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0: As notícias são 5 horas em Moçambique.
1: Bom dia. As notícias a esta hora apresentadas por Gerson Jamisse. O presidente da República reitera que o governo poderá assinar em setembro próximo o acordo definitivo de investimento de exploração de gás natural e efeito na bacia de Rovuma com a ExxonMobil. Daniel Chapo olha para este e outros projetos como oportunidades para a integração dos moçambicanos vítimas de xenofobia na África do Sul e outros no mercado de emprego.
2: Temos duas saídas. Uma é integrá-los em projetos que estão a acontecer em Moçambique. Como sabe, retomamos o projeto com a Total Rovuma, projeto LNG. Neste momento está com um pouco mais de 7 mil trabalhadores, dos quais cerca de 5 mil, um pouco mais de 5 mil são moçambicanos e cerca de 2 mil são estrangeiros. E este projeto está sendo desenvolvido e na medida em que vai crescendo vai integrando mais moçambicanos. Estamos neste momento a trabalhar com a Exxon, se tudo correr bem, até setembro deste ano pode haver assinatura de decisão definitiva de investimento. Vai permitir também termos mais moçambicanos a trabalhar em mais um projeto e tantos outros projetos que estão a acontecer em Moçambique.
1: O chefe de Estado falava este sábado em Dar es Salaam, no balanço da sua visita de trabalho à República Unida da Tanzânia. Ainda na área do emprego, o presidente da República disse que o governo assinou acordos com Portugal e Emirados Árabes Unidos para o envio de jovens para trabalharem nas multinacionais. A Procuradoria-Geral da República desafia os magistrados em TET a imprimir maior dinamismo e celeridade na tramitação processual. Segundo Ângelo Matusse, Procurador-Geral Adjunto, os magistrados devem observar os prazos de instrução processual como forma de melhorar a atual situação de superlotação que se verifica no estabelecimento penitenciário provincial.
3: O crescimento que o Ministério Público, a nível da província, conheceu já não se compadece com as medidas ou as dimensões que estas instalações oferecem. O mesmo se pode dizer em relação às procuradorias distritais. Temos também o problema do pessoal. O número de magistrados não é suficiente para atender à demanda processual.
1: Ângelo Matusse falava este sábado em conferência de imprensa que marcou o fim da visita de trabalho de monitoria e assistência técnica que o Procurador-Geral da República, Américo Letela, efetuou na província. Além da cidade de Tete, Américo Letela escalou os distritos de Makwe, Caorabassa e Moatize, onde visitou empreendimentos económicos e sociais, reuniu-se com membros do governo e órgãos do sistema da administração de justiça. Já estão em curso as obras de reabilitação do dique de proteção de Xai-Xai, em Gaza, destruído pelas cheias deste ano numa extensão de 72 quilômetros. A empreitada, avaliada em mais de 188 milhões de meticais, será realizada em duas fases, num período de 9 meses, em dois troços, nomeadamente Eduardo Mundiane, em Chibuto, a Uambau, em Xai-Xai, e Uambau, Xilaulene. As intervenções a serem feitas no dique de defesa de Xai-Xai vão consistir no tapamento de rombos e construção do muro de betão armado no ponto de entrada de água na cidade, tal como deu a conhecer Edne Mukavel, da empresa fiscalizadora da empreitada.
4: É estabilizar aquela zona com aterro, são solos das lojas que vão ser colocados e compactados naquele ponto, mas também existem zonas onde o dique vai ser realinhado, ou seja, reposicionado da banqueta da margem onde já está a sofrer erosão. Ao longo do dique há várias secções onde o dique está a sofrer uma erosão e nesse ponto especificamente haverá uma intervenção neles.
1: As obras de reabilitação do dique de proteção da capital da província de Gaza estão inseridas no projeto de emergência pós-cheias deste ano nas bacias de Inkomat, Limpopo e Buzi. A degradação acelerada de estradas no distrito de Mafago, no Niassa, está a dificultar o escoamento de produtos dos campos agrícolas para o mercado de comercialização. Mércio João.
5: O governo do distrito trabalha com parceiros de modo a garantir o célere intervencionamento das estradas em causa para que os produtores escoem em grande escala os produtos dos campos ao mercado. Sem avançar com os valores necessários para a manutenção das estradas em referência, o diretor dos Serviços Distritais de Atividades Económicas de Mafago, Genito Barbosa, disse estar expectante quanto à realização de uma boa campanha de comercialização agrícola neste ponto de Niassa. Mércio João, a partir de Mafago.
1: Na atualidade internacional, pelo menos 26 suspeitos de terrorismo e um soldado morreram hoje em ataques lançados por rebeldes separatistas e jihadistas no Mali. Os ataques tiveram como alvo posições militares em várias cidades, bem como contra uma prisão perto da capital, segundo o exército maliano. Neste momento, a situação que afetou várias urbes do norte e centro do Mali encontra-se completamente controlada, afirmou ainda o exército do Mali. Fechamos com o tempo. A cidade de Tete poderá ser este domingo a mais quente do país, com 32 graus centígrados de temperatura máxima, seguida por Nampula e Pemba com 28. Para Beira, Inhambane, Quelimane e Vilanculo prevê-se uma máxima de 27 graus. Xai-Xai 26, Maputo 25, Chimoio 24 e, finalmente, a cidade de Lixinga poderá ser a mais fresca do país, com 21 graus centígrados de temperatura máxima. Apresentamos as notícias das 5, as próximas às 7 horas. 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
6: 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Muito bom dia, a Moçambique são 5 horas e...
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quem segue Jesus Cristo existe. 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

com uma superfície total de 68.108 km² e uma extensão de 330 km da linha da costa, Sofala situa-se na região centro de Moçambique, tendo como limites a nordeste a província de Tete, a norte a província da Zambésia, através do rio Zambeze, a sul faz fronteira com a província de Inhambane, através do rio Save. A este é banhado pelo Oceano Índico e a oeste pela província de Manica. A sua capital é a cidade costeira da Beira. Beira está localizada a cerca de 1190 km a norte de Maputo, no centro da costa do Oceano Índico. É uma cidade portuária no canal de Moçambique. O município tem uma área de 633 km², uma altitude média de 14 metros abaixo do nível médio do mar. Faz fronteira norte e oeste com o distrito de Dundo, a leste com o Oceano Índico e no sul com o distrito de Búzia. A cidade está localizada numa região pantanosa junto à foz do rio Pungue e sobre alongamento de dunas de areia ao longo da costa do Índico. A vegetação natural é caracterizada por terras baixas e litoral com mangal.

A cidade da Beira, capital da província de Sofala, foi fundada em 1887 pelos portugueses e, a partir de 1891, administrada e desenvolvida pela Companhia de Moçambique, a quem foi dada a concessão das terras que abrangem as atuais províncias de Manica e Sofala e que tinha na Beira a sua sede. Em 1942, a cidade passou para a administração direta do governo português, situação que se manteve até 1975, ano da independência de Moçambique. Originalmente chamada Chivev, nome de um rio local, foi rebatizada em homenagem ao príncipe da Beira, Dom Luís Filipe, que em 1907 foi o primeiro membro da família real portuguesa a visitar Moçambique. Dom Luís Filipe foi portador do decreto real que concedia à Beira o estatuto de cidade. A Companhia de Moçambique construiu a linha férrea que ligava então Rodésia, aberta em 1899. Em 20 de agosto de 1907, a Beira era elevada à condição de cidade. Um ano depois era inaugurada a iluminação elétrica e, em 1911, serviço telefónico urbano. Já sob a administração direta do governo português, deu-se início à construção de uma nova estação ferroviária, concluída em 1966. Ainda antes da independência, a Beira destacava-se pelo seu porto marítimo bem equipado.

0: Observação de fauna bravia, paisagens de pássaros, caminhadas, prática de desportos radicais, visita aos locais de interesse cultural e combinação selva-praia são algumas das experiências que o ouvinte poderá viver em Sofala. A experiência começa com o Parque Nacional da Gorongosa, onde a natureza se revela em toda a sua majestade, com elefantes e leões a percorrerem as savanas e florestas densas num espetáculo de vida selvagem que é tanto educativo quanto emocionante. A seguir, uma conversa com a diretora provincial da Cultura e Turismo daquele ponto de país, nosso destino esta semana. E nós continuamos em lugares e destinos de Moçambique, hoje na cidade da Beira, a capital da província de Sofala, uma província localizada na zona centro da República de Moçambique, com uma forte componente turística. E é com prazer que nós vamos conversar hoje com a diretora provincial da Cultura e Turismo desta província, Florença Manuel, a quem desde já agradeço imenso pela disponibilidade. Diretora, qual é o mapa turístico da província de Sofala?
1: Primeiro, agradecer pela oportunidade que nos é concedida de poder falar um pouco em torno do nosso turismo a nível da província. É com muito prazer estar a receber e a oportunidade que nos é concedida de poder falar um pouco em torno do turismo a nível da província de Sofala. Bom, falar do turismo de Sofala é falar de um setor extremamente importante. Portanto, é um dos setores que faz com que desenvolva-se a economia em qualquer país, em qualquer província, em particular a nossa, que é de Sofala. É um desafio, porque o turismo faz-se com diversos setores, refiro-me aqui, das vias de acesso, infraestruturas, energia, então tudo isso culmina com o turismo que todo mundo quer e deseja. Mas a nível da província de Sofala nós estamos bem, o nosso desafio é de estar muito bem. Existem sim algumas lacunas, né? Mas temos áreas muito bonitas, temos potencialidades muito fortes ao nível da província de Sofala. Em relação ao turismo, temos o turismo de contemplação e sinergético, uma das grandes atrações a nível da província de Sofala. Falar destes dois turismos, nós olhamos diretamente ao Parque Nacional de Gorongosa.
0: Será, diretora, o Parque Nacional de Gorongosa a bandeira de turismo da província?
1: Sim, nós podemos sim dizer que o parque faz parte sim da bandeira da nossa província, porque no Parque Nacional nós podemos contemplar em poucos minutos todos os tipos de animais, me refiro os Big Fives, nós podemos contemplar no nosso Parque Nacional de Gorongosa, e também em relação à parte de contemplação da floresta, temos uma diversidade de fauna e flora a nível do Parque Nacional de Gorongosa. Mas também nós temos, para além destes dois, pode sim fazer o turismo de contemplação de praia e sol. Temos lindas praias a nível da província de Sofala, desde a praia do Sengo, não é? A praia do Savane, mesmo a praia do Clube Náutico. Então temos muitas praias que qualquer um que queira vir aqui ao nível da província, existem sim oportunidades para poder contemplar a praia. E para além do turismo de negócios, também nós temos, que é possível, mesmo aqui na cidade da Beira, assim como Dondo, na Matanda, é possível também fazer este turismo. O turismo religioso, o nosso embuze, que é o Manhamukuru. Então, é um dos turismos também, a oportunidade que as pessoas podem lá ir e pedir a pessoas, a testemunhos que se deram muito bem a partir deste turismo. Mas o desafio maior que temos lá é vias de acesso.
2: Vias de acesso.
1: E talvez encontrar um investidor para que possa lá trazer um dinamismo diferente, desde as vias de acesso, estabelecimentos também, de alojamento, porque quem for para lá tem que voltar no mesmo dia, né? Não temos assim um alojamento, mesmo ali no Manimucuri. Então há sim necessidade de se encontrar um investidor para poder assegurar o Manimucuri, mas que as forças como tal ainda existem, desde os tempos lá fora, ainda existem. Há pessoas que ainda vão para lá, fazem sim as suas rezas, as suas crenças, de acordo com as crenças de cada um, consegue sim receber o que eles querem.
3: Falando do alojamento, diretora, qual é, portanto, e aqui já entramos para os números, quantas camas a província tem ou de alojamento temos, quantos, aonde?
1: Bom, em termos da rede, a nível da província de Sofala, nós neste momento estamos com 199 alojamentos e, portanto, em relação aos quartos, nós estamos neste momento cerca de 2.825. Temos 3.744 camas, com mesas temos cerca de 3.851 e cadeiras 13.353. E em relação aos restaurantes, nós estamos neste momento com 233. Portanto, é um número razoável ao nível da província de Sofala, queremos mais.
3: E quando olhamos para esta rede, como chamou, cerca de 199, perto de 200 alojamentos, cerca de 250 serviços de restauração, fazendo casamento do turismo com a economia, estamos a dizer que estamos a empregar quantas pessoas na província na área do turismo?
1: O total de cerca de 4.227 trabalhadores que nós temos a nível da província de Sofala, só nestes de alojamento e de restauração.
3: E quando falamos da capital, a cidade da Beira, qual é a maior atração turística?
1: A maior atração é esta de contemplação e sinergética, não é? Mas também temos outras, mesmo aqui ao nível da província. Esta de contemplação e sinergética podemos sim ver no Parque Nacional de Gorongosa. Mas na cidade da Beira nós temos infraestruturas verdes também, que é um local muito bonito, onde as crianças vão lá com os seus familiares, né? Podem passar o tempo e existem lá várias diversidades de atividades que se fazem lá ao nível da infraestrutura. E não posso aqui deixar de falar em relação à gastronomia.
3: Gastronomia, sim.
1: Em relação à gastronomia, nós somos considerados uma província forte.
3: Sim. Valor.
1: Exatamente, porque nós temos os nossos pratos típicos. Desde a marola, temos o nosso tepo, o nosso xerixende, temos a nossa mulawalawa. Então, são pratos justamente nossos e típicos que qualquer um que for a provar, para além do camarão, né? O nosso camarão também
3: famosíssimo.
1: Então, temos tudo para dar certo. Então, convido de fato a todo aquele turista, um visitante estrangeiro que venha para a nossa província e possa assim provar os nossos pratos típicos que temos ao nível da província.
3: Quais são as grandes perspectivas, as ambições do setor relativamente ao turismo, obviamente?
1: Bom, antes de falar das perspectivas, nós gostaria de falar dos desafios, não é? O desafio que nós temos é de buscar mais recursos para execução das atividades e também a partir da criação de projetos sustentáveis. E nós também gostaríamos de continuar a firmar parcerias com empresas públicas e privadas, não é? Com vista a viabilizar projetos turísticos culturais. Também gostaríamos de continuar a promover a nossa província como destino turístico, de preferência com vista a incentivar os investidores a a entrarem na nossa província. Em relação à perspectiva, gostaríamos nós de melhorar o sistema e meios de comunicação para flexibilizar o fluxo de informação entre a direção e operadores turísticos e com os técnicos dos serviços estatais de educação, porque os nossos técnicos estão distantes da cidade, então há sim necessidade de comunicar, de melhorar esta comunicação e flexibilizar o fluxo. E uma outra perspectiva é continuar a capacitar os nossos operadores turísticos e fazedores das artes em matéria de marketing. Como sabem, agora o maior meio de vender os nossos produtos é por esta via de marketing digital. Então, é um dos desafios de formar os nossos operadores e fazedores das artes e culturas. E também incentivar os nossos operadores turísticos no sentido de criar novos segmentos para o desenvolvimento do turismo doméstico. Nós tivemos uma péssima experiência na fase da Covid-19. Então, vimos que tudo parou, não é? Não tivemos muita entrada, nenhuma, talvez, dos nossos turistas. Portanto, há necessidade, sim, de investigar ou incentivar o turismo doméstico. Entre nós, vamos fazer o nosso turismo.
3: Saímos da Beira para o Gorongosa, onde temos um grande potencial turístico.
1: E nós ali vamos, sim, fazer o nosso turismo doméstico.
3: Diretora, como é que a nossa tradição pode ser um potencial turístico? Pessoas que querem ver como é que as comunidades nos distritos vivem, ter experiência. As pessoas que vivem nas grandes cidades não têm grande contacto com a comunidade local, saber como é que vivem, apesar dos desafios que têm, como é que essas pessoas vivem. Já agora é diretora também da cultura. Qual é o casamento que se tem feito entre a cultura e o turismo?
1: Bom, esse é um desafio que nós temos a nível da instituição, tanto que temos feito anualmente festivais de danças tradicionais. Nesses festivais, nós aproveitamos fazer sim o turismo, porque é a partir desses festivais que convidamos algumas pessoas que talvez nunca foram aos distritos e não conhecem os hábitos dos distritos e aproveitam, tendo esta oportunidade, conseguem sim ver que, afinal de contas, há muita coisa nos distritos. É possível sim fazer aquela troca de experiência e juntar as sinergias entre a comunidade e ao nível dos outros, das cidades, e juntos reunirmos as forças e fazer uma diferença. Nós temos feito isso. Tanto que este ano está prevista um festival de danças tradicionais, né? E temos também, são dois, um de danças tradicionais e o outro justamente de dança roots, onde vamos sim juntar todos os grupos no distrito de Caia. Este é o nosso projeto, mesmo para todos os distritos. Vamos sim reunir em Caia e cada um vai poder ver a tradição ou a cultura do outro distrito. Os outros convidados vão ter esta oportunidade também.
3: Uma espécie de intercâmbio.
1: Exatamente.
3: Também. Diretora, estamos a caminhar para o final da nossa conversa, mas é importante olhar para uma outra perspectiva do turismo, que é o turismo histórico. Há um potencial grande na província de Sofala. Em Nhaminga, por exemplo, foram mortas 3 mil pessoas um pouco antes de alcançarmos a nossa independência. O que é que se pensa fazer com aquele local histórico onde muitas almas, se calhar, repousam e que devem ser homenageadas, a levar pessoas de outros pontos do país, de outros pontos, inclusive da província, a conhecerem este local com grande significado histórico?
1: De fato, para além de todos esses turismos, temos sim os nossos patrimónios edificados. Nós o que temos feito é revitalizar, incentivar os distritos para que possam sim ter um grupo de pessoas, né, que cuidam dos nossos patrimónios. Infelizmente, temos visto alguns dos nossos patrimónios à mercê, né, um e o outro meio danificado, mas o nosso objetivo ao nível dos distritos todos, estamos tentar revitalizar os nossos patrimónios edificados e publicitar um pouco mais, levar os alunos para lá. E temos lá um guia.
3: Um
1: guia, sim, que conta o historial para os nossos alunos, as nossas crianças, os visitantes também, para poder ter, acompanhar um pouco da história que lá existe, porque são histórias bonitas, mas também tristes, que todos nós temos, sim, conhecer e ter aquele patrimônio como se fosse nosso, e é nosso, de facto.
3: A independência custou-nos muito, é bom valorizar. No passado, os nossos mais velhos trouxeram-nos a independência com muito sacrifício, e hoje nós temos uma outra luta, que é a luta pela independência económica, que é essa nossa geração que deve assumir esta luta. Diretora, para fecharmos, um convite para quem nos ouve aqui mesmo na província de Sofala, para quem nos ouve noutras províncias do país e até para quem nos ouve fora de Moçambique. Portanto, a Antena Nacional chega noutros pontos do mundo. Um convite para as pessoas visitarem Sofala.
1: Bom, muito obrigada. Para finalizar mesmo, eu gostaria de convidar a todos aqueles, principalmente os que não conhecem. A nossa província tem muita potencialidade bonita e forte. E também há oportunidades de investimento. Então, venham à nossa província para investir, né? Explorem, temos terras que podem sim explorar e investir nela. E em relação ao turismo, aqui tem tudo para dar certo. É um local específico para lazer, desde o Parque Nacional de Gorongosa, desde a nossa infraestrutura, a nossa gastronomia, o nosso patrimônio cultural. Temos danças muito bonitas aqui a nível da província de Sofala. E aproveito desde já de convidar para o Festival de Danças Tradicionais para poder ver qual é forte a província de Sofala das danças tradicionais.
3: Quando chegar a essa altura, diretora, eu quero garantir que nós, enquanto Antena Nacional da Rádio Moçambique, estaremos a acompanhar este festival de perto.
1: Muito obrigada, foi um prazer enorme receber. Obrigada.
3: Muito obrigado.

0: No nosso roteiro pela cidade da Beira, o nosso próximo destino é o maior parque urbano em África, edificado na Baixa da cidade. Ocupa uma área de 45 mil metros quadrados, abrangendo os bairros de Cheimite e da Ponta Geia. O parque é parte de um projeto que iniciou com a reabilitação do canal do Chiveve em 2013. Com as infraestruturas, foi assegurado o controle das águas fluviais do rio Chiveve, o que tem contribuído para a redução de inundações que afetavam cerca de 30 mil famílias. Além do saneamento, as infraestruturas edificadas proporcionam vários locais de lazer e diversão para crianças e adultos.
1: Vamos começar como mandam as regras. Vamos começar do início. Quando é que surge, quando é que é inaugurado este parque? E com que objetivo?
2: Bom, o parque surge com o objetivo de melhorar as condições de vida da comunidade de beirense. É um projeto que foi idealizado em 2013, a partir de um master plan da cidade da Beira. E ele surge com o simples objetivo de proteger as comunidades das inundações e doenças hídricas através da limpeza do canal Chiveve.
1: Portanto, o parque não surge com o objetivo primário de promoção do turismo?
2: Não. Ele surge exatamente para proteger as comunidades circunvizinhas da cidade e a Beira em geral, no que concerne às inundações, doenças hídricas. E havia muito fecalismo também ao céu aberto. Então, o objetivo era simplesmente fazer a limpeza do rio Chiveve e que a drenagem do rio Chiveve continuasse a funcionar normalmente.
1: E quando é que surge a componente turística que é forte? A componente turística deste parque é bastante forte. Quando é que surge?
2: Certo. A componente turística surge depois da limpeza do canal Chiveve, que a nível do projeto denominamos a primeira fase.
1: O canal Chiveve que já deu nome à cidade.
2: Exatamente. Então, que denominamos a primeira fase do projeto. Depois de se concretizar a primeira fase, pensou-se na componente de operação e manutenção. Okay, como é que vamos gerir essa drenagem? Ali é que se pensou numa segunda fase, que constituiu na construção de infraestruturas de turismo e lazer, que denominamos a segunda fase, que deu origem ao Parque de Infraestruturas Verdes da Beira, do que nós desfrutamos nos dias de hoje.
1: O que é que se pode encontrar neste lado, nesta outra face do parque?
2: Bom, primeiro é um parque que tem muita componente turística. É um parque que oferece lazer à comunidade, oferece turismo através de espaços verdes onde as pessoas podem lá estar. É um parque que tem infraestruturas de restauração onde as pessoas podem ir para lá desfrutar da gastronomia que a cidade e o país oferece. Tem infraestruturas lá de desporto, as pessoas podem praticar várias modalidades lá. Temos ginásios de manutenção física e de reabilitação. É possível...
1: Ginásios gratuitos?
2: Os de reabilitação física são gratuitos, ao relento, mas aqueles de manutenção estão adjudicados a terceiros que fazem essa operacionalização. E também temos a bacia do Chiveve, onde tem lá caiaques e barcos.
1: Uma bacia de retenção?
2: Uma bacia de retenção, sim. O parque tem duas bacias de retenção. Nesse caso, a primeira, que está localizada na bacia 1, e a segunda, que está localizada na bacia 4. Então,

0: pôde se fazer lá, pôde se desenvolver a atividade de caiaque e barco a pedal a partir da bacia 1 e, perdão, ao longo do rio Chiveve. Sim.
1: Então, restaurantes, quantos restaurantes nós temos?
0: Bom, nós temos 3 restaurantes, um na bacia 1, aliás, 2 na bacia 1 e um na bacia 3. Mas associado a esse restaurante, temos outras infraestruturas pequenas com atividades de restauração, que nós denominamos quiosque. São por aí 12 quiosques, da bacia 1 à bacia 4, e mais 2 lanchonetes que se localizam na bacia 2. E para além disso, o parque dispõe de um mercado. Temos um ponto na bacia 2 que era chamado Ponte dos Cegos. Era um lugar que se praticava muito fecalismo em céu aberto.
1: Havia muita criminalidade também.
0: Havia muita criminalidade. Era um espaço em que os criminosos ficavam lá exatamente para fazer esse trabalho. E agora é um espaço muito bonito, com um mercado que oferece condições e segurança para os vendedores. Então, no âmbito do projeto, foram retirados os vendedores que estavam lá. Alguns foram reassentados. Outros preferiram sair e voltar depois do projeto. E, nesse momento, esses vendedores estão lá a fazer o mesmo trabalho, no entanto, em condições muito melhores. É um mercado que tem cerca de 32 lojas, 80 bancas. É um mercado muito, muito grande.
1: Outras atrações. Temos, portanto, pode-se andar
0: de bicicletas. Pode-se andar de bicicletas, de trotinetes, patins. Esses objetos similares desse tipo. É possível fazer isso a partir da ciclovia que temos da Bacião à Bacia 4, que tem uma extensão de 9 quilômetros.
1: 9 quilômetros.
0: Exatamente. É um parque que tem...
1: Portanto, abrange mais de um bairro.
0: Sim. Está no centro da cidade, né? Até ao bairro da Ponta Gê.
2: Bairro da Ponta Gê.
0: É o terceiro bairro. Okay. Muito, bem mais concretamente, na zona do Goto. E deixa-me dizer que a população do Goto é a população exatamente que veio se beneficiar de forma significativa por esse projeto, tanto que o parque trabalha em colaboração com a comunidade do Golfo. E quanto à extensão, é um parque que tem uma extensão de 45 hectares.
1: 45. Diga uma coisa, há quantas entradas para o parque, tendo em conta essa extensão toda?
0: Certo. Nós temos 3 principais entradas. Uma na bacia 1, uma entrada principal na bacia 2, uma na bacia 3, aliás 4, e outra na bacia 4. No entanto, temos outras entradas alternativas. A própria bacia 1 tem mais 2 entradas, a bacia 2 também tem mais 2 entradas, a bacia 3 tem por aí mais 3 entradas. E a bacia 4 tem mais 2 entradas. Então, essas entradas funcionam exatamente para quando o parque está congestionado. Então, nós conseguimos evacuar ou descongestionar o parque a partir dessas entradas.
1: Por falar em parque congestionado, em média, quantas pessoas vocês recebem nos dias úteis da semana? E quantas pessoas recebem um fim de semana? E já agora, por que não dizer qual é o dia que geralmente o parque está lotado?
0: Bom, nos dias úteis de semana nós recebemos muito pouca gente. Recebemos por aí cerca de 2 mil pessoas. Já ao meio de semana, aliás, no final de semana, chegamos a 4 mil, 5 mil. Então, os dias mais movimentados, obviamente, são dias especiais. Refiro-me a feriados. Feriados, especificamente 1 de junho,
2: Por quê? Porque é um parque para todos, no entanto, é um parque muito visitado pelas crianças. Os pais tendem a levar as crianças para o parque por ser um sítio seguro e tem muitos lugares que atraem as crianças. Então, o dia 1 de junho é o dia mais movimentado no parque de Costa Verde. Mas temos outros dias, como 20 de agosto, que é o dia da Zadabeira. Temos o próprio dia 1 de janeiro. Temos o dia da mulher moçambicana. Esses dias especiais são os dias mais movimentados para o parque de Costa Verde.
1: Ok, João, diga uma coisa também que chama muita atenção. Vamos lá, vamos também nos apropriar deste parque. O nosso parque é definitivamente, a nível do município, o maior cartão de visita da Beira hoje.
2: Ele é o cartão de visita da Beira. Não se pode dizer que foi a Beira e não ter chegado ao Parque de Pastores Verdes. E nós somos gratos a isso, porque não só a cidade reconhece, o país e o mundo. Olha, nós temos recebido visitas de estrangeiros e ficam maravilhados com o que encontram dentro do parque.
1: Qual é a condição para entrar para o parque?
2: Para aceder ao parque, paga-se uma taxa mínima de 20 meticais. No entanto, há exceções. As crianças de 0 a 7 anos não pagam. Os idosos, nesse caso, a partir de 60 anos. E pessoas especiais também não pagam. Mais ainda, pelo facto de estar localizado no centro da cidade, ou seja, próximo de várias instituições, tem pessoas que acedem ao parque, não para visitá-lo, mas simplesmente para tomar alguma refeição. Nesse sentido, abrimos uma exceção para que de segunda a quinta-feira algumas áreas do parque sejam de acesso gratuito, onde o cliente vai, come alguma coisa e sai. No entanto, a partir da sexta-feira e todo o final de semana, a taxa é
1: aplicada. Independente do local ou da parte do parque, paga-se uma taxa para a entrada. O parque recebe, acolhe também eventos? Que tipo?
2: O parque acolhe vários tipos de eventos. Primeiro, há eventos que promovemos nós mesmos internamente, como é o caso de algumas feiras, mas também muitos eventos que são realizados por promotores externos. As feiras também, espetáculos, temos casamentos civis e até festas do próprio casamento. E já agora temos, na Bacia 2, temos um anfiteatro, que é mais ou menos um anfiteatro ao relento, construído exatamente para receber diversos tipos de eventos culturais, shows e muito mais. E na Bacia 1 temos um salão de eventos para receber conferências, seminários, casamentos, batismos e muito mais, sem falar dos vastos espaços verdes de que nos dispomos, onde as pessoas vão para lá para fazer vários tipos de eventos, piquenique, muita coisa. Então, é uma coisa mista, não há limitações no que concerne a tipo de eventos. É um parque feito na beira para os beirenses e para os moçambicanos no geral.
1: João, já para terminar a nossa conversa, um convite para aqueles que nos ouvem no país todo, através da Antena Nacional da Rádio Moçambique, para visitar esta infraestrutura que mexe com a cidade da Beira.
2: Bom, antes de eu fazer o convite, eu gostaria de dizer que o parque não está simplesmente ligado a esta componente turística. Nós estamos ligados à conservação. E temos o nosso slogan, que é protegendo o ambiente natural, o que significa que nós estamos ligados, o nosso objetivo é proteger o ambiente natural. É por isso que quando forem ao parque vão encontrar que temos lá uma floresta de mangás. Dentro do Rio Chivebe temos várias espécies marinhas e nós também temos viveiros de reprodução de várias espécies de plantas, onde fazemos o repovoamento dentro do parque, fazemos o plantio de árvores a nível da cidade da Beira, pelos bairros que precisam, e também fornecemos a instituições que têm a mesma causa. Fazemos fornecimento dessas árvores em prol da conservação do meio ambiente. E para as pessoas que querem visitar o parque, venham visitar o parque. É uma infraestrutura nossa. Venham, desfrutem de tudo que ele oferece e divulguem o parque além fronteira. E mais, quero convidar a todos os utilizadores do parque que protejam, que conservem essas infraestruturas para que possamos desfrutar delas por mais anos.

0: É o fim da primeira das duas partes que fazem o Lugares e Destinos deste domingo, que está a destacar a província de Sofala, centro de Moçambique. Continue ligado.
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2: A Moçambique, precisamente 7 horas. Nesta altura, estimado ouvinte, juntamos na antena a voz do jornalista Derek Lipang para atualizar a informação. Bom dia.
3: Muito bom dia, Henriques Dias e ouvinte. O presidente da República reitera que o governo poderá assinar em setembro próximo o acordo definitivo de investimento de exploração de gás natural liquefeito na bacia do Rovuma com a ExxonMobil. Daniel Chapo olha para este e outros projetos como oportunidades para a integração dos moçambicanos vítimas de xenofobia na África do Sul e outros no mercado de emprego.
4: Temos duas saídas. Uma é integrá-los em projetos que estão a acontecer em Moçambique. Como sabe, retomamos o projeto com a Total Rovuma, projeto LNG. Neste momento está com um pouco mais de 7 mil trabalhadores, dos quais cerca de 5 mil, um pouco mais de 5 mil são moçambicanos e cerca de 2 mil são estrangeiros. E este projeto está sendo desenvolvido e na medida em que vai crescendo vai integrando mais moçambicanos. Estamos neste momento a trabalhar com a Exxon, se tudo correr bem, até setembro deste ano pode haver assinatura de decisão definitiva de investimento. Vai permitir também termos mais moçambicanos a trabalhar em mais um projeto e tantos outros projetos que estão a acontecer em Moçambique.
3: O chefe de Estado falava este sábado em Dar es Salaam, no balanço da sua visita de trabalho à República Unida da Tanzânia. Ainda na área de emprego, o presidente da República disse que o governo assinou acordos com Portugal e Emirados Árabes Unidos para o envio de jovens para trabalharem nas multinacionais. A Procuradoria-Geral da República desafia os magistrados em Tete a imprimir maior dinamismo e celeridade na tramitação processual. Segundo Ângelo Matusse, Procurador-Geral Adjunto, os magistrados devem observar os prazos de instrução processual como forma de melhorar a atual situação de superlotação que se verifica no estabelecimento penitenciário provincial.
5: O crescimento que o Ministério Público, a nível da província, conheceu, já não se compadece com as medidas ou as dimensões que estas instalações oferecem. O mesmo se pode dizer em relação às procuradorias distritais. Temos também o problema do pessoal. O número de magistrados não é suficiente para atender à demanda processual.
3: Ângelo Matusse falava este sábado em conferência de imprensa que marcou o fim da visita de trabalho de monitoria e assistência técnica que o Procurador-Geral da República, Américo Letela, efetuou a esta província. Além da cidade de Tete, Américo Letela escalou os distritos de Magui, Caorabassa e Moatize, onde visitou empreendimentos económicos e sociais, reuniu-se com os membros do governo e órgãos do sistema de administração da justiça. Já estão em curso as obras de reabilitação do dique de proteção de Xeixai em Gaza, destruído pelas cheias deste ano, numa extensão de 72 quilômetros. Já empreitada, avaliada em mais de 188 milhões de meticais, será realizada em duas fases, num período de 9 meses, em dois troços, nomeadamente Eduardo Mangiana em Chibuto e Wambau em Xeixai e Wambau Xilauleni. As intervenções a serem feitas no dique de defesa de Xeixai vão consistir no tapamento de rombos e construção do muro de betão armado no ponto de entrada de água na cidade, tal como deu a conhecer Edni Mukavele, da empresa fiscalizadora da empreitada.
6: É estabilizar aquela zona com aterro, são solos das lojas que vão ser colocados e compactados naquele ponto, mas também existem zonas onde o dique vai ser realinhado, ou seja, reposicionado da banqueta da margem onde já está a sofrer erosão. Ao longo do dique há várias secções onde o dique está a sofrer uma erosão e nesses pontos especificamente haverá uma intervenção neles.
3: As obras de reabilitação do dique de proteção da capital provincial de Gaza estão inseridas no projeto de emergência pós-cheias deste ano nas bacias de Nkomati, Limpopo e Buzi. No Niassa, a degradação acelerada de estradas no distrito de Mavago está a dificultar o escoamento de produtos dos campos agrícolas para o mercado de comercialização, tal como refere Mércio João.
7: Entretanto, o governo do distrito trabalha com parceiros de modo a garantir o célere intervencionamento das estradas em causa para que os produtores escoem em grande escala os produtos dos campos ao mercado. Sem avançar com os valores necessários para a manutenção das estradas em referência, o diretor dos Serviços Distritais de Atividades Económicas de Mafago, Genito Barbosa, disse estar expectante quanto à realização de uma boa campanha de comercialização agrícola neste ponto de Niassa. Mércio João, a partir de Mafago.
3: Breve nota do estrangeiro. Pelo menos 26 suspeitos de terrorismo e um soldado morreram este sábado em ataques lançados por rebeldes separatistas e jihadistas no Mali. Os ataques tiveram como alvo posições militares em várias cidades, bem como contra uma prisão perto da capital, segundo o exército maliano. Neste momento, a situação que afetou várias urbes do norte e centro do Mali encontra-se completamente controlada, afirmou o exército do Mali. No desporto, o Marrocos defronta a França na próxima quinta-feira, às 22 horas de Moçambique, em desafios dos quartos de final da Copa do Mundo de Futebol 2026. O desafio terá lugar em Foxborough e será a reedição da meia-final de 2022, em que a seleção gaulesa venceu por 2-0. Para atingir os quartos de final, o Marrocos venceu o Canadá por 3-0, enquanto que a França derrotou o Paraguai por uma bola sem resposta. Hoje, às 22 horas de Maputo, o Brasil mede forças com a Noruega para os oitavos de final do certame. Quando forem 2 horas de madrugada da próxima segunda-feira, o México enfrenta a Inglaterra. Às 21 de Maputo, teremos duelo ibérico na Copa Espanha-Portugal. Para fechar o resumo das temperaturas máximas previstas para hoje, Tete pode ser a mais quente do país, com 32 graus centígrados, seguida por Nampula e Pemba, com 28. Para Beira, Inhambane, Quelimane e Vilanculo, prevê-se uma máxima de 27 graus. Xai-Xai, 26, Maputo, 25. Chimoio, 24. E, finalmente, a cidade de Lixinga pode ser a mais fresca, com 21 graus centígrados. Apresentamos as notícias das 7 e as próximas, quando forem 9 horas.

0: todos nós temos que combater a violência doméstica, tanto homens como mulheres, porque põe em causa a paz. A paz que tem que começar na família, para depois se espalhar pelo bairro, depois no nosso município, depois se espalhar pela província e pelo país todo. E também queremos apelar àquelas mulheres que sofrem violência doméstica e não denunciam. Umas até acabam perdendo a vida, acabam ficando doentes, porque a violência psicológica, tal como física, atinge a saúde da pessoa. Então todos nós temos que trabalhar para combater este mal. Combatermos uniões prematuras, sobretudo aqueles assuntos que deixam a rapariga não ir à escola e terminar o seu ensino. Todo tipo de violência temos que combater. Todos nós temos que apelar aos nossos líderes comunitários, aos líderes religiosos, às mulheres, os homens, os jovens, para nos envolvermos neste combate.
1: Presidente da República, Daniel Chapo.

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8: 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Em Moçambique são 7 horas e 11 minutos. Vamos agora prosseguir com a segunda e última parte do programa Lugares e Destinos de Moçambique.
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Amigo ouvinte, bem-vindo à segunda e última parte do Lugares e Destinos de Moçambique. Nesta hora do nosso programa, vamos continuar a falar da província de Sofala, destacando a cidade da Beira, a sua capital.

0: A culinária da cidade da Beira é fortemente marcada pela sua localização costeira, destacando-se pelos frutos do mar frescos, como camarão, caranguejos e pratos com coco, além de influências europeias. Restaurantes populares incluem Solange Beach Club, The View, Anselmo e o icónico 2+1. Pratos locais típicos de Moçambique, como frango à zambesiana, chima e folhas de cacana, também são comuns. Mas não é tudo.
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0: A seguir, vamos conversar com Batista Cássio, diretor-geral da BAT Service, empresa vocacionada na prestação de serviços em diferentes áreas, que inclui assessoria no tratamento de vistos e, por esta via, ligada ao turismo.
2: Ivan, quero saudar aqui e agradecer também pela oportunidade que nos dá de poder falar um pouco sobre a BAT Service, que é uma empresa que dedica-se, né, na aplicação, na assessoria, não é? Consultoria, em geral, de várias áreas, serviços. Bom, é assim que nós trabalhamos, especificamente nessa área do turismo também, e dentre várias outras áreas. Então, nós agradecemos, né, pela oportunidade de poder expor um pouco mais. Nós começamos a trabalhar, não temos 6 anos, temos apenas 3 anos de exercício aqui na cidade e província de Sofala, e realmente tem sido um tempo de muitos desafios e nós vamos seguindo assim.
3: Batista, vocês recebem em função daquilo que é o escopo do vosso trabalho, recebem vários turistas com diferentes intenções, pessoas que vêm aqui trabalhar temporariamente, pessoas que vêm para Moçambique para desfrutar do que temos de melhor, e a província de Sofala destaca-se bastante, por exemplo, pelo turismo de contemplação. Quais são os locais, na vossa experiência, que as pessoas que entram para o país por intermédio da vossa consultoria, quais são os locais na província de Sofala de eleição? O turismo de bandeira, já fizemos aqui uma espécie, já fizemos aqui uma referência, mas quais são efetivamente os locais que vocês aconselham aos turistas que vêm para a cidade da Beira ou para a província de Sofala?
2: Olha, a cidade da Beira é conhecida como uma cidade histórica, não é? Uma cidade histórica, e nós fazemos referência de vários lugares, vários destinos, não é? Como sabe, nós temos alguns lugares de referência quando você entra para os postais a nível da cidade, da cidade da Beira concretamente, falar daquilo que é o nosso porto, não é? E também você vê o farol de Estoril, quando vê a Praia Nova, não é? A Catedral. Sem falar do nosso Parque Nacional de Lourosa. Então, dentre outros lugares que a gente pode fazer referência aqui, a cidade da Beira, falar também da estrutura dela, né, que tem aqui, são dentre eles muitos outros lugares que nós...
3: Batista, o Grande Hotel, as pessoas têm curiosidade de ver como é que aquele gigante deixou de funcionar, como é que as pessoas vivem naquele local. Até isso foi motivo de um documentário, o Grande Hotel.
2: Foi, por acaso, o Grande Hotel também. Por acaso, dentro de muita gente que vem para cá, e nós fazemos questão de apresentar, de falar sobre o Grande Hotel, que é um lugar realmente muito histórico. Foi um dos maiores hotéis que a África Austral já teve. E, enfim, hoje é um lugar
4: está abandonado.
3: Abandonado, entre aspas, porque vivem pessoas no Grande Hotel.
2: Eu já ia dizer isso. Muita gente tem curiosidade de ver por qual vem este nome, Grande Hotel. Então, a gente faz questão de ir lá apresentar.
3: E a Casa dos Bicos, que depois transformou-se também num dos mais importantes palcos da música na cidade da Beira.
2: Então, olha, como disse, dentre vários outros lugares, a gente não está a fazer referência aqui, mas eu estou a falar de algo que você olha, abre a internet, né, ou entra na página da cidade, você já vai ver isso que eu estou aqui a dizer, né? São lugares, mas a cidade da Beira é uma cidade linda, é uma cidade que a gente não pode trocar por outra, é uma cidade de sossego, uma cidade de descanso, relaxamento e tantas outras coisas, sem falar da nossa gastronomia também.
3: Exatamente. Este é o nosso próximo tópico, Batista. O que é que vocês recomendam às pessoas que entram para a cidade da Beira a partir da vossa consultoria relativamente à gastronomia?
2: Olha, deixa eu explicar aqui algo muito importante. Dentre várias pessoas que a gente conversa, né, estão fora, né, e lembrar que nós ainda não temos aqui uma página publicada, ainda não, estamos no processo de formar uma página, mas pelas pessoas que nos ouvem através dos contactos, coisas assim, nós fazemos questão de falar um pouco sobre a forma como a pessoa tem que chegar aqui, antes de, né, de começar a exercer ou ir para lugares que eles desejam ir. Nós temos que falar, né, dos procedimentos, temos que falar de como é que eles devem, tudo que eles devem fazer para poder entrar aqui, né, obedecer em todas aquelas que são as leis migratórias. A gente, nós temos feito questão de explicar, né, algumas pessoas que não sabem que quando entram aqui, por exemplo, eles precisam comunicar, né, a migração, né, as pessoas devem ser informadas sobre isso, né, que devem comunicar, que chegaram, que vão ficar no lugar X, para as entidades governamentais saberem sobre isso, né, que existe, entrou o plano X, está no lugar X. Nós fazemos questão de informar isso é muito importante. Agora, quando nós vamos falar sobre a nossa gastronomia, a cidade da Beira é uma cidade conhecida por uma cidade, essa cidade de chuveiro, né? Né? Especificamente por causa da nossa praia. E se eu falo da praia, tem que fazer referência à Praia Nova. Porque a Praia Nova é um lugar onde você, além de ter acesso a ver aquela beleza da praia, mas você vê os barcos quando chegam, os barcos de pesca quando chegam ali, né, com os peixes, com os mariscos todos, não é? E é de lá onde sai a nossa marora, não é? É a nossa marora, e a gente faz referência também sobre essa questão, porque as pessoas quando chegam aqui têm essa curiosidade de quererem se aproveitar disto, não é? De querer provar essa nossa. Para não falar das picanhas que as pessoas comem lá, e nós temos que falar sobre isso, né? A nossa marora, a nossa chima, a nossa massa, nós chamamos de massa aqui, chima é mais lá para a Zona Sul, né? Vocês chamam de chima, e nós falamos de massa, né? Ou de cima, não é? É o que a gente fala. Mas a gente faz questão de fazer com que eles venham provar isso, né? Dos turistas que chegam aqui. Fazemos questão de apresentar esse nosso prato típico aqui.
3: Estoril é um local perfeito, a Praia de Estoril, para a conhecer melhor a nossa gastronomia. E depois acaba casando com o Farol, para quem queira apreciar o Farol, os barcos que acabaram naufragando na costa da Beira.
4: Eu já ia falar sobre isso também. Este é o nosso cartão, cartão de visita, o postal, né? O Farol de Maputo, aquele barco que está lá, as pessoas querem fazer foto, querem caminhar ali, querem fazer muita coisa, porque aquilo ali é algo histórico, né? Então, olha para aquele Estoril que está como está, e pronto, isso é um lugar espetacular, um lugar agora com muitos lugares para você sentar, poder deliciar-se de várias coisas que tem ali, então é um lugar espetacular.
3: Batista, um dos maiores atrativos do turismo também são as pessoas. A hospitalidade, a forma como as pessoas recebem os seus visitantes. Como é o beirense?
2: Beirense é gente boa, não é? Já sabe que nós somos pessoas extremamente receptivas. Nós recebemos, trazemos hospitalidade para as pessoas. E uma característica comum é que a gente gosta de falar, né? A gente é conhecido assim aqui nas terras de Sofala, né? Que são pessoas que conversam, são pessoas que não têm dificuldades para relacionamento, né? E essa é a característica que temos, né? As pessoas gostam de se conhecer, né? Conhecerem as outras pessoas. Enfim, são várias características que os beirenses têm. São pessoas trabalhadoras, são pessoas que batalham
4: Essa é a característica que eu posso dizer.
3: Para terminar a nossa interessante conversa, gostava que o Batista fizesse um convite para quem ouve o programa Lugares e Destinos de Moçambique, a partir de outros pontos, a partir de outras latitudes do nosso país e até do mundo, tendo em conta que a nossa emissão é global. Batista, um convite, um remate para que as pessoas possam escolher a Beira ou a província de Sofala no geral como destino turístico.
4: Olha, obrigado ainda por esta questão. Eu precisava realmente de dizer a você que está ali a ouvir esta entrevista e tem curiosidade em conhecer a cidade da Beira. A cidade da Beira é uma cidade linda, é uma cidade atrativa, com várias instâncias que vale a pena conhecer. E eu quero fazer este convite a qualquer um que está a ouvir aí, para vir para cá, para vir passear aqui, vir ver as mudanças que tem esta cidade. Eu não sei como é que você já ouviu falar dela, mas o que eu posso lhe dizer hoje é que é uma cidade bonita, uma cidade atrativa, uma cidade que atrai, é uma cidade histórica. E trazer referência ao nosso Parque Nacional de Gorongosa, que está a 250 quilômetros daqui. Então, é lá você pode ter acesso a vários animais e muitas outras coisas que você vai poder desfrutar do Parque Nacional. Então, a cidade da Beira está aberta, né, para receber...
3: A província de Sofala no geral.
4: Muito bem, a província de Sofala. Nós fazemos questão de te convidar para vir para cá, né, e venha para cá comer a nossa malola, né, que é diferenciado.
3: O xerexende com coco.
4: Meu Deus, nem me fala. Então, é muita coisa. O nosso tempo é também... Né, vale a pena vir provar a cidade da Beira. Convido você, você é o nosso convidado especial.
3: Também tem aqui na Beira o Parque de Infraestruturas Verdes.
4: Meu Deus, este também é um outro lugar atrativo, né, para você poder conhecer essas estruturas. Eu não sei como posso te dizer para si como é que está aí este parque, mas posso te falar que vale a pena conhecer, que é diferenciado. Eu não sei se aqui em Moçambique existe um lugar igual, não é? Então, é algo diferenciado a nível do nosso país. Então, vale a pena conhecer as estruturas, que é um lugar gerido pelo Conselho Municipal da Cidade da Beira. E, enfim, então...
3: Batista, indo para aquele que é o foco do vosso negócio, mesmo já a fechar, o governo de Moçambique, o Estado moçambicano, tem feito um grande esforço no sentido de evitar ações de corrupção no tratamento de vistos. Eu sei que vocês também têm feito um grande esforço para complementar essa ação do governo. Vocês sempre aconselham as pessoas, portanto, para os que querem visitar Moçambique, para terem atenção com o tratamento legal da documentação, de evitar terceiros no meio deste processo. Quer dizer, há consultores, né, que ajudam, preparam aquilo que vocês fazem, mas sempre com a indicação de que é preciso tratar as coisas de forma como a lei prevê.
4: Sim, isso é realmente... Até porque esta linha de turismo é uma linha muito, muito susceptível também a esse tipo de prática. Nós fazemos questão de explicar isto, não é? Principalmente a quem é estrangeiro, que vem para cá, não é? Para não partir por esta via. Nós fazemos questão de explicar todas as vias legais, né, que a pessoa vai obter. Até porque já existem páginas na internet do governo que explica sobre isso, que dá toda a direção possível para você poder obter um visto, como é que você tem que fazer, o preenchimento do formulário, tudo. Ainda agora, já se pode fazer até o pagamento via online, né, já se pode fazer isso. Então, já não existe. Nós aconselhamos as pessoas já não entrarem por lá. Porque existem todos. Nós indicamos, nós direcionamos a todos eles a seguirem esses passos ali.
3: Muito obrigado, Batista. Eu tive muito gosto em conversar consigo.

A costa moçambicana é abençoada com praias de rara beleza e a cidade da Beira, a segunda maior urbe do país, não é uma exceção. Entre as várias opções de lazer costeiro que a cidade oferece, a Praia do Estoril destaca-se como um verdadeiro santuário para quem procura escapar da agitação urbana sem se afastar demasiado do centro. Este pedaço de paraíso, junto ao Oceano Índico, tem conquistado tanto os beirenses como visitantes que descobrem no seu areal um lugar de paz, natureza e ondas generosas. Um recanto ligeiramente afastado do centro da cidade da Beira, a Praia do Estoril oferece precisamente aquilo que muitos procuram. Distância suficiente para garantir tranquilidade, mas sem a necessidade de uma viagem extenuante. Esta localização estratégica transformou-a no destino preferido de quem valoriza o sossego e deseja um contacto mais íntimo e autêntico com a natureza costeira moçambicana. O trajeto até a Praia do Estoril é, por si só, uma experiência gratificante. À medida que nos afastamos das ruas movimentadas do centro da Beira, a paisagem urbana vai dando lugar a um ambiente mais natural e sereno. As palmeiras balançam suavemente com a brisa marítima e o ar torna-se progressivamente mais fresco e carregado com o aroma característico do mar. A vegetação costeira que margeia a praia cria um ecossistema rico e diversificado. Árvores adaptadas ao ambiente salino oferecem sombra natural aos visitantes, enquanto arbustos nativos florescem com cores vibrantes durante certas épocas do ano. Esta vegetação não é apenas esteticamente apelativa, desempenha um papel crucial na proteção da costa contra a erosão e serve de habitat para diversas espécies de aves marinhas. O canto das aves mistura-se harmoniosamente com o som constante das ondas, criando uma sinfonia natural que acalma o espírito. Durante a maré baixa, é possível observar pequenos caranguejos a correrem pelas rochas e poças de água salgada que se formam, revelando um microcosmos fascinante da vida marinha. Estrelas do mar, ouriços e pequenos peixes ficam momentaneamente retirados nestas piscinas naturais, oferecendo oportunidades educativas especialmente apreciadas pelas crianças. O pôr do sol na Praia do Estoril é um espetáculo à parte. Acredite, sem a interferência de grandes edifícios, o horizonte abre-se completamente, permitindo observar o sol a mergulhar lentamente.

0: conversar com um jovem empreendedor que vai levantando o seu negócio aqui neste lugar turístico. Eu consigo visualizar e bem o farol de Estoril. Há são várias pessoas que não vivem, não moram na cidade da Beira, que quando escalam este ponto do país, vêm para este local para, portanto, contemplar este farol, o famosíssimo farol de Estoril, retratado, inclusive, em revistas de grande circulação. Eu estou aqui com este jovem de apenas 20 anos, o teu nome?
1: Chamo-me Cláudio Elísio.
0: Há quanto tempo empreende aqui na Praia de Estoril?
1: Estou há 5 anos, sim.
0: Portanto, desde os 15 anos é que vende aqui na Praia de Estoril?
1: Não, antigamente eu vendia com a minha mãe.
0: Ok.
1: Então agora já faço meus negócios também. Uhum. Aprendi com ela, agora já faço meus negócios. Uhum. Sim, sim.
0: Quais são os dias de maior concentração de pessoas aqui na Praia de Estoril?
1: Os dias de maior concentração nas pessoas é dia nos domingos, nos feriados. Só nós entramos nos final de semana. Final de semana, nos feriados. Então, nos meios de semana, a partir de segunda, quinta-feira, nós não entramos.
0: Não há negócio, né,
1: só por isso? Só final de semana, onde entram pessoas, na verdade, na praia. Uhum.
0: E as pessoas compram muito aqui?
1: Ah, compram, uhum. Sim. Nos final de semana, sim, compram.
0: Uhum. E qual é a preferência das pessoas? O que é que as pessoas preferem comprar?
1: Aqui as pessoas preferem comprar bebida, uhum, petisco, uhum, sim, sim, essas coisas.
0: E vêm famílias?
1: Vêm famílias, exatamente.
0: Há pessoas que aproveitam, por exemplo, a nadar aqui na praia?
1: Nadar, sim. Sim, nadam as pessoas.
0: E a polícia, tem estado aqui?
1: Sim, se tem estado aqui. Proibiu, na verdade, esses não ouvem, vão só lá na praia. Sim, sim.
0: Está sempre aqui?
1: Não, eu não vendo aqui, eu vendo lá. Vendo lá. Estou aqui devido... Não, tipo, as pessoas que vendem aqui não estão.
0: Ah, ok.
1: Sim, sim, sim. Hoje não entraram mesmo.
0: Na estrada?
1: Na estrada. Estrada. Vendo na estrada. Hoje entrei
0: aqui. Onde é que é mais movimentado? Na estrada ou aqui?
1: Na estrada aqui...
0: Quem são as pessoas que frequentam geralmente este lugar? Há pessoas que vêm de outros pontos da província ou de outros pontos do país para a Praia de Estoril?
1: Sim, sim, sim. Tem.
0: O que é que essas pessoas procuram quando vêm para aqui?
1: Sim, procuram um lugar que possam refrescar. Como aqui a maioria que eu vejo são pessoas de Tete. Como na praia, em Tete não tem praia. Então eles vêm para cá, quando estão aqui na beira, enchem muito, a maioria são de dedo.
0: Ok.
1: Sim, mas zimbabuianos também. Sim, sim, sim.
0: Fala-me um pouco do teu negócio. Qual é a receita para este frango? Deixa-me provar um pouco este frango. Tirar aqui uma partezita do frango. Está com bom aspecto o teu frango, é? Sim, senhor. Qual é a receita?
1: Tempero.
0: Como é que prepara esse frango?
1: Tipo, façam assim. Corto, depois de cortar... Aplico, coloco alho, limão, próprio tempero de frango. Sim, só básico, só isso.
0: Exatamente.
1: Sim, depois, primeiro tempero lá em casa, depois de temperar, coloco numa bacia, venho para cá já temperado.
0: Ok.
1: Chego aqui, só começo a assar a vender. Sim.
0: Para além do frango, tem aqui a batata. Pedaços enormes esses.
1: Sim, sim.
0: É assim que as pessoas gostam?
1: Sim, sim, sim. Okay. Só não gostam muito quando cozem muito.
0: O frango é algo que encontramos em quase todos os pontos do país e do mundo.
1: Sim, sim, sim.
0: Mas nós estamos à beira-mar, portanto, as pessoas também vêm à procura de peixe aqui.
1: Sim, sim, sim.
0: A amarora, por exemplo. Sim. Há muita gente que pede, por exemplo, quem nos ouve em Maputo é Magumba, né? A amarora vende bem aqui.
1: Sim, sim, vende. Até... essa praia não é uma praia... No Estoril não é muito de pesca. Okay. Esse não é setor de pesca. Pesca. Onde pescam é lá.
0: Lá onde?
1: Lá daquela margem lá.
0: Ok.
1: Falo de Vileiro.
0: Vileiro,
1: sim,
0: okay.
1: Onde pescam Praia Nova. Sim. Aqui não pescam.
0: E as pessoas aqui não comem muito peixe, não pedem peixe?
1: Pedem. Até nós vamos fazer questão de comprar no Estoril para cá.
0: Sim. No Estoril ou na Praia Nova?
1: Na Praia Nova, exatamente.
0: Ok, faz as pessoas no país todo estão a ouvir agora através da Antena Nacional da Rádio Moçambique. Um convite para as pessoas que se calhar vêm à beira e não privilegiam a Praia de Estoril. O que é que as pessoas podem encontrar aqui?
1: Aqui encontra tudo. Tudo vem encontrar, coisa de comer, bebida, uma boa paisagem, um lugar de frescar. Sim, aqui encontra.
0: Aqui bate uma boa brisa.
1: Boa brisa mesmo. Até aqui tem momento, no final de semana mesmo,

0: Yeah. Fica cheio mesmo aqui.
1: Sim, sim. Hoje
2: está vazio, hoje não entraram muito na praia.
1: Ok, muito obrigado.

0: É o fim da nossa viagem por lugares e destinos de Moçambique, numa edição que destacamos a província central de Sofala. Despedem-se Ivanov Dias e Alves Magaia. Até para a semana.
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Meu Amor e Minha Mãe, pertence a Eliseu Menezes, foi mais uma música que quisemos oferecer ao estimado ouvinte nesta manhã dominical. Em Moçambique, neste preciso momento, são 8 horas. Acompanhe a seguir o programa Tu Aí, Tu Aqui.

0: amiguinho. Que bom encontrar-te mais uma vez aqui no nosso programa. Esperamos que estejas muito bem disposto e preparado para viver momentos cheios de alegria e aprendizagem.
1: O Tueito aqui foi feito especialmente para crianças curiosas que gostam de aprender e conhecer melhor o mundo à sua volta.

0: que podem ajudar-nos no dia a dia. Vamos ouvir conselhos importantes, descobrir curiosidades sobre uma cor, conhecer um alimento especial e aprender mais sobre os direitos das crianças.
1: Mas antes de continuarmos, queremos apresentar a equipa que trabalha para levar este programa ao teu rádio. Na apresentação estamos nós, Tiana Luso
0: e Abigail Benzi. Na produção estão as manas Chelsea Maite,
1: Rosimera Faica,
0: Otília Francisco,
1: Pavel Monjana
0: e Stelly Chimizane. Na sonorização temos o mano Mauro Jamice
1: e na realização o titio Coutinho Zita.
2: Olá, amiguinhos! Nós somos as Flitty Girls. Eu sou a Inês.

0: Dito aqui! Vamos começar com energias positivas, mensagens fortes e educação ao mais alto nível. Chegou o momento da nossa rubrica Conselhos. Todos os dias recebemos ensinamentos importantes dos nossos pais, professores e familiares.
1: Os conselhos são como pequenas orientações que nos ajudam a crescer. Quando ouvimos com atenção as pessoas que querem nosso bem, aprendemos a ser mais responsáveis, mais respeitosos e também mais cuidadosos nas nossas atitudes.
0: Por isso, presta muita atenção ao conselho que vamos ouvir a seguir. Temos a certeza de que será uma mensagem importante e útil para o teu dia a dia.

amiguinho, chegou o momento da nossa rubrica Conselhos. Hoje vamos falar sobre algo muito importante e que nos pode ajudar a ter uma boa convivência com as outras pessoas que estão à nossa volta. Se tu queres aprender mais, então fica desse lado. O meu nome é Kianga Shirimi e juntos vamos poder abrir as nossas mentes para que nos tornemos pessoas melhores. O conselho de hoje é aprender a ouvir os outros. Sabes que falar é importante, mas ouvir também é. Quando alguém está a falar conosco, quer seja um amigo, um professor, um irmão ou os nossos pais, devemos prestar atenção ao que a pessoa está a dizer. Isso mostra respeito e educação. Imagina que estás a contar uma história muito engraçada e de repente a outra pessoa começa a falar ao mesmo tempo que tu. Como te sentirias? Provavelmente não gostarias muito, porque todos gostamos de ser ouvidos. Por isso, quando alguém estiver a falar, devemos esperar pela nossa vez de dizer alguma coisa. Podemos olhar para a pessoa, ouvir com atenção e só depois dizer aquilo que pensamos. Dessa forma, a conversa torna-se mais agradável e todos têm a oportunidade de participar. Ouvir os outros também nos ajuda a aprender. Na escola, por exemplo, quando ouvimos o professor com atenção, conseguimos perceber melhor a matéria. Em casa, quando ouvimos os conselhos dos papais, aprendemos coisas que nos podem ajudar no dia a dia. Os amigos também têm coisas muito importantes para dizer. Às vezes, contam-nos algo que aconteceu, partilham uma ideia ou precisam apenas de alguém que escute. Quando ouvimos nossos amigos, mostramos que nos preocupamos com eles. Mas atenção! Ouvir não significa ficar apenas em silêncio. Ouvir é prestar atenção, tentar compreender e mostrar interesse pelo que a outra pessoa está a dizer. Por isso, amiguinho, lembra-te do conselho de hoje. Antes de falar, aprenda a ouvir. Quando ouvimos com atenção, mostramos respeito, aprendemos mais e tornamos-nos melhores amigos e melhores colegas. Um beijo no teu coração e até à próxima!

0: agora vamos viajar para um mundo cheio de beleza e imaginação. Chegou a hora da rubrica Cores, um espaço onde descobrimos curiosidades sobre as diferentes cores que encontramos todos os dias à nossa volta.
1: Sim, sim, as cores estão presentes em tudo que vemos. Estão nas flores, nas frutas, nos brinquedos, nos animais e também nas roupas que usamos. Elas tornam o mundo mais bonito, mais alegre e mais interessante.
0: Cada cor tem características especiais e pode fazer-nos lembrar coisas diferentes. Algumas fazem-nos pensar na natureza, outras no céu ou no mar. Vamos então descobrir qual é a cor escolhida para hoje.
2: Amiguinho, chegou o momento da nossa rubrica As Cores. Hoje vamos conhecer melhor uma cor muito bonita e que encontramos em muitos lugares da natureza. Jennifer Esperança é o meu nome e juntos vamos aventurar neste mundo colorido. O verde é uma das cores mais fáceis de encontrar à nossa volta. Basta olharmos para as árvores, para a relva, para as folhas das plantas ou para alguns frutos. Em muitos lugares, a natureza veste-se de verde e deixa tudo mais bonito. Amiguinho, sabias que o verde é uma cor muito importante para as plantas? As folhas das plantas são verdes porque têm uma substância especial que as ajuda a aproveitar a luz do sol. Graças a isso, as plantas crescem e tornam-se fortes. Quando pensamos na cor verde, muitas vezes lembramos-nos

fortes e a cuidar da nossa saúde. Agora faz um pequeno exercício. Olhe à tua volta e tenta encontrar três coisas verdes. Pode ser uma planta, uma peça de roupa, um livro ou qualquer outro objeto. Conseguiste? Boa! O verde também aparece em muitos brinquedos, pastas, lápis de cor e até em alguns animais. É uma cor alegre e muito especial. Por isso, da próxima vez que vires uma árvore ou uma planta, lembra-te da nossa conversa de hoje. O verde é uma cor que nos faz lembrar a natureza, o crescimento e a beleza do mundo que nos rodeia. A rubrica Cores fica por aqui. Tchau!

0: Chegou a hora de falarmos de alimentação. A rubrica Meu Lanche ajuda-nos a conhecer alimentos que podem fazer parte de uma refeição saudável e saborosa.
1: Comer bem é muito importante para o nosso crescimento. Quando escolhemos alimentos saudáveis, temos mais energia para brincar, estudar, correr e participar em todas as atividades do nosso dia.
0: Hoje vamos conhecer melhor um alimento muito especial e descobrir por que razão ele pode ser uma boa opção para o nosso lanche. Fica atento porque vais aprender coisas muito interessantes.
2: Amiguinho, chegou mais um momento muito saboroso. Está na hora da rubrica Meu Lanche.
3: Hoje vamos falar de uma fruta muito conhecida e apreciada por muitas crianças e adultos. A maçã. Fica desse lado para saberes mais.
2: A maçã é uma fruta que pode ser encontrada em diferentes cores. Existem maçãs vermelhas, verdes, amarelas e até rosas. Além de serem bonitas, são muito saborosas e fazem muito bem à nossa saúde.
3: Quando comemos maçã, estamos a dar ao nosso corpo vitaminas e outras substâncias importantes que nos ajudam a crescer fortes e saudáveis. Por isso, muitas pessoas gostam de incluir a maçã nas suas refeições e lanches.
2: Uma das vantagens da maçã é que ela é muito prática. Podemos lavá-la e levá-la para a escola, para um passeio ou para qualquer lugar. Não precisa de preparação complicada e está pronta para ser consumida.
3: Podemos ainda acompanhá-la de outros alimentos. Podemos preparar diferentes lanches com ela. Por exemplo, que tal cortar a maçã em pedaços pequenos e juntá-la a um pouco de iogurte? Também podemos fazer uma salada de frutas com maçã, banana, manga e outras frutas de que gostamos.
2: Outra ideia é acompanhar a maçã com um copo de leite. Que delícia! Assim, o lanche fica ainda mais completo e saboroso. Sabias que muitas pessoas também utilizam a maçã para preparar sumos naturais? É uma forma diferente e deliciosa de aproveitar esta fruta.
3: A maçã é uma excelente opção para o lanche e ajuda-nos a cuidar da nossa saúde. Por isso, quando estiveres a pensar no teu próximo lanche, lembra-te desta fruta tão especial e cheia de benefícios.
2: Ficamos por aqui, até a próxima rubrica, amiguinho!

0: mais importantes do nosso programa. Sabes qual é? A rubrica Direitos. Aqui aprendemos que todas as crianças que devem ser respeitados por todos.
1: Os direitos da criança existem para garantir que cada menino e cada menina possa crescer com saúde,
0: educação,
1: proteção e muitas oportunidades para aprender e desenvolver os seus talentos.
0: Conhecer os nossos direitos é muito importante. Quando aprendemos sobre eles, também aprendemos a respeitar os direitos das outras pessoas e a viver melhor em comunidade.
1: Por isso, presta muita atenção ao tema de hoje. Temos a certeza de que vais aprender algo muito importante para a tua vida.

Amiguinho, nesta rubrica aprendemos coisas importantes que todas as crianças devem conhecer. O meu nome é Elaine Kepiso e hoje vamos falar sobre um direito muito especial, o direito à educação. Sabias que todas as crianças têm o direito de ir à escola ou à escolinha e aprender? É verdade, não importa se a criança é menina ou menino, se vive numa cidade ou numa aldeia. Todas as crianças têm o direito de estudar e de aprender coisas novas. Na escola ou na escolinha, aprendemos muitas coisas importantes. Aprendemos a ler, a escrever, a contar e a conhecer melhor o mundo que nos rodeia. Mas a escolinha ou a escola não serve apenas para aprender matéria.

importante neste direito. São eles que nos ajudam a descobrir novas palavras, novos números, novas histórias e muitas outras coisas interessantes. Por isso, devemos respeitar os nossos educadores e professores e valorizar aquilo que nos ensinam. E os papais têm um papel fundamental. Eles devem garantir que temos acesso à escola ou à escolinha e que fazemos as tarefas de casa muito bem feitinhas. Só assim todos participam e nós gozamos plenamente deste direito. Mas também temos responsabilidades. Devemos prestar atenção nas aulas, tratar bem os colegas, cuidar dos livros e dos materiais escolares e fazer o possível para aprender cada vez mais. Imagina como seria difícil viver sem conhecer o abecedário, as letras ou compreender um livro de histórias. É por isso que a educação é tão importante. Ela abre portas para o conhecimento e ajuda-nos a crescer. Por isso, amiguinho, lembra-te sempre. Ir à escola ou à escolinha não é apenas uma obrigação. É também um direito. Um direito que ajuda as crianças a construir um futuro melhor. Pensa nisso e continua a valorizar este direito tão importante que é a educação. Um beijo e até a próxima, amiguinho!

0: amiguinho. E assim chegamos ao fim de mais uma edição de Tu Aí, Tu Aqui. Esperamos que tenhas gostado da nossa companhia e que guardes contigo tudo aquilo que aprendemos juntos ao longo deste programa.
1: Hoje recebemos bons conselhos, viajamos pelo mundo das cores, conhecemos melhor um alimento na rubrica Meu Lanche e aprendemos mais sobre os direitos da criança. Foram momentos simples, mas cheios de ensinamentos importantes.
0: Antes de nos despedirmos, queremos agradecer novamente à nossa equipa. Na produção estiveram as manas Chelsea Maite,
1: Rosimera Faica,
0: Otília Francisco,
1: Pavel Monjan
0: e Stélio Chimizano.
1: Na sonorização esteve o mano Mauro Jamisse
0: e na realização o titio Coutinho Zita. Recebe um abraço muito especial de toda a equipa e dos teus amiguinhos, Abigail Banzi
1: e Diana Luso.
0: Continua a estudar, a brincar, a respeitar os outros e a acreditar nos teus sonhos. Voltamos em breve com mais momentos de diversão e aprendizagem.
1: Até o próximo encontro, amiguinho. Cuida-te bem, ajuda os teus pais, respeita os teus amigos e continua a espalhar alegria por onde passares.
0: Até a próxima! Animal!

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Tu aí, tu aqui, vai ter mais uma edição para a semana, domingo, quando forem, pontualmente 8 horas. 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A Moçambique, neste preciso momento, são 9 horas.

0: Amigo ouvinte, a sua especial atenção à atualização das notícias a esta hora, apresentadas por Adere Lipang. Muito bom dia.
1: Uma vez mais, bom dia, Henriques Dias e ouvinte. O presidente da República reitera que o governo poderá assinar em setembro próximo um acordo definitivo de investimento de exploração de gás natural liquefeito na bacia do Rovuma com a ExxonMobil. Daniel Chapo olha para este e outros projetos como oportunidades para a integração dos moçambicanos vítimas da xenofobia na África do Sul e outros no mercado de emprego.
2: Temos duas saídas. Uma é integrá-los em projetos que estão a acontecer em Moçambique. Como sabe, retomamos o projeto com a Total Rovuma, projeto LNG. Neste momento está com um pouco mais de 7 mil trabalhadores, dos quais cerca de 5 mil, um pouco mais de 5 mil são moçambicanos e cerca de 2 mil são estrangeiros. E este projeto está sendo desenvolvido e, na medida em que vai crescendo, vai integrando mais moçambicanos. Estamos neste momento a trabalhar com a Exxon, se tudo correr bem. Até setembro deste ano pode haver assinatura de decisão definitiva de investimento. Vai permitir também termos mais moçambicanos a trabalhar em mais um projeto e tantos outros projetos que estão a acontecer em Moçambique.
1: O chefe de Estado falava este sábado em Dar es Salaam, no balanço da sua visita de trabalho à República Unida da Tanzânia. Ainda na área de emprego, o presidente da República disse que o governo assinou acordos com Portugal e Emirados Árabes Unidos para o envio de jovens para trabalharem nas multinacionais. O governo iniciou este sábado a entrega de talhões a jovens em Vilanculo, na província de Inhambane, no âmbito da iniciativa presidencial Terra Infraestruturada. Nesta primeira fase, a iniciativa abrange 200 jovens que receberam os documentos dos respectivos talhões, num total de 1.200 terrenos. Os jovens contemplados congratulam a iniciativa e manifestam prontidão para dar início aos projetos de construção.
3: Vanilda Chaud, com essa iniciativa, a ideia é construir mesmo e viver.
4: Uma terra para aproveitar. Pode aparecer alguns projetos que eu posso até desenvolver. As taxas são razoáveis.
1: Para aceder aos terrenos, os beneficiários pagam taxas que variam entre 1.500 e 4.600 meticais num prazo de 3 anos. O Ministério das Comunicações e Transformação Digital compromete-se a trabalhar para garantir a melhoria das infraestruturas, bem como sistemas de comunicação digitais no país. Por efeito, o setor vai continuar a promover políticas que estimulem os operadores a expandirem e a melhorar os serviços prestados aos cidadãos. O ministro das Comunicações e Transformação Digital, Américo Muxanga, diz que a meta é garantir que todos os moçambicanos tenham acesso aos serviços de comunicação digitais em qualquer canto do país.
5: Nessa ordem, o nosso Ministério deve promover um ambiente favorável para que os cidadãos e as empresas sejam servidos da mesma forma com recurso a sistemas e infraestruturas digitais, bem como infraestruturas de comunicação.
1: O ministro das Comunicações e Transformação Digital, Américo Muxanga, falava em Xidengele, no distrito de Manquiacaze, em Gaza, no término do segundo Conselho Coordenador do setor. Moçambique quer reduzir a importação de carapau com a aposta na massificação da tecnologia virada à aquacultura. É uma pretensão anunciada em Tete pelo ministro da Agricultura, Ambiente e Pescas no âmbito da visita que efetuou a esta província, Ignacio Gamay.
6: A iniciativa está a ganhar expressão em várias províncias do país com forte potencial pesqueiro, onde já se registram experiências em crescimento na criação de espécies aquáticas em sistemas controlados. A garantia foi dada pelo ministro da Agricultura, Ambiente e Pescas no âmbito de uma visita de trabalho às unidades produtivas do setor agrário e pesqueiro no distrito de Cauarabassa e na cidade de Tete. Segundo Roberto Albino, o país reúne condições naturais e técnicas para reduzir a dependência da importação de peixe carapau através de uma aposta mais robusta na produção de espécies como a tilápia, que apresentam elevado potencial de consumo e de mercado. Ignacio Gamay, cidade de Tete.
1: Na atualidade internacional, pelo menos 34 pessoas morreram e 91 mil foram deslocadas no Gana devido às chuvas torrenciais que provocam inundações generalizadas desde 29 de junho, segundo a Organização Nacional de Gestão de Desastres. A região da Grande Acre é a mais afetada, com aproximadamente 56 mil pessoas deslocadas, segundo as autoridades. Já a região centro do país foi a segunda mais afetada, com 21.882 deslocados, enquanto Volta, no leste, registrou 8.534 pessoas que tiveram de sair das suas casas. No desporto, o Marrocos defronta a França na próxima quinta-feira, às 22 horas de Moçambique, em desafio dos quartos de final da Copa do Mundo de Futebol de 2026. O desafio terá lugar em Foxborough e será a reedição da meia-final de 2022, na qual a seleção gaulesa venceu por 2-0. Para atingir os quartos de final, o Marrocos venceu este sábado o Canadá por 3-0, enquanto que a França derrotou o Paraguai por uma bola sem resposta. Hoje, às 22 horas de Maputo, o Brasil mede forças com a Noruega para os oitavos de final do certame. Quando forem 2 horas da madrugada da próxima segunda-feira, o México enfrenta a Inglaterra. Às 21 horas de Maputo, também na segunda-feira, teremos o duelo ibérico na Copa, ou seja, Portugal-Espanha. A fechar o resumo das temperaturas máximas previstas para hoje, a cidade de Tete pode ser a mais quente do país, com 32 graus centígrados de temperatura máxima, seguida por Nampula e Pemba, com 28 graus. Para Beira, Inhambane, Quelimane e Vilanculo, prevê-se uma máxima de 27 graus. Xai-Xai, 26, Maputo, 25, Chimoio, 24 e, finalmente, a cidade de Lixinga pode ser a mais fresca do país, com 21 graus centígrados de temperatura máxima. Apresentamos as notícias das 9 às próximas, às 11 horas.

0: Todos nós temos que combater a violência doméstica, tanto homens como mulheres, porque põe em causa a paz. A paz que tem que começar na família, para depois se espalhar pelo bairro, depois no nosso município, depois se espalhar pela província e pelo país todo. E também queremos apelar àquelas mulheres que sofrem violência doméstica e não denunciam. Umas até acabam perdendo a vida, acabam ficando doentes, porque a violência psicológica, tal como física, atinge a saúde da pessoa. Então todos nós temos que trabalhar para combater este mal. Combatermos uniões prematuras, sobretudo aqueles assuntos que deixam a rapariga não ir à escola e terminar o seu ensino. Todo tipo de violência temos que combater. Todos nós temos que apelar aos nossos líderes comunitários, aos líderes religiosos, às mulheres, os homens, os jovens, para nos envolvermos neste combate.
1: Presidente da República, Daniel Chapo.

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3: O frio chegou. Este, o grupo Rabdab Zantaka, uma das bandas do nosso amanhecer, abrindo o programa da primeira edição do mês de julho.
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3: Os músicos vão cantar sobre o frio na primeira parte, como António Lizana ou a norte-americana Norah Jones. Mas o destaque esta semana vai ser com o novo disco do baterista Frank Paco. Com uma rica carreira internacional, destacando a África do Sul, onde trabalhou com os maiores nomes da música e com projetos criados por si, Frank Paco apresenta-nos o álbum Belo Horizonte. Um baterista que traz grandes convidados, como o guitarrista Stanard McVan, o baixista Ruben Farias ou o saxofonista Ivan Mazuz, também coloca a sua voz.
5: Menino africano de pé descalço, brinca na areia branca.
3: O novo disco de Frank Paco, apresentação esta sexta-feira em Maputo.
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0: Homenagem ao conceituado músico zimbabuiano que já não está entre nós, Olive Ngoma. Ouvimos aqui este tributo a Mtukudzi, que pertence ao Missa Nyungo, ao lado de Izom Menezes e Guilherme Silva. Abrimos as portas para mais uma hora de atividades aqui na sua antena nacional, nesta manhã dominical. Em Moçambique são 9 horas e 20 minutos e vamos continuar assim com mais música para si. Lembrando que quando forem 10 horas teremos o programa Ngoma Moçambique.
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0: A nossa viagem à província norteña do Niassa, ouvimos Kumalembe, que pertence à banda Maçucos, e continuamos a transmitir a partir dos estúdios de Maputo, na frequência 92.3 para Maputo. Em termos de temperaturas máximas previstas para este domingo, a cidade de Tete pode ser a mais quente, com 32 graus centígrados de temperatura máxima, seguida por Nampula e Pemba, com 28. Beira, Inhambane, Quelimane e Vilanculo prevê-se uma máxima de 27 graus. Xai-Xai, 26, Maputo, 25, Chimoio, 24 e, finalmente, a cidade de Lixinga poderá ser a mais fresca do país, com uma máxima de 21 graus centígrados de temperatura máxima. Obrigado pela preferência. Continue ligado à Antena Nacional nesta manhã e que tudo esteja muito bem consigo aí deste lado, estimado ouvinte. Aquele bom dia para sentada familiar e organizar-se melhor para que a semana seja produtiva, para que a semana seja positiva. E tudo está nas suas mãos. São 9 horas e 35 minutos aqui deste lado. A música continua a tomar conta de si. E agora, para recordarmos Rulimengo, que pertence a Júlia Muito.
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0: Nifunani Machaca, que pertence a Gel, mais uma música na sua antena nacional nesta manhã de domingo. Foi depois de termos ouvido o Limengo de Júlia Muito. São 9 horas e 46 minutos, vamos apreciar a nossa montra sonora.
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6: O frio chegou. Este, o grupo Rabdab Zantaka, uma das bandas do nosso amanhecer, abrindo o programa da primeira edição do mês de julho.
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6: Os músicos vão cantar sobre o frio na primeira parte, como António Lizana ou a norte-americana Norah Jones. Mas o destaque esta semana vai ser com o novo disco do baterista Frank Paco. Com uma rica carreira internacional, destacando a África do Sul, onde trabalhou com os maiores nomes da música e com projetos criados por si, Frank Paco apresenta-nos o álbum Belo Horizonte. Um baterista que traz grandes convidados, como o guitarrista Stendhal Nekvan, o baixista Ruben Farias ou o saxofonista Ivan Mazuz, também coloca sua voz.
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6: O novo disco de Frank Paco, apresentação esta sexta-feira em Maputo.
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2: 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Seguimos agora com música nova que pertence ao Easy Kinera, ao lado de Luki. Ina Tetemela.

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1: Duas estrelas da música jovem moçambicana juntaram-se para fazer esse Inatetemela e foi mais uma música que quisemos oferecê-los, estimado ouvinte. Esperamos que tenha apreciado. Tenha continuação de uma ótima sintonia a nossa emissão referente a este domingo, dia 5 de julho de 2026. Dentro de instantes, o programa Ngoma Moçambique.
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3: A Moçambique são 10 horas.

0: Já está no ar a maior montra da música moçambicana.
1: O palco onde revelam-se, consagram-se, consolidam-se e, sobretudo, eternizam-se as maiores estrelas.
0: Desde 1987, Moçambique em Goma.
1: Moçambique em Goma. A produção da maior parada da nossa música é uma responsabilidade de Ivanov Dias.
0: Nós, Henriques Dias e Olga da Glória, temos a honrosa missão de apresentar o concurso das maiores estrelas desta nação.
1: Moçagi Galibo faz a magia com as mãos na sonorização.
0: Vai gostar de estar connosco, estimado ouvinte, neste que é o programa que antecede o início da divulgação das 60 canções selecionadas para o Goma 2026.
1: É verdade, Henriques, na próxima semana, precisamente no dia 12 de julho, iniciaremos a divulgação das candidatas apuradas para o Goma 2026.
0: Em 2023, Humberto Luiz submeteu a sua candidatura e foi selecionado como uma das 60 para disputar os prémios do Goma daquele ano.
1: Chegou a finalíssima e levou o prémio da canção mais votada.
0: Vamos ouvir esta canção.
1: Vamos a isso.

0: Não Sou Nada Sem Ti, de Humberto Luiz, canção mais votada do ano 2023. E sabes, Olga, eu acho que não sou nada sem ti.
1: Não queres mentir-me, não me mintas. Vamos seguir com o programa. E neste mesmo ano, no maior concurso de música de país, um Goma cuja finalíssima teve lugar na cidade central da Beira, os Jaca, um grupo musical de grande expressão, oriundo daquela cidade portuária, levou o maior prémio da noite.
0: O de melhor canção.
1: O que lhes valeu uma viatura zero quilómetro.
0: Zeirinho.
1: Novinho em folha.
0: Sabes, Olga, ouvi dizer que há carro novamente este ano.
1: Sério?
0: É verdade, estou-te a dizer.
1: Mas não me admira. Nesta coisa de premiar artistas, um Goma joga noutra liga.
0: Ainda bem que sabes. Isto é Primeira Liga, querida.
1: Champions League.
0: Liga dos Campeões.
1: Champions League.
0: Liga dos Campeões.
1: Para. Mas vamos aguardar a divulgação dos prémios do Goma 2026.
0: Já não tarda, daqui a mais algum tempo.
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0: E corria o ano 2018, quando Teixeira e Langa levam um importante prémio num Goma com este sucesso.
1: Chop Funk!
0: Groove com a nossa identidade.
1: Olga, lembras o que fazias quando tinhas apenas 4 anos?
0: Mas Henrique, eu estou aqui a sentir o balanço da música e tu sugeres que eu me regresse aos meus 4 aninhos. É sério isso?
1: Há alguma dificuldade, Olga?
0: Toda! Toda a dificuldade do mundo! Era essa! Eu agora estou aqui a tentar lembrar o que é que estava a fazer no mês passado e sinto que me escapa muita coisa. Imagina aos 4 anos de idade. O que é que eu estava a fazer aos meus 4 anos? Mas que pergunta!
1: Ok, tudo bem. É que enquanto a maioria das crianças com 4 anos está a aprender a amarrar os sapatos, o Teixeira já estava a iniciar os seus estudos musicais aqui em Maputo.
0: Com apenas 4 anos, Henriques. É incrível.
1: É verdade. E a produtividade não ficou por aí. Com apenas 9 anos, ele já dava o pontapé de saída na sua trajetória profissional, estreando-se como compositor e artista a solo.
0: Um prodígio autêntico. Palmas para o Teixeira. Sim, senhora.
1: Obrece.
0: Mas, Henriques, isto é coisa de família.
1: Ah, sim, é.
0: E a irmã também tem uma enorme intimidade com a música.
1: É verdade, Olga. Tanta intimidade que lhe rendeu premiação no Goma.
0: Mas também, sendo filhos de quem são...
1: É verdade, o resultado não poderia ser outro. E não são apenas a Xixel e o Teixeira.
0: É verdade. Imensa saudade do Hortêncio Langa. Um fenómeno da nossa música.
1: Eu não consigo imaginar a emoção do Hortêncio Langa quando viu e sentiu os filhos honrarem a sua arte.
0: Mas é mesmo muita emoção, sabes?
1: Não dá para calcular.
0: E olha, 2 filhos subirem ao palco na mesma noite e levarem prémios. Os 2, no maior concurso de música do país.
1: Isso derruba qualquer pai. Mas atenção, derrubar num bom sentido.

0: Oh, então esta foi a melhor canção de Moçambique. E este ano, qual será?
1: Qual será? Na próxima semana inicia a formulação da resposta para a tua pergunta, Olga. Calma aí.
0: Será o início da divulgação das 60 canções que vão lutar por este e outros prémios no Numa.
1: A triagem já conhece os momentos finais.
0: Os corações já começam a bater mais forte.
1: Tão forte que dá vontade de começar a divulgar hoje mesmo.
0: Não basta só ter vontade. É preciso ter condições em redes. Precisas ter acesso à lista.
1: Pois, nós, assim como o ouvinte, só teremos acesso à lista no dia da divulgação.
0: Exatamente.
1: Mas tu não tens uma pista assim, Olga?
0: Bem, ter até tenho, mais do que uma até.
1: Conta lá para mim, vamos lá. Os ouvintes não vão acompanhar, somos amigos já há bastante tempo.
0: Um segredo só nosso?
1: Sim, sim,
0: só
1: sim,
0: nosso,
1: sim.
0: Tá bom?
1: Sim, sim, sim, combinado. Conta lá então.
0: Relaxa, é assim. Vamos ter canções que representam a diversidade que somos como país.
1: Isso eu sei. Outra pista, por favor.
0: Calma. Vamos ter canções interpretadas por vozes masculinas e femininas.
1: Este equilíbrio sempre houve. O Ngoma sempre respeitou a diversidade, o género, etc. Isso todos nós sabemos. Eu quero outra pista, por favor.
0: Tu já não queres pista, queres as canções. Nisto eu não te posso ajudar, porque também não sei. Vamos esperar. Domingo, 12 de julho, começamos a divulgar. Não está longe.
1: Tu, Olga.
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0: É místico, é profundo, é nosso, é deltino.
1: Uma voz distinta, uma voz como poucas.
0: Quem determinou que esta voz é invulgar, tem competência e autoridade para o fazer.
1: E é por isso que o fez sem reservas ou hesitações.
0: 3 vezes melhor voz num goma.
1: 2 das quais consecutivas e ainda levou 1/4 prémio.
0: Deltino Guerreiro nasceu em 1990 em Montepoês, província de Cabo Delgado. É músico e economista. Ele é... O que se passa, Henriques? Esse silêncio acompanhado do teu olhar.
1: Mas ele é músico que é economista ou economista que é músico?
0: Hoje não, Henriques. Hoje não. Semana passada andaste aqui a perguntar se o Walter Mabas, vencedor do prémio Melhor Canção de 2021, é engenheiro que é músico ou músico que é engenheiro. Hoje não.
1: Mas não é legítima a minha perspectiva.
0: Não, hoje não. Legítima ou não, hoje não.
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0: Em 2017, como país, podíamos ter opiniões diferentes sobre vários assuntos, mas concordávamos todos que esta era a música mais popular daquele ano.
1: Foi um autêntico consenso nacional.
0: Não havia festa onde este som não estivesse a bombar.
1: É o poder de uma grande artista.
0: E falar dela é falar de uma voz que orgulha a nossa terra.
1: Lorena Inhate é natural da cidade de Maputo e cresceu com vivacidade e o pulsar do bairro de Hulenebe.
0: Hulenebe viu-a dar os primeiros passos e a moldar o seu talento. Mas a verdade é que o brilho desta estrela não se cansa de viajar.
1: Hoje, a sua música trafega com um impacto tremendo por quase todo o país, de norte a sul, neste nosso vasto e belo Moçambique.
0: E no ano seguinte, 2018, outra fera da nossa juventude subia ao maior palco da música moçambicana.
1: E não era a sua primeira vez.
0: Foi a canção mais popular de 2018.

0: Viva! Um tema que consolidou a carreira de Liloca, que ao lado de Mr. Bau levou em 2015 o prémio da canção mais popular de Moçambique com My Number One.
1: E antes destes, Liloca já tinha levado na sua estreia no Ngoma um outro prémio.
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0: Para erguer um grande espetáculo como um Ngoma, com esta dimensão, prestígio e qualidade, é preciso ter ao nosso lado gigantes que acreditam firmemente na cultura e no talento da nossa terra.
1: O Ngoma é a celebração máxima da nossa música, mas esta engrenagem só se move e brilha com tamanha intensidade graças ao apoio e à confiança de parceiros de peso.
0: Empresas e instituições que dão o suporte necessário para que esta festa aconteça ano após ano.
1: Por isso, com muito orgulho, queremos deixar o nosso profundo agradecimento e aplaudir a HCB, a EDM e o CFM.
0: O nosso muito obrigado também à Petromoca, CMH e à UAM, caminhando lado a lado conosco nesta grande jornada. Agradecemos igualmente à Emodraga, à LAM e aos aeroportos de Moçambique.
1: E a este prestigiado cartaz de apoiantes, junta-se a nossa imensa gratidão ao Montebello Girassol Maputo Hotel, à Green Road e à Fundac.
0: A todas estas grandes marcas e instituições que investem na valorização dos nossos artistas e da nossa identidade, o nosso muito obrigado.
1: É com o vosso valioso impulso que continuamos a fazer história, porque juntos provamos que...
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0: anos que ficam profundamente marcados na nossa memória coletiva.
1: Não apenas pelas notas musicais que dominavam o público, mas pela capacidade de reação e superação do nosso povo.
0: E o ano de 2019 foi, sem dúvida, um desses momentos de enorme provação.
1: É verdade, Olga. Impossível esquecer.
0: Foi o ano em que a zona centro do nosso país, e muito particularmente a nossa querida cidade da Beira, se tornou o epicentro do devastador ciclone Idai.
1: Foi um momento de profunda dor, mas que também despertou uma onda de solidariedade sem precedentes.
0: E a música, como tantas vezes acontece, soube ser o abraço e o bálsamo de que a nação precisava. Naquele cenário tão difícil, uma composição ecoou com uma força extraordinária, transformando-se num autêntico apelo à reconstrução e à esperança. A canção Juntos Somos Mais Fortes, do talentoso Twenty Fingers.
1: Uma obra comovente cuja mensagem tocou o coração de cada moçambicano. E foi precisamente esse hino de resiliência que acabou por conquistar o prestigiado e o prémio de melhor canção no Ngoma 2019.
0: Ao premiar esta música num momento tão sensível, a Rádio Moçambique revelou mais uma vez o seu profundo respeito, humanismo e interesse pelas causas sociais.
1: O Ngoma provou que não é apenas um concurso ou um espetáculo de entretenimento.
0: Exatamente. É um espelho da nossa própria história e um compromisso com o bem-estar do nosso povo.
1: Ao abraçar esta música e dar-lhe a devida distinção, a rádio usou a força da nossa cultura para confortar e unir o país inteiro na dor e na esperança.
0: Um momento marcante que dignifica a nossa história na radiodifusão da música moçambicana.

0: é definitivamente uma autoridade da nossa música.
1: O seu percurso confunde-se com parte significativa da história da música do nosso país.
0: Sem margem para dúvidas, o Azimbo é um dos nomes maiores do nosso panorama artístico.
1: E é por isso que já venceu o prémio Carreira Nungoma.
0: Nada mais merecido, uma lenda viva, que além de nos ter brindado com músicas eternas, tem uma ligação umbilical à identidade sonora deste programa.
1: Ele preparou uma mensagem especial onde nos recorda a justa homenagem que recebeu através do Prémio Carreira.
0: Mas também revela a origem de algo que todos nós ouvimos aqui, religiosamente, todos os domingos.
1: O Azimbo, conte-nos essas histórias.
2: Há 2 anos atrás, eu recebi um prémio como Carreira. Foi um prémio inesperadamente. Foi-me anunciado. É verdade que eu fiquei bastante feliz com isso, porque foi um ato que eu não esperava. Também não tinha participado num Goma, mas pela carreira e pela experiência que eu mantenho a produção do Goma, achou por bem escolher-me a mim como tal para, em jeito de homenagem, me oferecerem o prémio. Foi bastante importante para mim receber um prémio desse nível. É bastante gratificante. A emoção que existe nisso, só quem recebe é que pode sentir e poder descrever. Então, é tudo isso. E quanto ao jingle do próprio programa, importa referir que a primeira ideia surgiu de mim na criação, portanto, do jingle, e transportei, como vocês sabem, o grupo RM, trabalhamos em grupo, apresentei a ideia à rapaziada e cada qual, dentro daquele espírito de camaradagem, cada qual empregou a fundo os seus conhecimentos e saiu aquele jingle que todo mundo ouve todos os domingos.
0: Muito obrigada, Azimbo. Certamente que o país lhe é grato por tudo o que fez e continua a fazer pela nossa cultura.

0: sabes, Henriques, se há algo que verdadeiramente define o prestígio de um goma, é a sua capacidade única de agregar.
1: Definitivamente este não é apenas um concurso, é um ponto de encontro que junta várias correntes.
0: Junta diferentes escolas de música e, acima de tudo, várias gerações de artistas.
1: Exatamente. No palco de um goma há espaço para todos, sem qualquer exceção.
0: É a magia de ver no mesmo espaço e com o mesmo respeito a sabedoria e o peso de lendas da geração do mestre Azimbo, em perfeita sintonia com a frescura e a energia de uma vaga muito mais nova.
1: Uma nova vaga onde brilha intensamente a nossa talentosa Tamires Moiane.
0: Uma jovem artista extraordinária que, como todos nos lembramos, também já conquistou o seu merecido prémio aqui no nosso programa, provando que o talento não escolhe idades.
1: É verdade. E olhar para a trajetória dela é algo verdadeiramente inspirador.
0: Com uma determinação invejável e uma entrega total à música, esta menina vai seguindo os seus passos com muita firmeza e encontrando dia após dia o seu merecido lugar ao sol.
1: Uma força da natureza que orgulha a nossa cultura.
0: Vamos por isso ouvir com muita atenção o depoimento e as palavras desta grande promessa da nossa música. Com vocês, Tamires Moiane.
2: Olá família, olá Rádio Moçambique, eu sou a Tamires Moiane e estou para falar de uma das maiores conquistas da minha carreira. Falar do prémio Ngoma, eu acho que é uma das coisas mais delicadas, né? Porque falar de algo que significa muito para mim, por vezes nem com palavras eu consigo expressar o quão feliz e grata eu estou pelo apoio de todo mundo. Vou começar por dizer que eu não esperava, foi uma surpresa para mim. Quando eu estava ainda na fase das votações e essas coisas todas, eu não estava à espera, não passou pela minha cabeça que eu pudesse ganhar o prêmio, mas graças a Deus eu tenho os meus anjos da guarda, que são os meus fãs, eu tenho a minha família, eu tenho meus amigos que estavam lá e não me deixaram na mão, eles votaram muito. E pronto, só com o apoio de toda a gente é que foi possível ganhar este prêmio. Tanto é que no momento em que chamaram o meu nome no palco, eu levei muito tempo para subir ao palco. Primeiro porque eu ainda estava sem acreditar, eu estava sem reação. Eu simplesmente gelei, travei, porque eu não sabia como me comportar, eu não sabia, eu não estava à espera, eu não ensaiei. Eu fiquei muito feliz. Resumidamente, eu fiquei super feliz. E pronto, eu acho que eu nunca tive... Nunca falei disso em nenhum momento. Nunca tive espaço nem oportunidade para agradecer a todo o povo moçambicano, a Rádio Moçambique, parabenizar pela iniciativa, porque é maravilhoso para nós artistas saber que o nosso trabalho faz com que as pessoas fiquem felizes, inspirem-se em nós. E pronto, o prémio também vem para dar aquele reconhecimento que todo artista sonha receber. Então, eu fiquei muito feliz, eu amei, foi uma surpresa muito boa, um momento inesquecível, é uma coisa que vai ficar marcada em mim para sempre, foi uma das maiores conquistas da minha carreira, porque, pronto, eu acho que

0: isso representa muito. Então, é isso. Muito obrigada a todos. Um beijo grande. Tchau, tchau.
1: Muito obrigado, linda Tamires.
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0: Lena Baule, uma certeza da nossa música, vencedora de um prémio no Goma.
1: E levar o prémio no Goma é uma espécie de carimbo no passaporte para brilhar em Moçambique e em outras geografias.
0: Vamos a seguir explicar de forma muito clara como funciona o nosso processo de votação.
1: Ele está estruturado em duas fases distintas, garantindo sempre a participação ativa de quem nos acompanha na escolha da canção vencedora.
0: Na primeira fase, o grande objetivo é a eleição dos 12 finalistas. Nesta etapa, entra em jogo 60 canções previamente selecionadas pelo nosso corpo de jurados, sempre de acordo com os critérios rigorosos do regulamento de concurso.
1: Esta primeira etapa decorre ao longo de 12 semanas. Em cada uma dessas semanas, o público escolhe através do voto popular uma canção finalista.
0: Mas atenção à regra de ouro. Nesta fase, a votação não é cumulativa.
1: Exatamente, Olga. Isto significa que os votos registados numa semana não transitam para a semana seguinte.
0: Cada semana representa uma disputa totalmente nova e uma nova oportunidade para as canções em concurso.
1: Ao final das 12 semanas, fechamos a lista e temos os nossos 12 finalistas apurados.
0: Com os 12 finalistas definidos, entramos na reta final, a segunda fase. E aqui as regras mudam, porque a votação passa a ser cumulativa.
1: É a corrida final. Durante 4 semanas consecutivas, todos os votos recebidos por cada canção são somados e acumulados.
0: No final da 4ª semana, procede-se à contagem geral dos votos acumulados ao longo de todo o segundo período de votação.
1: O circuito está desenhado e o poder de decisão é de quem?
0: É vosso.
1: É do amigo ouvinte.
0: Por isso, quando chegar à altura, participe, vote e ajude a escolher os grandes vencedores da música moçambicana. Hey!

0: corria o ano de 2007.
1: Consagrava-se como a canção mais popular do país.
0: Mbuya Yanga, de Edu.
1: São os momentos finais do nosso programa.
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1: Para erguer um grande espetáculo com Ngoma, com esta dimensão, prestígio e qualidade, é preciso ter ao nosso lado gigantes que acreditam firmemente na cultura e no talento da nossa terra.
0: Ngoma é a celebração máxima da nossa música, mas esta engrenagem só se move e brilha com tamanha intensidade graças ao apoio e à confiança de parceiros de peso.
1: Empresas e instituições que dão o suporte necessário para que a festa aconteça ano após ano.
0: Por isso mesmo, com muito orgulho, queremos deixar o nosso profundo agradecimento e aplaudir à HCB, à EDM e o CFM.
1: O nosso muito obrigado também à Petromoc, à CMH e à UEM. Caminhando lado a lado conosco nesta grande jornada, agradecemos igualmente a Emo Draga, a LIM e aos aeroportos de Moçambique.
0: E a este prestigiado cartaz de apoiantes, junta-se a nossa imensa gratidão ao Montebello Girassol Maputo Hotel, a Grindrod e a Fundac.
1: A todas estas grandes marcas e instituições que vestem na valorização dos nossos artistas e da nossa identidade. Muito obrigada.
0: É com o vosso valioso impulso que continuamos a fazer história.
1: E é o fim do programa de hoje.
0: Já. Na próxima semana inicia a divulgação das 60 canções selecionadas para Ngoma 2026.
1: Será um programa com muitas emoções.
0: Despedem-se Iva Nobe Dias na produção,
1: Henriques Dias e Olga da Glória na apresentação
0: e Musa Gigalibo na sonorização.
1: Até para a semana, Moçambique, tchau.
0: Obrigada
1: pela audiência.
0: Beijinhos e abraços. Até já.

0: Continuamos a fazer-lhe companhia. Bom dia. Dentro de instantes teremos o noticiário. Em todo o país, são neste momento 11 horas. Notícias apresentadas por Adérito Lipang. Bom dia.
1: Bom dia, Albertina Pascoal e ouvinte. O governo vai enviar equipas técnicas para a troca de experiências com a Tanzânia na componente da cadeia de valor na comercialização da castanha de caju. O anúncio foi feito pelo presidente da República, Daniel Chapo, no final da sua visita de 3 dias à Tanzânia.
2: Vamos mandar equipas para cá, que é para virem trabalhar nesta componente concreta sobre a cadeia de comercialização da castanha de caju. Em Moçambique temos uma situação em que os estrangeiros vão até ao produtor. Aqui eles estão organizados no sentido de que quem faz a aquisição da castanha de caju no produtor é tanzaniano, nacional, traz até a cidade, portanto, capital. Nós em Moçambique podíamos falar das nossas cidades capitais. E o estrangeiro para, só toma para exportação a partir da cidade. E isto faz com que, portanto, os nacionais nesta cadeia de comercialização de caju também possam ter recursos financeiros e dinamiza a economia local.
1: Daniel Chapo disse ser impressionante a experiência da Tanzânia na comercialização da castanha de caju, na medida em que apenas intervenientes nacionais compram das mãos dos produtores e colocam à disposição de empresas exportadoras. O presidente da República afirmou que as equipas vão também trocar experiências no combate a doenças, com destaque para o oídio. Moçambique quer reduzir a importação de carapau com a aposta na massificação da tecnologia virada à aquacultura. É uma pretensão anunciada em TET pelo ministro da Agricultura, Ambiente e Pescas no âmbito da...

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Boa tarde. As notícias desta hora apresentadas por Igren Mapanga. Aumenta o número de novas infecções pelo HIV e SIDA no distrito de Machanga. Dados das autoridades locais da saúde indicam que durante o primeiro trimestre deste ano foram testadas 3.385 pessoas, das quais 120 tiveram resultado positivo. No mesmo período do ano passado, foram testadas 3.627 pessoas, tendo sido registados 110 casos positivos. O diretor do Serviço Distrital de Saúde, Mulher e Ação Social de Machanga, Cássio Miquitaio, afirma que apesar do aumento do número de casos positivos, o setor continua a reforçar as ações de sensibilização junto das comunidades, incentivando a prevenção, a testagem voluntária e a adesão ao tratamento. Em Sofala, mais de 5 mil adolescentes e jovens estão envolvidos no consumo e tráfico ilícito de drogas. Na maioria dos casos, a venda e uso de estupefacientes acontecem em ambiente escolar, impondo-se uma nova abordagem na luta contra este tipo de crime. O secretário de Estado em Sofala, Manuel Rodrigues, faz saber que só este ano foram apreendidos na província mais de 8 mil quilogramas de drogas diversas, com destaque para cannabis sativa ou suruma. Manuel Rodrigues falava na Beira por ocasião da celebração esta sexta-feira do Dia Internacional da Luta contra o Tráfico e Consumo Ilícito de Drogas. O Terminal Rodoviário Internacional de Muxungwe, no distrito de Xibabava, em Sofala, registra um intenso movimento de moçambicanos que voltam da África do Sul por causa da violência xenófoba. Estima-se que este local já tenha recebido mais de 10 mil cidadãos provenientes do país vizinho desde o início da onda de perseguição a estrangeiros. Segundo a responsável do Terminal Rodoviário Internacional de Muxungwe, segundo o responsável do Terminal Rodoviário Internacional de Muxungwe, David Praia, o fluxo de passageiros vindos da África do Sul subiu significativamente nas últimas duas semanas. Não são somente os cidadãos moçambicanos, como também malawianos, que utilizam Moçambique como corredor no regresso ao país de origem.

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0: São neste momento 12 horas e 30 minutos. 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

0: Boa tarde, caro ouvinte. Bem-vindo ao Jornal da Tarde. O governo proíbe o uso de lenha proveniente de árvores de espécies nativas para a cura do tabaco. A medida visa salvaguardar as espécies nativas e travar o desmatamento no país. O governo do distrito de Massangena, em Gaza, esclarece que não há exploração ilegal de diamantes na região. O administrador de Massangena, Sancho Umbana, garante que há apenas prospeção de minerais e não o garimpo, como se tem especulado. No estrangeiro, chuvas torrenciais que se registram na última semana matam pelo menos 34 pessoas e deslocam mais de 91 mil. Destaques do Jornal da Tarde deste domingo, num dia em que trazemos algumas notas sobre as artes e cultura. Hermínio Abel está na sonorização, eu sou Adérito Lipang na edição e apresentação. Votos de ótima escuta. No ar, o Jornal da Tarde deste domingo, projeto do Corredor de Desenvolvimento, PAFUR Mapinhana em Gaza, perspectiva uma maior atração de investimentos e acelerar o desenvolvimento da região sul do país e não só. O projeto foi apresentado este sábado na capital provincial de Gaza, Xai-Xai, de onde reporta o nosso colega Nicolau Mucavelo.
1: A província de Gaza poderá dar nos próximos anos passos decisivos na melhoria da mobilidade, do comércio e industrialização com a efetivação do projeto do Corredor de Desenvolvimento PAFUR Mapinhani. O projeto, de iniciativa público-privada, foi apresentado este sábado em Xai-Xai e promete transformar a região sul do país num importante eixo logístico e econômico de Moçambique. Na reunião de apresentação do projeto, os promotores explicaram que a iniciativa perspectiva a construção de uma rodovia ligando Gaza e Inhambane a partir de PAFUR em Xikwalakwala e Mapinhani em Vilanculo, o que vai facilitar o escoamento da produção, atrair investimentos e impulsionar o desenvolvimento. Joaquim Ferreira, que está em frente deste projeto, afirmou que o corredor logístico industrial PAFUR Mapinhani representa uma oportunidade para acelerar o desenvolvimento econômico da região sul do país, mas destacou que o sucesso da iniciativa depende da obtenção da licença social para operar.
2: Estamos aqui para apresentar o projeto Corredor aos seus verdadeiros donos, os governos e as comunidades locais de Gaza e Inhambane, que vivem, conhecem e guardam o potencial desta região. O conhecimento técnico que a CODEMAPA detém só terá valor se for realmente enriquecido pela sensibilidade política, social e econômica dos verdadeiros donos. Viemos para ouvir. Queremos colher as vossas contribuições, as vossas prioridades e a vossa visão estratégica, garantindo que o desenho final deste corredor reflita fielmente as reais necessidades da população. Para que este empreendimento passe papel à realidade, precisamos de um ativo que o dinheiro não pode comprar. Falo da licença social para operar. Pedimos formalmente o apoio dos governos provinciais e distritais para fazermos a ponte com as comunidades.
1: E a governadora de Gaza, Margarida Mapanzeni Shongo, considerou o projeto bem-vindo, sublinhando que a sua implementação vai criar oportunidades de emprego, dinamizar o investimento privado e melhorar as condições de vida das comunidades que estão no traçado.
3: Só com a estrada PAFUR Mapinhani já temos lá a projeção de um porto seco e que este porto seco poderá ser um ponto de logística para os países vizinhos como África do Sul, Zimbábue, até Botswana. E temos uma grande esperança que isso aconteça, porque mesmo agora a nossa vizinha África do Sul, através da província do Limpopo, tem muitos mineiros e eles têm estado a percorrer longas distâncias para atingir o porto de Maputo. E achamos que a partir do porto seco de Gaza, a distância poderá reduzir bastante.
1: A apresentação do projeto de Corredor de Desenvolvimento PAFUR Mapinhani reuniu representantes do governo, promotores, líderes comunitários e outros intervenientes num encontro que marcou o início do processo de concertação para a materialização da iniciativa considerada estratégica para o desenvolvimento da região sul do país. Rádio Moçambique, Cidade Xai-Xai, Nicolau Mucavelo.
0: Ainda em Gaza, o governo do distrito de Massangena esclarece que não há exploração ilegal de diamantes na região. O administrador Sancho Umbana garante que há apenas prospeção de minerais e não há garimpo, como se tem especulado. O detalhe é por Alfredo Mianga.
4: O administrador do sítio de Massangena refuta as alegações, segundo as quais está a ocorrer a exploração ilegal de diamantes naquela região do extremo norte da província de Gaza. São especulações que surgem pelo fato de existirem empresas que desde 2001 estão a fazer a prospeção dos diamantes e outros minerais, sem, no entanto, trazer resultados palpáveis sobre a ocorrência em abundância de minerais. Sancho Umbana explica que a movimentação de máquinas que é vista no distrito é de empresas que estão apenas a fazer a prospeção dos minerais e não a exploração ilegal conhecida por garimpo. Aliás, Sancho Umbana explica que o governo distrital conta com a colaboração da população do distrito na vigilância, proteção e denúncia de quaisquer tentativa de exploração ilegal dos recursos minerais na região.
5: Não temos situações de garimpo no nosso distrito. Como sabe, garimpo não é só feito pelos residentes, são pessoas que vêm de fora com outras motivações, muitas delas até do estrangeiro, mas há este entendimento e a nossa comunidade é a primeira linha de defesa, porque as pessoas estranhas que vêm ao nosso distrito são elas as primeiras a denunciar, e isto nós queremos até agradecer à nossa população pela esta forma de fazer, porque é este o garante de que Massangena vai continuar a pautar pelas regras, vai continuar a pautar pela esta forma conjunta de trabalhar. O que nós exortamos é que essas empresas venham rapidamente, porque as oportunidades, os anos estão a passar e as oportunidades estamos a acabar deixando para trás. E estamos satisfeitos com o trabalho recentemente feito pela empresa Torel, que estamos a aguardar pelos relatórios laboratoriais que vão dizer, de facto, que há condições para se avançar. O que nós queremos é que essas empresas saiam rapidamente daquilo que é o plano de estarem cadastradas, mas que estejam a trazer oportunidades de emprego para nós jovens.
4: A administrador do sítio de Massangena, Sancho Umbana, refutando alegações que dão conta de estarem a ocorrer exploração ilegal, vulgo garimpo de diamantes e outros minerais naquela região do norte da província de Gaza. Cidade Xaxai, Alfredo Muyanga.
0: E o governo proíbe o uso de lenha proveniente de árvores de espécies nativas para a cura do tabaco. É uma medida que visa salvaguardar as espécies nativas e travar o desmatamento no país. A informação é desenvolvida por Ignacio Gamay.
6: Está vedada no país a utilização de lenha proveniente de árvores de espécies nativas para a cura do tabaco Virgínia, uma das culturas de rendimento de maior valor comercial no mercado internacional. O alerta foi lançado este fim de semana na cidade de Tete pelo ministro da Agricultura, Ambiente e Pescas durante a visita às instalações da empresa Mozambique Leaf Tobacco, dedicada ao processamento e comercialização desta cultura de rendimento. Roberto Albino advertiu que a utilização indiscriminada de madeira de espécies nativas no processamento de cura do tabaco acelera o desmatamento e coloca em risco ecossistemas essenciais para o equilíbrio ambiental e a preservação da biodiversidade. Segundo Albino, o Executivo está a incentivar os produtores e as empresas do setor a recorrerem às fontes alternativas de energia e à madeira proveniente de florestas plantadas, de forma a capitalizar o crescimento econômico com a proteção dos recursos naturais. Durante a visita, o ministro destacou que a sustentabilidade do tabaco depende da adoção de práticas ambientalmente responsáveis, capazes de reduzir a pressão sobre as florestas nativas, sem comprometer a competitividade de um produto que continua a gerar divisas para o país.
7: Não vamos autorizar que seja utilizada lenha de árvores nativas para a cura de tabaco. Isso está claro e temos que passar essa mensagem aos produtores. E também há uma falsa impressão de que o tabaco Virgínia dá mais dinheiro que o barley. Mas, na verdade, isso só é possível onde você tem acesso fácil à linha comercial. Porque se for numa região onde a linha comercial tem que viajar muitos quilômetros até ao produtor, aquela vantagem toda desaparece. E nós vamos continuar a incentivar que os produtores continuem a produzir o tabaco barley, porque, de facto, o tabaco Virgínia pode ser um desafio quando se trata de fazer o equilíbrio entre a produção e a conservação das nossas florestas.
6: Roberto Albino, ministro da Agricultura, Ambiente e Pescas, e o apelo a todos os intervenientes da cadeia produtiva do tabaco para o cumprimento da legislação ambiental. Em Tete, o titular da pasta da agricultura ficou impressionado com a contribuição da empresa MLT na produção de milho, na qual na safra passada registrou mais de 150 mil toneladas deste tipo de cereal. Ignácio Gamay, cidade de Tete.
0: O governo do distrito de Xeringoma, em Sofala, está a vedar com cerca elétrica as zonas de produção agrícola consideradas propensas ao conflito homem-fauna bravia. O que se pretende com esta ação, Felipe Jorge?
8: A ação, segundo o diretor do Serviço Distrital de Atividades Econômicas de Xeringoma, visa reforçar a prevenção do conflito, proteger as culturas agrícolas e promover uma convivência segura entre as pessoas e animais selvagens. Ângelo Johnny disse que, além da instalação de cercas elétricas nas zonas agrícolas mais vulneráveis, paralelamente, decorre a sinalização de áreas com elevada presença de crocodilos, com o objetivo de alertar a população e prevenir ataques, sobretudo nas zonas de travessia e captação de água. Ângelo Johnny explicou que, para a materialização da iniciativa, o Executivo está a trabalhar em colaboração com o Parque Nacional da Gorongosa, que apoia a implementação das ações de mitigação do conflito homem-animal no distrito.
9: A vedação neste estado de Chibondo foram 5 km. É a segunda fase, que vai abranger a fase de Nhamitanga, na zona do Zangwa, que também tem muito caso de conflito de crocodilo. Então, nesse momento que fizemos o trabalho conjunto, só foi de sinalização. Mas agora estamos a pensar no futuro também, uma vedação que limita, de modo que a comunidade, ou o produtor no geral, atravesse e acedesse ao rio para a pesca, porque é perigoso. Toda a zona de conflito nós já mapeamos. Temos o caso de Mazamba Nhansole, que está mesmo limite com o Parque Nacional. Lá tem havido muito conflito de elefante, hipopótamo e búfalo. Temos o caso de Xamba, búfalo e hipopótamo. Xibondo, búfalo, é a maioria da família búfalo. Maciambosa, hipopótamo. Zangwa, Pungo e Matondo, é mais crocodilo.
8: O diretor do Serviço Distrital de Atividades Econômicas de Xeringoma, Ângelo Johnny, e ações em curso para uma coexistência equilibrada entre o homem e a vida selvagem, Felipe Jorge, em Inhaminga.
0: Mais de 950 postos de emprego foram criados este ano no distrito de Caurabassa, em Tete. Os novos empregos surgem no âmbito do projeto Transformar, uma iniciativa lançada em junho do ano passado pelo presidente da República, Daniel Chapo. Detalhe por Ignácio Gamay.
10: Mais de 950 postos de emprego foram criados este ano no distrito de Caurabassa, em Tete, no âmbito do projeto Transformar, uma iniciativa lançada em junho do ano passado pelo presidente da República, Daniel Chapo. O Programa Integrado de Desenvolvimento Sustentável das Comunidades está a ganhar impacto significativo na dinamização da economia e na promoção do autoemprego. As oportunidades de trabalho abrangem vários setores de atividade, com destaque para a agricultura, avicultura, piscicultura e

0: Mendes Cardoso disse que esta componente juvenil é apontada como um dos principais ganhos do projeto por contribuir para a redução do desemprego e da vulnerabilidade social.
1: Todos eles têm contratos, são empregos formais que eles obtiveram cá em várias áreas, dentro da atividade, assim como outro serviço administrativo também que os nossos funcionários estão a trazer aqui. Sentimos que traz um grande impacto na produção agrícola, na produção de avícola. Por exemplo, estamos a falar agora de produção de ovos a nível do nosso distrito, temos um grande ganho. Iniciamos o projeto com a venda de ovo a um preço bonificado no princípio, estamos a vender ovo a 280 mil reais por cada favo. São ovos grandes, saudáveis, que nós temos cá. Produzimos ovos a nível do nosso distrito através das nossas próprias galinhas que estão cá dentro, nenhum ovo vem de fora. Estamos a falar que neste momento contamos com um total de 11.302 galinhas poedeiras cá no distrito, para garantir aquilo que é o aumento da produção de ovos.
0: Mendes Cardoso, administrador do distrito de Caurabaça, e as iniciativas que estão a reforçar o papel da juventude no processo de desenvolvimento socioeconômico daquele ponto da província de Tete. O projeto Transformar, financiado pela HCIB, promove não apenas a criação de emprego, mas também a capacitação técnica dos beneficiários com vista à sua autonomia económica. Ignácio Gamay, cidade de Tete.
2: Seguimos agora para Niassa, onde 31 mil agregados familiares desfavorecidos de cinco distritos beneficiam este ano do subsídio social básico. O programa retomou em janeiro passado e os beneficiários são a seguir arrolados por Raimundo Matola.
3: Trata-se de idosos, doentes crônicos, pessoas com deficiência, crianças órfãs e mulheres chefes de agregados familiares dos distritos de Marrupa, Mekula, Nipepe, Maua e Majuni, que recebem mensalmente valores que variam entre 540 a 1.000 meticais, dependendo do agregado familiar. O apoio que se enquadra no programa do Governo de Proteção Social visa melhorar as condições de vida das pessoas vulneráveis e incapazes ao trabalho. O delegado do Instituto Nacional de Ação Social e Delegação de Marrupa, Moisés Razam, disse que este ano o programa foi expandido para as comunidades de Mbamba, Xamba, Naulala 1 e 2, no distrito de Mekula, locais que eram de difícil acesso devido à degradação das vias de acesso.
4: Eram as povoações que dificilmente podíamos chegar lá, tendo em conta que janeiro, fevereiro, março até maio são zonas de difícil transitabilidade, mas conseguimos chegar e fizemos assistência a essas comunidades. A comunidade de Xamba é recém-integrada no programa Subsídio Social Básico, por isso eu disse, foi com muita satisfação termos conseguido chegar a este povoado de Xamba, que é a primeira vez que recebe o subsídio. É uma das comunidades que era a nossa dor de cabeça, mas mercê do desafio que o distrito nos colocou e da parceria que o distrito foi tendo com as empresas de reserva, conseguiram colocar as vias transitáveis e nós conseguimos chegar a esta comunidade.
3: Moisés Razam apela às famílias para continuarem a assistir às pessoas idosas e outras que vivem em situação de vulnerabilidade.
4: Queremos continuar a apelar que assistam às nossas pessoas com deficiência, às nossas pessoas idosas, às pessoas acamadas. Façam o possível para que também tenham uma assistência condigna dentro da comunidade. O governo vai fazendo a sua parte, mas não é suficiente. Mas achamos nós que, se a comunidade também vai fazendo a sua parte, o beneficiário, o carenciado, sente-se acolhido.
3: Moisés Razam, delegado do Instituto Nacional de Ação Social, Delegação de Marrupa, e os trabalhos de assistência social a famílias carenciadas. Esta delegação abrange cinco distritos de Niassa, nomeadamente Marrupa, Majuni, Maua, Mekula e Nipepe. De Lixinga, Raimundo Matola.
2: Noutras notas, tráfico, venda e consumo de drogas e bebidas alcoólicas, sobretudo por adolescentes, continuam a fazer soar os alarmes. Desta vez, o grito vem do braço feminino do Partido Frelimo, a OMM, que alerta sobre os males do consumo de drogas e pede maior vigilância. Domingos Cadeado.
5: A secretária-geral da OMM, Organização da Mulher Moçambicana, Cidália Chauque, pede maior vigilância por parte desta camada social no combate ao consumo, venda e tráfico de drogas e bebidas alcoólicas envolvendo adolescentes. Falando no fim da visita de trabalho de 3 dias à província de Manica, Cidália Chauque disse que o consumo, venda e tráfico de drogas e bebidas alcoólicas é por vezes feita por mulheres, daí que alerta para o combate e reforço o seu papel nas famílias. A secretária-geral da OMM apelou ao reforço da vigilância e do acompanhamento dos filhos no seio familiar, defendendo a educação, o diálogo e a supervisão constituem instrumentos para o combate deste mal social.
6: Encontrar estratégias para reduzirmos o consumo de drogas.

0: boca e água dos nossos filhos. Temos que ser nós mais a não permitirmos que os nossos filhos, a não permitirmos que nas escolas entre droga. Porque a partir do momento em que a droga entra nas escolas, nós temos uma geração de juventude destruída. Esta força que nós temos como mais, devemos usar para nós reduzirmos e estancar a destruição das nossas famílias. É uma situação muito preocupante. Em alguns momentos, quem vende esta bebida somos nós. Somos nós mais. Quem é que vende esta droga? Não são mais. Às vezes nós vendemos esta droga a pensar que estamos a vender para os filhos dos outros. Mas as outras também estão a vender para os filhos dos outros, onde inclui os seus filhos. Então temos que começar a pensar, sentar, discutirmos. Será que este dinheiro é limpo? Um dinheiro que está a destruir uma vida? Vale a pena continuarmos a fazer estas vendas? Temos que sentar e refletir.
1: Em Manica, a secretária-geral da OMM, Organização da Mulher Moçambicana, visitou os distritos de Chimoio, Mussuriz e Vanduz, onde, para além de orientar sessões, manteve encontros com mulheres empreendedoras, entre outros estratos sociais. Da cidade de Chimoio, Domingos Cadeado.
2: Quando são 12 horas e 50 minutos, passamos a ler agora um comunicado da Presidência da República. O Presidente da República, Daniel Chapo, procede esta segunda-feira em Maputo à abertura da Conferência Nacional do Ensino Superior, que se realiza sob o lema Construindo um Plano Estratégico Inclusivo, Transformador e Relevante para o Desenvolvimento Sustentável de Moçambique. O evento irá reunir decisores políticos, comunidade académica, sociedade civil e parceiros de cooperação com o objetivo de debater o Plano Estratégico do Ensino Superior rumo à elevação da qualidade, assim como a expansão do ensino superior e o alinhamento da investigação científica com o desenvolvimento do país. O documento acrescenta que a conferência servirá igualmente para aprovar novas qualificações e reformas curriculares que visam garantir maiores oportunidades de empregabilidade aos graduados, assim como enriquecer a investigação científica. Abrimos agora a página sobre a atualidade artístico-cultural. A província de Inhambane está a alargar o espectro das suas atrações turísticas. Na sequência, locais históricos e culturais passarão a integrar as atrações turísticas da província. Horácio Romão.
3: Governo quer transformar os locais históricos e culturais da província de Inhambane em verdadeiros atrativos turísticos. Neste momento, as atenções estão viradas para as estações arqueológicas de Chibuene e Manhiquene, localizadas no distrito de Vilanculo, declarada primeira zona especial para o turismo de golfe. O secretário de Estado do Turismo, Fredson Bacar, disse em Inhambane que o património cultural é um dos fortes atrativos turísticos que deve ser capitalizado. Bacar sublinhou que a restauração dos locais históricos e culturais impõe-se, de modo a atrair mais visitantes à província de Inhambane.
4: Inhambane, sobretudo aqui a zona de Vilanculo, ela é hospedeira do património, que são as estações arqueológicas de Chibuene e de Manhiquene, que, para além de serem locais históricos e arqueológicos, são de por si também atrativos, que devemos transformá-los em produtos turísticos.
3: Fredson Bacar, secretário de Estado do Turismo, destacando a importância do património cultural na atração turística. Horácio Romão, Inhambane.
2: Já em Tete, as tecnologias de comunicação e informação, vulgo TICs, estão a contribuir na exposição ao mundo de locais turísticos. É disso exemplo o Parque Nacional de Magui, que tem vindo a receber um crescente número de visitantes provenientes dos quatro cantos do mundo. Onésio Jô.
5: Tende a aumentar nos últimos dias o número de visitantes que procuram contemplar a biodiversidade oferecida pelo Parque Nacional de Magui, na província de Tete. O facto prende-se ao uso das tecnologias de informação e comunicação na divulgação ao mundo dos serviços e da rica biodiversidade que aquele parque oferece. Distinguido recentemente na Gala Nacional de Turismo como o melhor destino turístico da província de Tete, o Parque Nacional de Magui tem vindo a receber diariamente vários turistas, entre nacionais e estrangeiros. Segundo a administradora daquela área de conservação, a advocacia e o lançamento em Maputo da Conferência Internacional de Investimentos de Tete estão a contribuir no aumento de turistas que escalam o parque. Juliana Muito, reconheceu que o maior desafio do momento é a implantação de infraestruturas de hospedagem para responder à altura das exigências dos visitantes.
6: O prémio vem nos mostrar que a sociedade reconhece a existência dessa área e reconhece os esforços que estão sendo feitos para tornar, de fato, o Parque Nacional de Mágoa um destino agradável para todo aquele que quiser nos visitar.
5: Juliana Muito, administradora do Parque Nacional de Mágoa em Tete, e os desafios do momento para tornar aquela área de conservação um destino de excelência do turismo no país. As autoridades daquele parque preparam-se para receber visitantes oriundos de vários países do mundo que são esperados na Conferência Internacional de Investimento de Tete. Da cidade de Tete, Onésio Jô.
2: Até a próxima terça-feira terá a alta médica, o artista gráfico e doutor honoris causa pelas artes e cultura através da Universidade Rovuma, Justino Cardoso, que se encontra internado desde o mês passado no Hospital Central de Nampula, tal como refere Fidalgo Júnior.
7: A garantia do médico internista Kalima Mojerene, afeto ao Hospital Central de Nampula, que acompanha o quadro clínico de Justino Cardoso, um dos reputados rostos das artes gráficas de Nampula, em particular, e do país em geral, há algum tempo. O médico Kalima Mojerene falava em entrevista à Rádio Moçambique na manhã deste domingo, quando foi convidado a avaliar o quadro clínico do decano Justino Cardoso.
8: Está consciente, calmo, já consegue ir a casa de banho e já reconhece todos os familiares. Não teve mais confusão mental. Neste momento, estamos a manter ele cá para completar o tratamento. Provavelmente na terça-feira, amanhã, completamos todo o estudo e na terça-feira, se tudo correr bem, vamos dar alta.
7: O internamento de Cardoso tornou-se público na última semana, tal que mereceu a atenção do governador da província de Nampula, Eduardo Abdullah, que o visitou na tarde da passada sexta-feira, tendo deixado algumas palavras de apreço ao artista.
9: Justino, eu quero-te que fiques bem para que vais fazer a minha caricatura. Vai ficar tudo bem, vais ficar melhor.
7: Justino Cardoso é ilustrador moçambicano que iniciou a sua atividade de ilustração em banda desenhada na província de Nampula em 1978. É um dos rostos mais requisitados na sua área, quer na esfera nacional, bem como internacional, na atualidade. Fidalgo Júnior, Rádio Moçambique, Nampula.
2: A caminho do fecho, uma história social emocionante. Na sequência dos ataques xenófobos na vizinha África do Sul, entre as necessidades das vítimas, destaca-se uma que parece improvável, como a de gerar uma vida. E porque o tempo não podia esperar, uma menina, cujos pais são vítimas da xenofobia, nasceu em meio a dificuldades e num local inesperado. A história é contada pelo correspondente Eduardo Figurão.
10: Marija, a menina que nasceu onde a esperança encontrou abrigo. Há histórias que nem precisam de explicações. Basta ouvi-las para perceber que a vida, por vezes, encontra formas inesperadas de florescer. Há crianças que chegam ao mundo em maternidades, outras em casas. Marija, tal como Rosita, escolheu um lugar improvável. Se Rosita nasceu em cima de uma árvore em Chibuto, na província de Gaza, no ano 2000, Marija veio ao mundo na representação diplomática de um país, a missão de Moçambique, em Pretória. Foi na madrugada da última quinta-feira que, entre os corredores da embaixada, nasceu esta linda menina, batizada com o nome de Marija, em homenagem aos diligentes funcionários Mário e Janete, que prestaram todo o apoio necessário para a chegada ao mundo de mais uma moçambicana. Isto aconteceu numa altura em que os ataques xenófobos voltavam a espalhar medo entre as comunidades estrangeiras na África do Sul. Os pais de Marija foram detidos pela polícia sul-africana Rustenburg. Mesmo vendo que a dona Amélia estava grávida de 9 meses, os polícias não a levaram à maternidade, mas sim à Embaixada de Moçambique. Aqui, os pais de Marija encontraram proteção e a esperança de regressar ao solo pátrio para receberem o seu quarto rebento. Mas foi ali que a história ganhou um novo capítulo. Antes que o tempo permitisse o repatriamento de Carlitos e Amélia, os pais, nasceu Marija. Não nasceu numa maternidade. Nasceu num espaço criado para representar um país, mas que naquela madrugada representou algo ainda maior: a solidariedade. O primeiro show de Marija certamente ecoou entre as paredes habituadas a tratar de documentos, de assuntos diplomáticos e de cidadãos em dificuldade. Naquela madrugada, porém, tudo isso deu lugar ao milagre da vida. É impossível não pensar no simbolismo deste nascimento. Marija ainda não sabe o significado da palavra xenofobia, não conhece fronteiras, nem discursos de ódio. O que conheceu primeiro foi o cuidado de pessoas que compreenderam que proteger uma vida é sempre mais importante do que qualquer diferença. O nascimento inusitado de Marija recorda-nos que, mesmo nos momentos de maior adversidade, a humanidade e a esperança conseguem sempre prevalecer. Porque a esperança, como Marija, às vezes nasce nos lugares mais improváveis. Rádio Moçambique, Eduardo Figurão, Joanesburgo.
2: Crónica de Eduardo Figurão, no fim do Jornal da Tarde deste domingo. Despedem-se Hermínio Abel na sonorização. Eu sou Adérito Lipang, na edição e apresentação. Boa tarde.

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0: Estimado ouvinte, boa tarde. Está a começar o Jornal de Sofala, do emissor provincial da Rádio Moçambique, referente a este domingo, 5 de julho de 2026. São destaques: reduzir os poderes do Presidente da República e o número de ministros é o posicionamento da população do posto administrativo de Chupanga, no distrito de Marromeu, em Sofala. Em Sofala, mais de 5 mil adolescentes e jovens estão envolvidos no consumo e tráfico ilícito de drogas. Seguimos com o desenvolvimento destas e demais notícias que marcam a atualidade provincial, numa edição e apresentação de Benícia Faiani e Luiz Marijani na sonorização. Fique conosco e tenha ótima escuta. Seguimos para Machanga, o encontro do nosso colaborador Manuel Simão, que reporta a tendência crescente de novas infecções pelo HIV-Sida naquele distrito.
1: Subiu o número de pessoas que testaram positivo para o HIV no distrito de Machanga. Dados do setor da saúde indicam que durante o primeiro trimestre deste ano foram testadas 3.385 pessoas, das quais 120 tiveram resultados positivos. No mesmo período do ano passado, foram testadas 3.627 pessoas, tendo sido registrados 110 casos positivos. O diretor do Serviço Distrital de Saúde, Mulher e Ação Social de Machanga, Cássio Miquitaio, afirma que apesar do aumento do número de casos positivos, o setor continua a reforçar as ações de sensibilização junto das comunidades, incentivando a prevenção, a testagem voluntária e a adesão ao tratamento.
2: Sim, salientar que ainda continuamos a desenvolver as atividades de prevenção para todas as áreas de saúde, em unidades sanitárias, em comunidades e também para infecções das novas, ou seja, para a prevenção das novas infecções por HIV. Também foram realizadas várias atividades, como palestras educativas nas escolas de comunidade, profilaxia, pré-exposição nas escolas, tanto quanto nas UIS e tanto também nas comunidades, mobilização comunitária com apoio aos parceiros de saúde. Então, esta atividade também tem-se feito. Para além da sensibilização para testagem ou tratamento, esta atividade também está a decorrer por todas as áreas de saúde, todas as comunidades, mesmo também nas sessões e reuniões do governo, temos também difundido essas mensagens-chave que garantem a boa estabilidade e a vida das nossas comunidades.
1: O diretor distrital de saúde, mulher e ação social de Machanga, Cássio Miquitaio, o aumento do número de casos de infecção por HIV registrado no primeiro trimestre deste ano.
0: A partir de Marromeu, junta-se José Manuel e a notícia segundo a qual a população do posto administrativo de Chupanga quer a redução dos poderes do presidente da República e o número de ministros.
3: A vontade foi expressa no Centro do Diálogo Nacional, inclusive este sábado, perante a equipa técnica, no encontro que temos vindo a fazer menção, os cerca de 350 presentes foram unânimes em votar na reforma gradual como o melhor cenário para a futura governação do país.
4: Hilário Rafael, nós podemos avançar para a redução de alguns poderes da República no que diz respeito à nomeação dos magistrados judiciais. Isso eu penso que nós podemos rever, mas podemos manter o poder do Presidente da República no que diz respeito a ser Presidente do Partido e também ser Presidente da República simultaneamente. Isto eu penso que podemos manter, porque o nosso país não está ainda preparado para termos um Presidente da República e outro Presidente do Partido.
5: David Elias Paulino é meu nome, que reconheço o atual modelo de governação. Tem aspectos positivos que devem ser preservados, mas também apresenta desafios que precisam ser corrigidos. Em vez de mudanças bruscas, acredito em reformas progressivas porque permite melhorar a transparência e prestação de serviços públicos.
6: Sebastião Fernando Tinta. Eu prefiro o governo moçambicano continuar com reformas graduais. Peço para rever um pouco a Constituição naquelas partes que reparam os recursos naturais para fazer parte o povo moçambicano explorar para o seu consumo pessoal.
3: Respondendo a uma pergunta sobre a presença da administradora distrital no diálogo nacional inclusivo, o coordenador técnico da Brigada Central para a província de Sofala, Ernesto Coça, referiu que faz parte do processo.
7: A presença do governo distrital aqui é porque faz parte deste diálogo nacional. Por isso, deve acompanhar tudo aquilo que está sendo debatido e por causa disso que está a fazer o registro, para ouvir as preocupações da sua população. Por isso, mamã não está aqui para intimidar ou meter medo ou para amanhã ficar a chamar. Digo, olha, você, aquilo que falou, não falou bem, então vai ser detido. Não é isso. Deve falar aquilo que pensa e ninguém deve ser detido por falar ou pensar diferente.
3: Coordenador da Brigada Central da Equipa Técnica de Diálogo Nacional e Inclusivo, Ernesto Coça, e o esclarecimento aos participantes sobre a presença da figura da administradora distrital. A partir do posto administrativo de Chupanga, no distrito de Marromeu, José Manuel.
0: Em Sofala, mais de 5 mil adolescentes e jovens estão envolvidos com o consumo e tráfico ilícito de drogas. Na maioria dos casos, a venda e o uso de estupefacientes acontecem em ambiente escolar, impondo-se uma nova abordagem na luta contra este tipo de crime. O secretário de Estado em Sofala, Manuel Rodrigues, faz saber que só este ano foram apreendidas na província mais de 8 mil quilogramas de drogas diversas, com destaque para cannabis sativa ou suruma. Manuel Rodrigues falava na Beira por ocasião da celebração esta sexta-feira do Dia Internacional da Luta contra o Tráfico e Consumo Ilícito de Drogas.
8: Os efeitos do consumo de drogas e de outras substâncias psicotrópicas constituem motivo de séria preocupação. Por isso, temos estado a assistir o envolvimento crescente de jovens no consumo de drogas, de todo o tipo. Situação esta que tem estado a provocar o abandono massivo escolar, a desestruturação familiar, o aumento da criminalidade, a violência, acidentes de viação e problemas de saúde mental na nossa província, incluindo a perda de produtividade e a vulnerabilidade à exploração por redes criminosas. Por isso queremos aqui aproveitar esta ocasião para lançar o apelo aos nossos jovens para que abandonem, para que não sejam tentados a provar qualquer tipo de droga, porque esta destrói, esta mata, esta compromete o futuro dos jovens. E o nosso país, e a província de Sofala de forma particular, quer continuar a contar com todos vós jovens para o seu desenvolvimento.
0: Carlos António, nome fetício, ex-usuário de drogas e agora em processo de reabilitação, desencoraja o consumo de substâncias psicotrópicas. Defende a adoção urgente de medidas para o resgate dos alunos que se encontram no submundo das drogas.
9: Eu consumi a heroína por muito tempo. E isso aqui foi a pior coisa que aconteceu na minha vida, conhecer a droga. Então, por causa da droga, eu acabei por me envolver em más companhias, maus amigos, comecei a roubar, comecei a furtar coisas de casa, ter problemas na vizinhança, ter problemas na sociedade. Eu passei por pior coisas que um jovem. Eu acredito que no dia de hoje não gostaria de ver um jovem passar por que eu passei. Por causa da droga, a heroína. Então, eu comecei a fazer coisas erradas, a ter problemas em todo sítio onde eu passava, porque eu tinha que roubar para poder consumir a droga, eu não trabalhava, então não tinha condições de como alimentar o meu consumo da droga.
0: Durante a semana, houve em Sofala várias palestras e mesas redondas sobre a venda e o consumo de drogas. Ouvinte está a acompanhar o informativo de Sofala na sua primeira edição, transmitido a partir dos estúdios na cidade da Beira. Seguimos com a página de reportagem. O terminal rodoviário de Muxungwe, no distrito de Xibabava, registra um intenso movimento de moçambicanos que regressam da África do Sul por causa da violência xenófoba. A notícia nos é trazida pelo nosso colaborador, Manuel Simão.
1: O terminal rodoviário internacional do posto administrativo de Muxungwe, distrito de Xibabava, registrou uma chegada de mais de 10 mil cidadãos moçambicanos provenientes da África do Sul na sequência da recente e severa onda de violência xenófoba naquele país. A informação foi avançada pelo secretário da agremiação responsável pela gestão do terminal, que explicou que o fluxo de passageiros tem vindo a aumentar de forma significativa nas últimas semanas. Segundo a fonte, a situação não se limita apenas aos moçambicanos de retorno, mas inclui também cidadãos malawianos que utilizam Moçambique como corredor de passagem para regressar aos seus países de origem.
10: O fluxo está sendo maior. Muito mesmo, porque nossos irmãos estão a voltar da África do Sul com esta questão da xenofobia, então estão a querer mesmo voltar, mas estão a voltar muitos. Por dia estão a entrar 20 a 25 autocarros. Estamos a falar de minibuses, quantum. Nesses carros que entram, cada carro pode carregar, até está carregado de 25 a 26 passageiros, porque lá mesmo onde estão a sair, estão com escassez de carros para Moçambique. A segurança está regularizada. Contamos também com a presença das autoridades locais, que sempre estamos a trabalhar em conjunto para a questão da segurança. Dizer que sempre há espaço para todos aqui em Moçambique, provavelmente para o distrito de Xibabava. Para aqueles que estão a voltar, recomece a vida não termina só para quem voltaram da África do Sul. Podem recomeçar mesmo a vida aqui.
1: Falava o secretário do Terminal Rodoviário Internacional do Posto Administrativo de Muxungwe, distrito de Xibabava, David Ipaia, sobre o fluxo de imigrantes devido aos ataques xenófobos na vizinha África do Sul. De Xibabava, Manuel Simão.
0: Caminhamos para o fim deste espaço informativo aqui no emissor provincial da Rádio Moçambique em Sofala, mas antes lembremos os destaques. Dissemos que reduzir os poderes do Presidente da República e o número de ministros é o posicionamento da população do posto administrativo de Chupanga, no distrito de Baromeu, em Sofala. Dissemos também que em Sofala mais de 5 mil adolescentes e jovens estão envolvidos no consumo e tráfico ilícito de drogas. Despedem-se Benícia Faiane, que esteve na edição e apresentação, e Luiz Marijani na sonorização. Boa tarde, não deixe de acompanhar a restante programação da Rádio Moçambique.
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1: Treze horas e 17 minutos para trás a primeira edição do Jornal de Sofala. Hoje é domingo, teremos o programa Tempo dos Mais Pequenos, quando forem 13 horas e 30 minutos.

0: 13 horas e 30 minutos, a seguir acompanhe o programa Tempo dos Mais Pequenos.
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0: meu amiguinho que está aí do outro lado do rádio. Que bom ter a tua companhia neste domingo tão especial aqui no programa mais alegre e educativo de toda a Rádio Moçambique. Imagina o seguinte, amiguinho. É de manhã, o sol ainda está a nascer. E em vez de pegar na mochila para ir à escola, uma criança pega numa enxada para ir trabalhar no campo. Em vez de brincar depois das aulas, essa criança vai vender na rua até a noite. Conseguimos imaginar isso?
1: Infelizmente, amiguinho, isso não é imaginação, é a realidade de crianças no mundo e também aqui em Moçambique. E é exatamente sobre isso que vamos falar hoje.
0: Mas primeiro, é hora de nos apresentarmos. Estás a ouvir o programa
1: Tempo dos Mais Pequenos.
0: Um programa feito com muito carinho, pensado especialmente para ti, criança cheia de vida e curiosidade de futuro.
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1: Amiguinho, antes de começarmos, temos de te dar as boas-vindas com muita música. Mano Didier, pode colocar uma música bem animada?
0: Que o nosso amiguinho dance muito antes de aprender muito.

0: boa! Amiguinho, o tema de hoje é muito sério, mas vamos falar dele com muito cuidado e carinho, porque é importante para que tu saibas e entendas.
1: Hoje falamos sobre o trabalho infantil. Ouvidos bem atentos.
0: E coração aberto para aprender.
1: Amiguinho, vamos começar pela pergunta mais importante. O que afinal é trabalho infantil?

0: trabalho infantil é quando uma criança, alguém com menos de 18 anos, é obrigado ou forçado a trabalhar de forma que prejudica a saúde, a sua educação e o seu desenvolvimento.
1: Atenção, amiguinho! Ajudar em casa, lavar a louça, varrer o quintal ou ir às compras perto de casa, isso não é trabalho infantil. Isso é a participação saudável na vida da família.
0: O trabalho infantil é outra coisa. É quando a criança carrega sacos pesados no mercado durante horas, trabalha em campos de cultivo debaixo de sol forte, vende na rua em vez de ir à escola ou faz trabalhos perigosos que podem magoá-la.
1: É quando o trabalho rouba a criança o tempo que deveria ser usado para estudar, brincar e crescer.
0: E isso, amiguinho, é uma violação dos direitos da criança, uma violação grave.
1: O trabalho infantil existe em muitos países, incluindo o nosso. Há crianças que trabalham em campos, em minas, em casa de famílias alheias e na rua das cidades. Muitas delas nunca chegam a entrar numa sala de aula.
0: Mas por quê? Por que é que uma criança vai trabalhar em vez de estudar?
1: Há várias razões. Muitas famílias vivem em grande pobreza e precisam que os filhos ajudem a trazer o dinheiro para casa. Outras vezes, os pais não sabem que estão a violar um direito. Outras vezes ainda, há adultos que exploram as crianças de forma consciente. Isso é ainda mais grave.
0: Seja qual for a razão, o trabalho infantil nunca deve ser aceito como algo normal. Uma criança merece crescer, não trabalhar.
1: Amiguinho, agora vamos perceber o que acontece a uma criança quando é forçada a trabalhar. Os danos são muitos e muito sérios.
0: Primeiro, o impacto na escola. Uma criança que trabalha muitas horas chega à escola cansada. Muitas acabam por abandonar os estudos a meio. Não tem energia para aprender, não consegue concentrar-se e depois reprovam.
1: E quando uma criança abandona a escola, o futuro fica mais difícil. Menos educação significa menos oportunidades, menos hipóteses de sair da pobreza. É um ciclo que se repete de geração em geração.
0: Segundo impacto, a saúde. Muitos trabalhos infantis são perigosos. Carregar pesos pesados pode danificar a coluna de uma criança que ainda está a crescer, trabalhar com produtos químicos no calor ou na chuva pode causar doenças sérias.
1: E não só o corpo sofre, a mente também. Uma criança que trabalha desde cedo fica muitas vezes triste, ansiosa. Sente que não tem valor, que não tem futuro.

0: terceiro impacto. A vida social. Uma criança que trabalha não tem tempo para brincar, para fazer amigos, para ser criança. E brincar, amiguinho, não é perder tempo, é uma necessidade. É a brincadeira que desenvolve a criatividade e inteligência e a capacidade de trabalhar em equipa.
1: Uma criança sem infância torna-se um adulto com muitas dificuldades emocionais. O carinho, a brincadeira e o estudo nos primeiros anos de vida são fundamentais para toda a vida.
0: Por isso, amiguinho, a infância não é apenas um direito. É a base de tudo o que vai ser no futuro.
2: Olá, amiguinho. Seja bem-vindo a mais uma edição da rubrica Caravana em Circulação. E hoje estás na companhia de Ashley Blessing Bofana e hoje falarei-vos sobre trabalho infantil. Atenção e uma boa escuta. Olá, amiguinho. Como estás?
3: Estou bem.
2: Como te chamas?
3: Frederico Tomás.
2: Frederico, quantos anos tens?
3: 12 anos.
2: Onde estudas?
3: Escola Básica de Estudo.
2: Amiguinho, sabes o que é trabalho infantil?
3: Sim.
2: O que é trabalho infantil?
3: Trabalho infantil é quando os pais obrigam uma criança a ir vender na rua.
2: Amiguinho, o que dizes aos pais que obrigam uma criança a fazer trabalho infantil?
3: Para pararem de obrigar as crianças para que possam colocar a criança nas escolas.
2: Beijinhos e abraço para quem vão.
3: Para todos os meus familiares.
2: Olá, amiguinha, como estás?
4: Estou bem.
2: Como te chamas?
4: Priscila da Lídia.
2: Priscila da Lídia, quantos anos tens?
4: 2.
2: Onde estudas?
4: Escola Básica de Estudo.
2: Amiguinha, sabes o que é trabalho infantil?
4: Sim.
2: O que é trabalho infantil?
4: É quando um adulto obriga uma criança a vender na rua.
2: Amiguinho, o que dizes aos pais que obrigam a criança a fazer trabalho infantil?
4: Que parem.
2: Beijinhos e abraços para quem vão.
4: Para toda a minha família.
5: Erika Ezequiel.
2: Erika, quantos anos tens?
5: 11.
2: Onde estudas?
5: Na escola primária completa da unidade.
2: Amiguinha, sabes o que é trabalho infantil?
4: Sim.
2: Amiguinha, o que dizes aos pais que obrigam uma criança a fazer trabalho infantil?
5: Para parar.
2: Beijinhos e abraços para quem vão.
5: Vou para todos os meus familiares.
2: Olá, amiguinho, como estás?
6: Estou bem.
2: Como te chamas?
6: Chamo Isabel Maria.
2: Isabel, quantos anos tens?
6: Tenho 14 anos.
2: Onde estudas?
6: Estudo na Escola Secundária São José Munhava.
2: Amiguinha, sabes o que é trabalho infantil? O que é trabalho infantil?
6: É um encarregado, manda trabalhar os filhos a vender.
2: Amiguinha, o que dizes aos pais que obrigam uma criança a fazer trabalho infantil?
6: Tem que parar de mandar menor de idade e vender na rua.
2: Amiguinha, beijinhos e abraços para quem vão?
6: Para meus familiares.
2: Olá, amiguinha, como estás?
7: Estou bem.
2: Como te chamas?
7: Me chamo Ciara Maria.
2: Quantos anos tens?
7: Eu tenho 8 anos.
2: Onde estudas?
7: Estudo na Escola Privada Bom Futuro.
2: Amiguinha, sabes o que é trabalho infantil?
7: Sei.
2: O que é trabalho infantil?
7: Trabalho infantil é os encarregados em que quando mandam isso aqui as crianças para ir vender na rua.
2: Amiguinha, o que dizes aos pais que obrigam uma criança a fazer trabalho infantil?
7: Eu falo para pararem.
2: Tu aceitas uma criança parar de estudar para trabalhar?
7: Não.
2: Beijinhos e abraços para quem vão.
7: Para todos os meus familiares.
8: Ponta vida.
2: Ponta vida, quantos anos tens?
8: 12.
2: Amiguinho, sabes o que é trabalho infantil?
8: Sim.
2: O que é trabalho infantil?
8: Quando o encarregado tira a criança da escola e manda trabalhar na rua.
2: Tu aceitas uma criança parar de estudar para trabalhar?
8: Não.
2: Beijinhos e abraços para quem vão.
8: Minha família.
2: Amiguinho, esta foi mais uma edição da rubrica Caravana em Circulação. E hoje estiveste na companhia de Ashley Blessing Bofana e hoje falamos sobre trabalho infantil. Adeus, até a próxima.

0: que respostas tão incríveis da nossa caravana em circulação. Os nossos amiguinhos percebem muito bem que uma criança deve estudar, brincar e ser feliz.
1: Parabéns a todos! Agora, amiguinhos!

0: Segunda forma, falar. Se souberes de uma criança que está a ser obrigada a trabalhar em vez de estudar, fala com um adulto de confiança, um professor, um familiar responsável, um líder comunitário.
1: Terceira forma, a linha Fala Criança, o número 116, está disponível gratuitamente para qualquer criança que precisa de ajuda ou que queira denunciar uma situação de exploração. Liga sem medo. Estão lá para te ouvir e ajudar.
0: Quarta forma, a consciência das famílias. Muitos pais colocam os filhos a trabalhar porque não sabem de outra forma. Quando as comunidades se informam e se apoiam mutuamente, é mais fácil encontrar alternativas.
1: E quinta forma, o orgulho de ser criança. Amiguinho, seja orgulho da tua infância. Defende o teu direito de brincar, de estudar, de crescer. Não há vergonha nenhuma em dizer, eu sou criança e quero ser tratada como criança.
0: Muito bem dito, Helga. Vamos agora ouvir uma música muito especial enquanto pensamos em tudo o que aprendemos.
2: Nós, as crianças do...

0: Amiguinho, o trabalho infantil tem um impacto enorme na saúde das crianças. Hoje vamos deixar-te com 3 dicas de saúde muito importantes.
1: Dica 1. O teu corpo ainda está a crescer. Carregar pesos, fazer esforços exagerados ou trabalhar durante muitas horas pode machucar os teus ossos, os teus músculos e a tua coluna. O descanso é essencial para o teu crescimento.
0: Dica 2. O sono é sagrado. Uma criança deve dormir entre 8 a 10 horas. Quando uma criança trabalha até tarde, perde horas de sono que são fundamentais para o cérebro, para a memória e para o bom humor.
1: Dica 3. Brincar é saudável. A brincadeira não é tempo perdido. É estimulação do cérebro. É aprendizagem social. Uma criança que brinca é uma criança mais saudável.
0: Cuida do teu corpo, amiguinho. Ele é o teu maior tesouro.
1: Amiguinho, o Estado moçambicano tem leis que protegem as crianças do trabalho infantil. A Lei do Trabalho proíbe o trabalho de menores de 15 anos. Entre 15 aos 18 anos, só é permitido trabalho leve que não prejudique a saúde nem os estudos.
0: Além disso, Moçambique é signatário da Convenção sobre os Direitos da Criança e de várias convenções da Organização Internacional do Trabalho que combatem o trabalho infantil.
1: Organizações como o UNICEF e muitas organizações moçambicanas trabalham todos os dias para retirar as crianças de situações de exploração e devolvê-las à escola e à família.
0: Mas a luta não termina enquanto houver uma única criança que ainda não pode ter a sua infância de volta. E tu, amiguinho, és o futuro desse Moçambique livre.
1: Amiguinho, chegamos ao fim desta edição do Tempo dos Mais Pequenos.
0: Hoje aprendemos que o trabalho infantil é qualquer trabalho que tira à criança o tempo de estudar, brincar e desenvolver-se. E isso é uma violação dos nossos direitos.
1: Aprendemos que o trabalho infantil prejudica a escola, a saúde e a vida social de uma criança, deixando marcas que podem durar para sempre.
0: Aprendemos que podemos prevenir o trabalho infantil através da educação, da denúncia, do apoio comunitário e do orgulho em ser criança.

Bem-vindo, amiguinho. Este é a rubrica Escolinha Mágica. Hoje estás na companhia de Cleverson Marques. E vamos falar de um animal muito pequeno, mas incrível. A abelha. Atenção e uma boa escuta. As abelhas são insetos trabalhadores que vivem em colmeias e são conhecidas pelo seu papel essencial na natureza. Elas não só produzem mel delicioso, mas também ajudam as plantas a crescer e a dar frutos, através de um processo chamado polinização. Amiguinho, deixa-me perguntar, já viste alguma abelha de perto? Ou já provaste mel feito por elas? As abelhas têm corpos pequenos e peludos, com asas delicadas, que lhes permitem voar de flor em flor. Mas elas têm uma língua especial para sugar. O trabalho das abelhas é incrível. Cada abelha tem uma função na colmeia. Rainha é a maior responsável por pôr ovos. Operárias cuidam das larvas, constroem os favos de mel, coletam néctar e polinizam as flores. Zangões são os machos da colmeia, ajudam na produção. Amiguinho, sabias que as abelhas ajudam a produzir uma grande parte de alimentos que comemos? Sem elas, muitos frutos, vegetais e sementes não cresceriam. Por exemplo, maçãs, morangos, laranjas, cenouras e muitas outras plantas dependem da polinização das abelhas. Olha só, elas são também grandes produtoras de mel, que é muito nutritivo e pode ser usado para adoçar alimentos de forma natural. Mas atenção, apesar de serem amigas das flores e dos humanos, algumas abelhas têm ferrões, então nunca devemos mexer nelas sem supervisão de um adulto. As abelhas estão em perigo, amiguinho. Muitas pesticidas, poluição de habitats têm diminuído o número de abelhas no mundo. Isso é grave, porque sem abelhas, muitas plantas não conseguem dar frutos e a nossa alimentação ficaria muito afetada. Então, amiguinho, como podemos ajudar as abelhas? Plantando flores em casa ou na escola, não usando pesticidas perto de plantas que atraem abelhas, ajudando a proteger os habitats delas, como árvores e jardins, respeitando o espaço das abelhas e nunca tentando machucá-las. Amiguinho, como viste, hoje mesmo sendo pequenas, as abelhas têm um papel gigante no mundo. Elas ajudam a natureza, produzem o mel e garantem que muitos alimentos cheguem até nós. Na próxima semana vais conhecer o outro animal muito interessante. Então não perca a próxima edição do programa Tempo dos Mais Pequenos e da rubrica Escolinha Mágica. Eu sou Cleverson Marques. Adeus e até a próxima.

0: uma criança em situação de trabalho infantil, não fiques em silêncio. Liga para a linha Fala Criança, o número 116, e pede ajuda.
1: Na próxima edição, continuamos a falar sobre os teus direitos. Não percas!
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0: Amiguinho, pega na tua mochila, vai à escola, brinca muito e sorri sempre.
1: Eu sou criança.
0: Eu tenho o direito de estudar,
1: brincar
0: e ser feliz.

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0: Notícias a esta hora, apresentadas por Adérito Lipang. Muito boa tarde.
1: Boa tarde, Albertina Pascoal e ouvinte. O presidente da República, Daniel Chapo, procede esta segunda-feira em Maputo à abertura da Conferência Nacional do Ensino Superior. O evento realiza-se sob o lema Construindo um Plano Estratégico Inclusivo, Transformador e Relevante para o Desenvolvimento Sustentável de Moçambique. De acordo com um comunicado, a conferência vai reunir decisores políticos, comunidade acadêmica, sociedade civil e parceiros de cooperação com o objetivo de debater o Plano Estratégico do Ensino Superior rumo à elevação da qualidade, assim como expansão do ensino superior e o alinhamento da investigação científica com o desenvolvimento do país. Servirá igualmente para aprovar novas qualificações e reformas curriculares que visam garantir maiores oportunidades de empregabilidade aos graduados, assim como enriquecer a investigação científica. O administrador do distrito de Maçangena, em Gaza, refuta as alegações segundo as quais está a ocorrer a exploração ilegal de diamantes na região. O administrador de Maçangena, Sancho Umbana, diz tratar-se de especulações que derivam do fato de existirem empresas em prospeção de diamantes e outros minerais desde o ano de 2001.
2: Há este entendimento e a nossa comunidade é a primeira linha de defesa, porque as pessoas estranhas que vêm ao nosso distrito são elas primeiras a denunciar. E estamos satisfeitos com o trabalho recentemente feito pela empresa Torel, que estamos a aguardar pelos relatórios laboratoriais que vão dizer, de facto, que há condições para se avançar. O que nós queremos é que essas empresas saiam rapidamente daquilo que é o plano de estarem cadastradas, mas que estejam a trazer oportunidades de emprego para nós jovens.
1: Administrador de Maçangena, Sancho Umbana. No país está vedada a utilização de lenha proveniente de árvores de espécies nativas para a cura do tabaco Virgínia, uma das culturas de rendimento de maior valor comercial no mercado internacional. O anúncio foi feito este fim de semana na cidade de Tete pelo ministro da Agricultura, Ambiente e Pescas, Roberto Albino, durante a visita às instalações de uma empresa do fomento da cultura do tabaco.
3: Não vamos autorizar que seja utilizada lenha de árvores nativas para a cura do tabaco. Isso está claro e temos que passar essa mensagem aos produtores. E também há uma falsa impressão de que o tabaco Virgínia dá mais dinheiro que o barley. Mas, na verdade, isso só é possível onde você tem acesso fácil à linha comercial. Porque se for numa região onde a linha comercial tem que viajar muitos quilómetros até ao produtor, aquela vantagem toda desaparece. E nós vamos continuar a incentivar que os produtores continuem a produzir o tabaco barley, porque, de facto, o tabaco Virgínia pode ser um desafio quando se trata de fazer o equilíbrio entre a produção e a conservação das nossas florestas.
1: Ministro da Agricultura, Ambiente e Pescas, Roberto Albino. O governo do distrito de Xeringoma, em Sofala, está a vedar com cerca elétrica as zonas de produção agrícola consideradas propensas ao conflito homem-fauna-bravia. A ação, segundo o diretor do Serviço Distrital de Atividades Económicas de Xeringoma, Ângelo Johnny, visa proteger as culturas agrícolas e promover uma convivência segura entre as pessoas e os animais selvagens.
4: Toda a zona de conflito nós já mapeamos. Temos o caso de Mazamba Nhansole, que está no mesmo limite com o Parque Nacional. Lá tem havido muito conflito de elefante e hipopótamo e búfalo. Temos o caso de Enxamba, búfalo e hipopótamo. Xibondo, búfalo, é o banheiro da família búfalo. Maciambosa, hipopótamo. Zangwa, Pungo e Matondo, é mais crocodilo.
1: Diretor do Serviço Distrital de Atividades Económicas de Xeringoma, Ângelo Johnny. A secretária-geral da OMM, Organização da Mulher Moçambicana, Cidália Chauque, pede maior vigilância por parte desta camada social no combate ao consumo, venda e tráfico de drogas e bebidas alcoólicas envolvendo adolescentes. Falando no final da visita de trabalho de 3 dias à província de Manica, Cidália Chauque diz que o consumo, venda e tráfico de drogas e bebidas alcoólicas é por vezes feita por mulheres, alertando para o combate e reforço no seu papel nas famílias.
5: Esta força que nós temos como mães devemos usar para nós reduzirmos e estancar a destruição das nossas famílias. É uma situação muito preocupante. Temos que ser nós mães a não permitirmos que os nossos filhos, a não permitirmos que nas escolas entre droga. Porque a partir do momento em que a droga entra nas escolas, nós temos uma geração de juventude destruída.
1: Secretária-Geral da OMM, Cidália Chauque. Na atualidade internacional, o governo da República Democrática do Congo elevou hoje para 492 o número de mortos e para 1.528 os casos confirmados do surto de ébola declarado no leste do país a 15 de maio. Segundo o mais recente boletim do Ministério Congolês da Comunicação e dos Média, com dados recolhidos até quinta-feira, a taxa de letalidade situa-se atualmente nos 32,2%. Além disso, 628 doentes encontram-se em isolamento ou hospitalizados, enquanto outras 239 pessoas recuperaram da doença. A taxa de rastreio de contactos é de 81,5%, estando 9.971 desses contactos sob vigilância. Apresentamos as notícias das 14, as próximas às 18 horas.
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3: 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Estamos em mais uma edição de Domingo Desportivo aqui no seu Canal dos Campeões. Hoje são 5 de julho. Já disse que os jogos na cidade de Tete são às 14:30. Aguardamos então a todo instante a comunicação com a cidade de Tete, quer com o Manuel Cardoso no campo do Desportivo, quer com o Mamad Rafik no campo municipal 25 de setembro na cidade mineira de Moatize, para as primeiras indicações, o lançamento das partidas, as 2 partidas, no caso do Desportivo de Tete, Futebol Clube de Angónia no campo do Desportivo na cidade de Tete, e ainda esse Mulambi Futebol Clube de Moatize e Manje Futebol Clube de Xiúta no campo municipal 25 de setembro. São jogos referentes a jornada número 12, ou seja, 12ª jornada do Campeonato Provincial de Tete. Vale lembrar que também na cidade de Nampula, hoje joga-se para isso no Campeonato Provincial, 7ª jornada de futsal, Campeonato Provincial de Futsal, aí 16, jogo com relato aqui no seu Canal dos Campeões, no Pavilhão de Desportos, do Clube Ferroviário de Nampula, Grupo Desportivo Chicomo, Construções Auro Futebol Clube. E voltamos a falar do Mundial, tal como disse, até porque ontem vem esse apuramento tranquilo da seleção marroquina, espetou 3-0 a uma das co-organizadoras, no caso concreto, um dos co-organizadores, a seleção do Canadá, 3-0, com o último golo a ser apontado mesmo sobre o apito final, a dar a machadada final, se bem que já estava dada, e o jogo estava praticamente no fim. Marrocos vencia por 2-0 e mesmo no último suspiro, quando os canadianos ainda esperavam, acreditavam num golo de honra, os marroquinos foram fazer então o checkmate, deram o checkmate, apontaram o terceiro golo, que acabou então por fixar assim o resultado final de 3-0. Já no outro jogo de ontem, portanto, repartido entre ontem e hoje, foi até madrugada, a seleção da França transpirou, teve que suar as topinhas para vencer a bem organizada e aguerrida seleção do Paraguai, venceu por 1-0 com o golo do inevitável Kylian Mbappé, o capitão da seleção francesa, de grande penalidade, numa partida em que a formação do Paraguai deu boa réplica, e não é sempre que se consegue, enfim, pôr a França à prova, como fez a seleção do Paraguai. A França tem distribuído, enfim, goleadas, tem vencido de forma tranquila, tem de facto um plantel fora de série, com um ataque de luxo, com jogadores como o próprio Kylian Mbappé, que é uma das estrelas do Real Madrid, Barcola do Paris Saint-Germain, próprio Dembélé do Paris Saint-Germain, ainda Olise do Bayern de Munique, Olise que esteve no radar do Real Madrid, porque a formação do Real já, pelo menos, isso mesmo saiu a terreiro pela imprensa, estava disposta a avançar com uma proposta de 223 milhões de euros para levar o jogador, mas houve nega da parte do clube germânico, superaria, caso se concretizasse, a transferência maior de sempre até aqui no futebol mundial, que foi a de Neymar, quando foi contratado ao Barcelona pelo Paris Saint-Germain por 222 milhões de euros. Haveria mais 1 milhão, então, para levar o Olise do Bayern de Munique para o Real Madrid, mas a formação alemã rejeitou prontamente quaisquer conversas para a venda do passe do jogador francês que está neste Mundial. É mesmo assim, está animado o Campeonato Mundial, o Mundial de Futebol. 14:21, e tal como disse, dentro de 9 minutos haverá jogos do Campeonato Provincial de futebol. Vamos ver então, enquanto isso não acontece, ao Diário do Mundial.
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5: Boa tarde, está encontrado o primeiro confronto dos quartos de final da Copa do Mundo, França-Marrocos, jogo marcado para quinta-feira em Foxborough, pelas 22 horas de Maputo. A França, campeã em 1998 e 2018, defronta Marrocos na reedição da meia-final de 2022, ganha pelos gauleses por 2-0. Marrocos chega pelo segundo Mundial consecutivo aos quartos de final, depois de, em 2022, se ter tornado na primeira seleção africana a alcançar as meias finais. Os Leões do Atlas apuram-se para os quartos de final após vencerem o Canadá por 3-0 no primeiro jogo dos oitavos de final deste sábado. Enquanto nenhuma das equipas conseguiu marcar na primeira parte, a Zidane Onahi aproveitou já na segunda um livre bem trabalhado por Achraf Hakimi, fez 1-0 para Marrocos aos 50 minutos. Onahi ampliou para 2-0 aos 82 minutos ao concluir um contra-ataque rápido da seleção marroquina. Sofiane Rahimi fixou o 3-0 no último minuto dos descontos. Em 2022, o Marrocos já tinha alcançado as meias finais. Atual sexto classificado no ranking FIFA, Marrocos eliminou os Países Baixos nas grandes penalidades, garantindo o apuramento para os oitavos de final e ditando a eliminação mais precoce de sempre da seleção neerlandesa em mundiais. O Canadá ainda dispôs de algumas oportunidades já perto do fim. Jonathan David teve um livre de fora da área aos 78 minutos, mas o remate saiu por cima da barra. A derrota põe fim a uma campanha histórica do co-anfitrião Canadá, que tinha conseguido a primeira vitória de sempre em fases de eliminar ao bater a África do Sul por 1-0, resultado que lhe garantiu a presença nos oitavos de final. Nos quartos de final, Marrocos defronta em Boston a França de Didier Deschamps, depois de os franceses terem ultrapassado com dificuldade uma combativa seleção do Paraguai. Neste sábado, o Paraguai limitou, nos minutos iniciais, as ocasiões do ataque recheado de estrelas da França, cedendo apenas já na segunda parte, quando Désiré Doué foi derrubado na área. Kylian Mbappé, do Real Madrid, assumiu a marcação e converteu o penalti, enganando o guarda-redes. O golo deixou Mbappé no topo da corrida pela bota de ouro do torneio, em igualdade com Lionel Messi, da Argentina, ambos com 7 golos. Hoje, o Brasil defronta a Noruega de Erling Haaland por uma vaga nos quartos de final, antes da Inglaterra jogar com o México no mítico estádio Azteca. Na segunda-feira, portanto amanhã, Portugal e Espanha encontram-se no aguardado duelo ibérico dos oitavos de final. O confronto entre Brasil e Noruega, de logo mais, reúne dois dos maiores tabus da história recente da seleção brasileira. Para manter vivo o sonho do hexacampeonato, o Screte Canarinho vai precisar de superar de uma só vez o jejum contra as seleções europeias em jogos a eliminar no Mundial e conquistar sua primeira vitória sobre os noruegueses. A partida está projetada para as 22 horas no MetLife Stadium em Nova Jersey, após o Brasil eliminar o Japão na fase anterior. A Noruega, por sua vez, garantiu vaga nos oitavos de final ao superar a Costa do Marfim naquele fatídico minuto 86. A última vitória brasileira sobre uma seleção europeia em jogo a eliminar aconteceu a 30 de junho de 2002, quando derrotou a Alemanha por 2-0 com 2 golos de Ronaldo Nazário de Lima na final disputada no Japão. Desde então, o Brasil foi eliminado por europeus em todas as edições seguintes do Mundial. Em 2006, caiu diante da França nos quartos de final. Em 2010, perdeu para a Holanda. Em 2014, sofreu a histórica derrota de 7-1 para a Alemanha na semifinal e ainda foi derrotado pela Holanda na disputa do terceiro lugar. Em 2018, caiu para a Bélgica e em 2022 foi eliminado pela Croácia nos penaltis após empate no prolongamento. O segundo tabu é ainda mais curioso. A seleção brasileira jamais venceu a Noruega. Em 4 confrontos disputados, foram 2 empates e 2 vitórias norueguesas, fazendo dos escandinavos a única seleção com vantagem sobre o Brasil. O duelo mais marcante aconteceu na Copa do Mundo de 1998 na França. Já classificado aos oitavos de final, o Brasil adiantou-se no marcador por intermédio de Bebeto, mas sofreu uma reviravolta por 2-1 no finalzinho da partida, com golos de Touré, André Flo e Kjetil Rekdal de penalti. A vitória classificou a Noruega para a fase seguinte e entrou para a história do torneio. O último encontro entre as duas seleções ocorreu em 2006, num amistoso que deu empate a 1 golo. Além da carga histórica, o confronto deste domingo promete colocar frente a frente duas das principais estrelas da competição: Vinícius Júnior, com 4 golos na Copa, e enfrenta Erling Haaland, artilheiro da Noruega e autor de 5 golos no torneio, num dos duelos mais aguardados dos oitavos de final. Outro fator que pode influenciar a partida é o clima. A previsão indica alta umidade e sensação térmica próxima de 39 graus centígrados em Nova Jersey. A FIFA chegou a avaliar um possível adiamento do horário da partida, mas manteve o cronograma inicialmente previsto. Assim, o Brasil entra em campo tentando exorcizar 2 fantasmas históricos num único jogo: conquistar a primeira vitória sobre a Noruega e encerrar um jejum de 24 anos sem eliminar uma seleção europeia no mata-mata da Copa do Mundo. Uma vitória colocará a amarelinha nos quartos de final e vai manter vivo o sonho da conquista do hexacampeonato. O Egito, outro representante africano no torneio, encontra a Argentina. Frente a frente, Messi e Mohamed Salah. Em Nampula, os adeptos estão rendidos à prestação do continente na Copa.
6: A classe jornalística em Nampula considera a participação da África no Mundial da FIFA 2026 de histórica, dada a determinação e bela prestação de atletas e equipas técnicas dentro e fora das 4 linhas. Apesar de afastamento de maior parte das equipas na fase a eliminar, os nossos entrevistados têm a certeza de que a África vendeu cara à derrota e que as que ainda estão em competição têm uma palavra a dizer. Júlio Sumail, Francisco Ben e Luiz Massalo justificam suas palavras pelo fato de muitas das derrotas sofridas no prolongamento depois de longo período em vantagem.
7: Está a ser um campeonato do mundo com boas surpresas, que se diga, para as seleções africanas. Desde logo, mesmo aquelas que foram eliminadas, são equipas que, no meu entender, tinham tudo, jogaram com grandes equipas que poderiam ter passado sem nenhuma dúvida. Infelizmente, por conta de alguma distração, concretamente do Congo, que esteve a vencer, também o Senegal, mesmo quase no final do jogo, acabaram cedendo.
8: A África está a ser muito bem representada no Campeonato Mundial, olhando pelos resultados. Eu penso que quer Egito, assim como Marrocos, tem a possibilidade de chegar mais longe nesta competição. Acredito que em função do que foi feito desde a primeira fase até a alcançar os quartos finais. Olhando pelo jogo, por exemplo, o desempenho que fez diante de um dos organizadores, no caso, o Canadá, eu penso que não resta dúvida que, no caso...
6: Júlio Sumail, Francisco Ben e Luiz Massalo, jornalistas da província de Nampula, vaticinando boa progressão das equipas africanas que ainda continuam em competição no Mundial da FIFA 2026. A Rema Desporto, Calisto Pedro, um trabalho de Nelson Tatanha, Nampula.
5: Os oitavos de final têm ainda em agenda os eletrizantes Portugal, Espanha, México e Inglaterra nesta segunda-feira. Estados Unidos, Bélgica, Argentina, Egito e Suíça, Colômbia fecham a eliminatória na terça-feira. Este é o Diário da Copa. Saudações.
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7: Olá, Mísseres! 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
8: E que surpresas, Castro! Grandes seleções que se achavam candidatas ao título, simplesmente, pumba, foram eliminadas!
7: Alemanha, Países Baixos, nações que até já jogaram finais de Mundiais e caíram logo na primeira eliminatória do Mata...
8: Ou morre, nem me fales, Castro. Olha que ainda não recuperei do choque daquele encontro entre Países Baixos e Marrocos.
7: Nem me fales, homita.
8: O guarda-redes Países Baixos a fazer defesas espetaculares durante os 120 minutos.
7: Negando aos leões do Atlas uma vitória merecida no tempo regulamentar.
8: Para depois, Castro, nas grandes penalidades, fazer um autogolo quase impossível e dar a vitória a Marrocos.
7: Que final dramática. Nunca vi antes um guarda-redes a fazer um autogolo assim nas grandes penalidades, Omita.
8: Oh, o homem defendeu maravilhosamente um remate forte, bem colocado no canto.
7: O mundo todo achou que a bola já estava defendida, mas por uma fração de segundo ele distraiu-se.
8: E ele próprio empurrou a bola para dentro da baliza.
7: Sabes de uma coisa? Isto mostra que para ganhar campeonatos não podemos nunca nos distrair.
8: É, Castro. É olho na bola até o árbitro apitar para o fim do jogo.
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8: E sabes quem mais fez um autogolo igualzinho na vida real, ao Castro?
7: Jamita, não faço ideia.
8: Oh, muitos dos místeres que nos estão a ouvir.
7: Como assim, Jamita? Vocês estão a ouvir autogolo em casa?
8: Há muitos místeres por aí que se acham super-homens. Eles se julgam invulneráveis, autênticos guarda-redes de ferro.
7: O mito da resistência masculina, é isso que quer dizer. É que o homem acha que a malária só ataca a mulheres e crianças.
8: Castro, quando começam a sentir fortes dores no corpo, febres, eles escondem os sintomas só para se manterem em campo.
7: Sentem a pressão no balneário, Jaimita. Têm medo de ser ridicularizados pelos amigos se disserem que vão ao hospital.
8: Dizem, isso é uma dorzinha passageira. Não precisa ser unidade sanitária. Olha que amanhã já estarei bem.
7: Grande erro, Misters. Falha grave na linha defensiva, ainda mais.
8: O homem também apanha malária e o parasita não quer saber se és craque ou não.
7: Se escondes os sintomas e não procuras o diagnóstico nas primeiras 24 horas, sabes o que está a acontecer?
8: Não.
7: Estás a deixar o avançado adversário entrar livre na tua grande área.
8: E o pior de tudo, o pior autogolo vem a seguir quando o homem vai à farmácia comprar comprimidos sem receita médica.
7: Fala sério. Tomar medicamentos às cegas? Isso na expectativa de lançar um contra-ataque rápido. É possível?
8: Oh. Isso, Castro, não é lançar um contra-ataque à doença, mister. Isso é mesmo autogolo.
7: Procurar cuidados de saúde atempadamente é que é um verdadeiro contra-ataque.
8: Com certeza. Não podes demorar com a bola na tua metade do campo.
7: Quanto mais tempo demoras com a doença em casa, mais jogadoras e jogadores da tua família podem ficar infectados.
8: O guarda-redes dos Países Baixos achou que já tivesse defendido. Ha! Ele dormiu no ponto por uma fração de segundos.
7: Isso,
8: não faça isso. Não faça o mesmo com a tua vida.
7: Olha, sentiu febre? Calafrios ou dor de cabeça? Nada de se armarem forte nas barracas. Direto ao APS ou unidade sanitária.
8: Visão de jogo e responsabilidade, misters.
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5: 14 horas e 37 minutos, já chegou o Canal dos Campeões. Estamos em Domingo Desportivo, hoje são 5 de julho de 2026. Vamos já fazer a primeira incursão virtual. Vamos até a cidade de Tete.
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5: 12ª jornada do Campeonato Provincial de Tete. Jornada, aliás, no campo desportivo, com o jogo entre o Desportivo e Futebol Clube de Angónia. Manuel Cardoso, boa tarde. Vamos então ao lançamento dessa partida.
3: Boa tarde, empresário Macamo. Seja bem-vindo ao regresso à casa depois de 30 dias de férias bem merecidas. Já se joga aqui no campo desportivo, 5 minutos, 0 a 0 marcador, tal como fizeste referência, e muito bem, jogam aqui no pelado desportivo, muito maltratado este campo, jogam as equipas, eu dizia, Grupo Desportivo de Futebol Clube de Angónia. Para já o desportivo alinhar com o número 12 na baliza, Ezequias, 12, Cordário, 19, Cilindro, 21, Puzane, 15, Armando, 11, Enio, 14, Sony, 8, Francisco, e 22, Ivano, 10, Algodino, 9, Safano. Portanto, este 11 inicial da equipa alvinegra de Tete. Alternativas do grupo de Tete: David, número 1, 17, Atanásio, 16, Delto, 7, Tapuza, 18, Ismael, 6, Shelton, e 3, Pedro, 20, Marcos, e 5, Ronaldo. Por seu turno, a equipa que viajou a 250 km até a este pelado, falo-vos do Futebol Clube de Angónia: 24, Julião e o guarda-redes, 21, Elton, 27, Robert, 15, Hermenegildo, 69, Sande, é verdade, Sande, 6, Camilo, 7, Mike, 5, Sidônio, 20, Jorge, 14, Bento, e 18, Portimão. Alternativas da equipa de Angónia: 1, Fulane, 17, Genito, 4, Portásio, 8, Pascoal, 9, Noé, 17, José. Portanto, apita para este ainda 8 minutos, 0 a 0 no marcador. Garrido Alexandre, o árbitro principal, auxiliado nas suas funções por Fernando Luciano, Eurico Botão, e o segundo fiscal, enquanto que Raul Chuva, não está a chover, Raul Chuva, e o quarto árbitro. Portanto, 9 minutos, Belisário, 0 a 0, e a conclusão da jornada 12, ou se preferirem, a primeira da segunda volta. Ontem, Xingal de Tete B perdeu em Moatize perante ao Príncipe Empado por 1-3. Empate no jogo entre Futebol Clube, aliás, empate no jogo entre Ferroviário de Matiz e UTSB. E em Manche teremos então o jogo entre Zamalek Futebol Clube de Xuta e a Ação Desportiva do Xingal. E já em Marara teremos o jogo entre a Jindal África de Marara, um jogo que, dentro das nossas possibilidades, Belisário, vamos tentar acompanhar mesmo à distância. Dizia eu que a Jindal África de Marara joga com o Futebol Clube de Xitima. E aqui temos esse desportivo, Futebol Clube de Angónia. Para esse empate, vai liderando esta divisão de honra, futebol, com 31 pontos, enquanto que Jindal África de Marara é o segundo, com 28. Atenção que Marara tem um jogo a menos, portanto, este jogo que vai efetuar, pode ser já efetuado nesta altura, diante do Futebol Clube de Xitima. 10 minutos, Belisário, 0 para o Desportivo, também 0 para o Futebol Clube de Angônia. É a conclusão da jornada 12 da Divisão do Ouro em Futebol ao nível desta região do país. Belisário.
5: Muito obrigado, Manuel Cardoso, com as primeiras indicações. Oh, Manuel, o cilindro é do Desportivo, não é? Oh, desapareceu o Manuel, portanto gostei do nome Cilindro, está em ação, portanto, na cidade de Teatro no Campo do Desportivo. São 14h41 minutos. Aguardamos então a comunicação com o Mamadou Rafik a partir do campo municipal 25 de setembro na cidade mineira de Moatize, também para as primeiras indicações desse encontro entre as formações do Futebol Clube, ou seja, Malambi Futebol Clube de Moatize e Mange Futebol Clube de Xiúta. Quando são 14h42 minutos, aguardamos então a comunicação com a cidade de... Diz assim, a comunicação sim com a cidade de Mineira de Moatize, comunicação com o repórter Mamadou Rafik, que está então escalado para esta partida. Vamos fazer então esse compasso de espera para que possamos ter a comunicação com o Mamadou Rafik. Enquanto isso não acontece, vamos fazer uma pausa musical. Já voltamos com mais notas nesta nossa edição de Domingo Desportivo para 5 de julho de 2026.

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4: Horas e 48 minutos, já tivemos a primeira comunicação com Manuel Cardoso, a partir do campo do Desportivo de Tete, nesta edição de Domingo Desportivo para 6 de julho de 2026. Vamos então fazer um compasso de espera para que tenhamos também o Mohamed Rafik a partir do campo municipal 25 de setembro na cidade de Tete.
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4: Vamos falar de basquetebol com notas que nos chegam de Inhambane. Vamos ao encontro do repórter, portanto, Manuel Chimel, que nos traz informações do basquetebol com esse encerramento, perdão, do torneio de abertura. O desenvolvimento então aqui com o repórter Manuel Chimel a partir de Inhambane.
6: No basquetebol, a formação de Pira de Umin venceu na tarde de ontem a escola secundária Emília Daus da cidade de Inhambane por 27-21. O desafio era válido para a última jornada do torneio de abertura em júniores masculinos do Campeonato Provincial de Basquetebol. Apesar da vitória, o atleta de Umin Fares Falk da Alexandrina Kumbani reconhece que a equipa podia ter feito mais.
7: Mas enfim, foram dias de treino, treinamos e tentamos nos esforçar no máximo, né? Embora não tenhamos atingido a meta que nós queremos alcançar, mas é isso, jogamos e ganhamos mais uma vez.
8: Arranca a próxima semana o Campeonato Provincial de Basquete. Como o Mini entra na máxima força nesta competição?
7: Nós vamos tentar nos esforçar mais, porque a posição que nós estamos agora não é muito satisfatória, né? E com muito treino e esforço vamos chegar lá. Vamos entrar com tudo, tentar ganhar o primeiro lugar.
6: Do outro lado, o treinador da escola secundária Emília Daus, Eduardo Guambi, admitiu a derrota da coletividade e prometeu trabalhar para os próximos desafios.
9: Eu penso que vamos começar em pé de igualdade, vamos tentar ombrear de igual para igual com os outros. Então, por exemplo, no segundo período eu mudei o primeiro cinco, meti um outro, como forma de fazer o diagnóstico, não é? Daquilo que é o potencial dos atletas. Então, o torneio é mesmo para essa. É verdade que ganhá-lo é bom,

0: Né, mas eu penso que o propósito que é testarmos a equipa foi bem conseguido, com sucesso até.
1: O presidente da Associação Provincial de Basquetebol em Inhambane, Alfredo Lopes, assegura que os vencedores do torneio de abertura serão premiados no próximo fim de semana.
2: Com exceção do escalão dos juvenis, que só verá o seu fim na próxima semana. Portanto, por conta deste detalhe, as premiações também serão efetuadas na próxima semana com um evento que estamos agora a aprimorar alguns detalhes para que tenhamos de facto uma cerimónia digna daquilo que foi esta primeira fase da época 2026. Portanto, estamos expectantes e acreditamos que os vencedores são vencedores dignos em função daquilo que foram apresentando durante o percurso deste torneio de abertura que hoje tem o seu término.
1: Alfredo Lopes, presidente da Associação Provincial de Basquetebol em Inhambane, prometendo prémios aos vencedores da edição deste ano do torneio de abertura do campeonato da modalidade.
3: Obrigado, Manuel Chimel. 14:52 em Gaza ontem. Jogou-se, portanto, a partida entre Ferro Velho de Gaza e Clube de Chibuto para a segunda jornada da segunda volta do Campeonato Provincial de Futebol, com vitória da formação do Ferroviário por 4-2. O rescaldo aqui com o repórter Francisco Nelson.
4: O Ferroviário de Gaza recebeu e venceu este sábado o Clube do Chibuto por 4-2 na abertura da segunda jornada do Campeonato Nacional da Segunda Divisão Fase Provincial em Futebol. Esta vitória coloca provisoriamente o Ferroviário de Gaza como líder da prova com 4 pontos, mais um que o Clube do Bilene, que esta tarde defronta em sua casa o Clube de Gaza. No final da partida, o técnico adjunto do Ferroviário de Gaza, Bartolomeu Gove, disse que a sua equipa mereceu a vitória, apesar de não ter feito um grande jogo como se esperava.
5: Não foi um grande jogo, atendendo que acho que subestimamos o jogo nos primeiros minutos e por isso que o golo não apareceu, apareceu logo 1-0. Então, 1-0 nunca é resultado certo. A minha equipa não levava a bola para frente como um jogo ofensivo. Tínhamos que assumir o jogo, obviamente, sendo uma equipa esclarecida que joga para o campeonato. Então, nós cometemos um erro defensivo, sofremos gol de empate. E o adversário começou a fazer cai-cai, o jogo, como o jogo passado contra o Stengel, que começaram a fazer cai-cai. Mas o jogo é de 90 minutos. E nós fizemos as alterações e fomos felizes nas alterações. Pisamos as linhas, fizemos cruzamento e com facilidade conseguimos concretizar. O futebol é estratégia. O futebol tem momentos. Eles convenceram-se que ganharam o jogo ou estavam a ganhar o jogo, começaram a fazer jogo direto, a fazer cai-cai. O jogo tem 90 minutos, a faltar 20 minutos. Nós chamamos a atenção à nossa equipe, ter mais calma e tentarmos abordar o jogo pelas laterais, o que é nosso forte. Conseguimos fazer assistências e finalizamos com a naturalidade.
4: Por seu turno, Manuel Cilindane, técnico do Clube do Chibuto, socorreu-se da arbitragem para justificar a derrota da sua equipa.
6: Quem esteve no campo viu na realidade aquilo que foi o desempenho da arbitragem. Vou falar muito mais de arbitragem. Eu não gosto de falar de arbitragem, mas não é futebol que nós estamos a jogar. Um treinador prepara a equipa durante a semana, chega no final de semana, a pessoa faz e desfaz. Como é que vamos ter 12 minutos de compensação? Houve quantas paradas? Os 12 minutos aparecem. Sofremos gol, não vamos justificar quanto é isso aí.
4: Manuel Cilindani, a derrota da sua equipa por 4-2 diante do Ferroviário de Gaza este sábado na abertura da segunda jornada do Campeonato Nacional da Segunda Divisão Fase Provincial em Futebol. A jornada prossegue esta tarde em Bilene e marca a estreia do Clube de Gaza diante do clube local, pois no arranque da competição ficou de fora devido ao número ímpar de equipas, sendo que vai acontecer o mesmo com o clube de Chidengel nesta jornada. RM Desporto, Francisco Nelson, em Xaxai.
3: Obrigado, Francisco Nelson, a partir da cidade de Xaixai, 14:55.
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3: 14:56, já este é o canal dos campeões. Vamos lá rapidamente também, passagem por Lixinga. Lito Ismael, também para o Campeonato Provincial de Futebol. Boa tarde.
8: Ora viva, boa tarde, Belisário Macamo, boa tarde, ouvintes do canal esportivo da Rádio Moçambique. De facto, estamos a responder efetivamente a partir do campo municipal da cidade de Lixinga para este frente a frente entre as equipas da Universidade Pedagógica e também a equipa de Moxenga Futebol Clube, partida pontual que marca a segunda jornada do Nacional da 2ª Divisão de Honra a nível da província do Niassa. Está uma tarde boa, propícia para a prática do futebol, com os termómetros a marcarem os 23 graus, como podes imaginar, Belisário Macam, está muito frio aqui a nível da capital provincial do Niassa. Mas muito rapidamente vamos avançar aqui com a constituição das equipas, começando obviamente com a equipa da Universidade Pedagógica, que vai alinhar nesta parte inicial com Nando na baliza, Ronildo, Milange, Mandava, Carlitos, Ferreira, Meri, Beto, Chico, Morata e Hassan. Portanto, este é o 11 inicial da equipa da Universidade Pedagógica. São suplentes desta equipa comandada pelo senhor, o treinador desta equipa, que é Julinho Bartolomeu. Tem o jogador Farias, Yazaldi, Nhanja, Mamo, Gudia, Witte, Meshe Meshe, Rasul e Obadias. Por seu turno, a equipa de Moxenga Futebol Clube vai alinhar com Agi, Kanyama, Toxi, Jordão, Sismo, Bene, Isaac, Macalana, Trindade, Geo e Walito. São suplentes desta equipa do Moxenga Futebol Clube Cede, Otávio, Betinho, Vic, Nelinho, Tomás, Osvaldo. Treinador desta equipa chama-se Marluce, ou simplesmente Maria de Fátima, e é esta que vai comandar esta equipa de Moxenga Futebol Clube. Os árbitros escalados para esta tarde é o senhor Amamo Fortunato como o árbitro principal, será coadjuvado nas suas funções por Genala Omar como primeiro assistente, Sozinho João, segundo assistente, quarto árbitro Cacilda Francisco, e o delegado do jogo é a Missi Mamudo. A equipa do RM Desporto, como bem disseste, Belisário Macamo, é constituída por mim, Lito Ismael, que estará na narração desta partida. Teremos os comentários de Roberto Preto sobre os cuidados técnicos de Odêncio Salvador. Mas muito rapidamente, Belisário, se me permitir, deixa-me juntar aqui a antena o Roberto Preto, o nosso comentarista escalado para esta tarde, para nos dar uma pincelada daquilo que se pode esperar neste campeonato que está ao rubro. Boa tarde, Preto, e bem-vindos à antena.
9: Boa tarde, Lito Ismael. Boa tarde, ouvintes do RM Desporto, da Antena Nacional da Rádio Moçambique. De facto, são duas coletividades que vêm para aqui com perspectivas diferentes. De um lado está a Marluce com o seu futebol, Moxenga Futebol Clube, que na jornada inaugural, primeira jornada, conseguiu fazer três pontos aqui ao golear a equipa das Abiguias Especiais de Marupa. E por outro lado, a UPO deslocou-se para a cidade municipal de Quamba, onde foi perder, portanto, perdeu a oportunidade de marcar, de fazer os primeiros três pontos. Então, nesta perspectiva, tendo em conta que as Águias Especiais de Lixinga ontem ganharam, fazem já 6 pontos, portanto, o Marluce vem aqui para poder contornar essa adversidade. E a UP vai fazer os 3 pontos, vai lutar para fazer os 3 pontos para conferir alguma tranquilidade e estabilidade e construir as pazes com a sua massa associativa.
8: Portanto, Belisário, creio que ficou o essencial nesta nossa primeira intervenção a partir daqui do Municipal 1º de Maio. Se o árbitro desta partida for pontual, às 15 horas teremos a bola a rolar aqui no Municipal 1º de Maio, numa altura em que as equipas já estão no relevado. Portanto, a qualquer momento poderemos dar sinal mais para o início desta partida. Boa tarde, Belisário Macamo.
3: Até já, Lito Ismael, até já. Já são 15 horas, 9 pontualidade. São 15 horas, voltamos aí então para as emoções dessa partida com Lito Ismael a partir do Estádio Municipal 1º de Maio na cidade de Lixinga. São 15 horas. Vamos lá também saber tempo, resultado e tendência no campo do Desportivo de Teto. Manuel Cardoso, nesse Desportivo, que defronta a formação do Futebol Clube de Angónia.
10: Aqui no campo do Desportivo, o Desportivo já vence o Futebol Clube de Angónia por 1-0. Safane fez o primeiro, numa entrada derrumpante aos 9 minutos. Nessa altura, toda a equipa do Desportivo está abraçada ao ataque na tentativa de procurar o segundo, que pode ser de tranquilidade, porque apesar desta equipa que viajou de Angónia, apesar de estar a perder, está a jogar o seu futebol, está a jogar a toda a largura, à procura do empate e se calhar pensar numa reviravolta. Mas vai valendo este golo de Safani, lembro-te, Brizário, que foi aos 9 desta primeira parte. Portanto, o resultado que não sofre qualquer tipo de reparo, mas se estivesse a verificar o empate em função daquilo que tem sido a reação desta equipa de Angónia, se calhar seria o resultado mais certo. Mas só deixa situar aos ouvintes do RB Desporto, é que o Desportivo está a jogar de costas do centro de recrutamento, se preferirem, em direção ao falecido Cudeca ou mesmo ao emissor provincial da Rádio Moçambique, enquanto que, aliás, o Futebol Clube de Angola, neste caso, o Desportivo Tete, joga em direção ao quartel aqui, do quartel militar. Portanto, são esses dados que podemos avançar. Quando são 30 minutos da primeira parte, o Desportivo vai vencendo por 1-0. Já o disse que o golo do Desportivo foi apontado aos 9 minutos da primeira parte por Safano.
3: Obrigado, Manuel Cardoso. São 15 horas e 2 minutos. Vamos lá também para a Vilanculo, onde chama o repórter Frei Macitela para notas do futebol amador. Estamos no futebol amador, que é o torneio de Chapo. Vamos então para o essencial desse torneio. Mas Frei Macitela.
11: Ora viva, muito boa tarde, Belisário Macamo. Uma saudação extensiva aos ouvintes da Antena Nacional da Rádio Moçambique neste simultâneo do RM Desporto. Campo de Alto Macaça, antigo campo do Moçambola. Bom, está num aspecto que é indesejável e já reclama efetivamente esta reabilitação, esta requalificação a um pacto profundo para que volte a acolher os jogos do Moçambola. Bom, Belisário, aqui há um barulho ensurdecedor na sequência desta amplificação sonora que aqui é feita, e isto seguramente deve estar a afetar a qualidade da nossa transmissão a partir daqui do campo municipal Alto Macaça. A verdade é esta: o campo está completamente cheio. É, houve uma grande mobilização e o público, os munícipes de Vilanculo, disseram sim a este chamamento e lotam quase por completo o campo municipal do Alto, ou seja, as bancadas.
3: Efraim Macitela, peço que, se puderes, se tiveres aí o microfone móvel, que te afastes do local da amplificação sonora para que possamos ouvi-lo, porque há uma sobreposição, não conseguimos ouvi-lo, é porque a amplificação sonora está de facto a interferir na transmissão. Peço então que se afaste com o micromóvel para um local relativamente distante para que possamos então ouvi-lo.
10: Empresário?
3: Sim, Manuel?
10: Sim, eu mesmo também tinha esta opinião, e como bem disseste, se calhar o Macitela.
3: Sim, sim, exato. Exatamente. Vamos lá então, Efraim Macitela, espero que esteja a fazer esse processo, esse movimento para tentar afastar-se do local da amplificação sonora do Alto Macaça, o campo do Alto Macaça em Vilanculo. Não está de regresso para Moçambola, mas está de regresso, pelo menos, para essas emoções do torneio de futebol recreativo. Espero tê-lo de regresso dentro de instantes, Efraim Macitela. Não sei se me ouve, se já tem condições de intervir para nos dar então as primeiras pinceladas deste torneio de Chapo-Chapo, que está na, portanto, cidade turística de Vilanculo. Efraim? Vamos fazer o compasso de espera para que possamos ter o Efraim Macitela de regresso dentro de instantes, porque de facto estava inaudível esse som que nos chegava do Efraim Macitela com a amplificação sonora sobreposta àquilo que era a narração do Efraim Macitela. Efraim? Creio que está de regresso ao Efraim Macitela.
11: Sim. Espero que esteja...
3: Agora está melhor do que a primeira intervenção.
11: Muito bem, dizíamos que as bancadas do campo de Alto Macaça estão completamente lotadas, não há espaço para uma agulha sequer. Houve uma grande mobilização do público e o público disse sim a esse chamamento. Está aqui a testemunhar
12: a esta partida que já vai com 5 minutos nesta primeira parte. Estão aqui dentro das quatro linhas as formações, portanto, das seleções do distrito de Inhassoro e também de Vilanculo. O resultado está assim: 0 para a seleção de Vilanculo, 0 também para a seleção do distrito de Vilanculo. Está, de resto, uma partida apetecível de assistir-se, que está a preencher de boa maneira a tarde dominical aqui no campo municipal, ou seja, aqui no município de Vilanculo, que até já anda com alguma sede do desporto, do futebol, que também com esta assistência, esta moldura, como dissemos, que preenche por completo as bancadas do campo municipal. Alto Macaça, ai, saudades de Alto Macaça, Alto Macaça, campo de Moçambola, já dizíamos, apresenta um aspecto indesejável, reclama de resto de alguma requalificação, de algum retoque, para que volte a acolher os jogos da Primeira Liga de Futebol Nacional. E situação, a seleção de Vilanculo esteve próximo, Belisário, de chegar ao golo. A indicação é que de facto há golo, mas a bola parecia que tivesse tocado a barra, bate na barra transversal, depois vai à linha do golo, transpõe ligeiramente e o árbitro da partida, muito próximo da jogada, para a seleção de Vilanculo, aos 7 minutos desta primeira parte aqui no recreativo Chapo Chapo. Vilanculo avança 1-0 sobre a seleção de Inhassoro. Portanto, o Belisário faz uma autêntica festa. Por que não encontramos esta assistência nos jogos de Moçambola? Onde é que anda este público? Macaça, mesmo nos jogos de Moçambola, adversário, nunca resistiu uma enchente igual a esta hoje, aqui no torneio recreativo Chapo Chapo. Bom, vamos fazer uma pausa na nossa transmissão a partir daqui do campo municipal, Eduardo Macaça em Vilanculo, com 8 minutos jogados, primeira parte, Vilanculo 1, Inhassoro 0, jogo do lançamento do torneio Chapo Chapo para norte da província de Inhambane. Apuramos que nos próximos dias serão movimentados, ou seja, o torneio vai movimentar centenas de jovens dos distritos de Covuro, Inhassoro, Vilanculo, Mabote, de cá, da zona norte da província de Inhambane. Belisário, fazemos esta pausa, estamos em programa. O resultado é este nesta primeira parte. O jogo já vai agora no décimo minuto. Vilanculo 1, Inhassoro 0. Até já.
3: Obrigado, Efraim Macitela, com as emoções do torneio de futebol recreativo denominado Chapo Chapo, no lançamento que acontece no Alto Macaça, que é a casa antiga casa, pelo menos, da Associação Desportiva de Vilanculo. 15 horas e 9 minutos e meio. Vamos lá passar por teto antes de avançarmos para Lixinga. Manuel Cardoso, como é que vão as coisas? Acredito que o jogo está a caminhar para o fim da primeira parte. Até a última indicação, Desportivo de Tétia vencendo por 1-0 a turma do Futebol Clube de Angónia. Negativo, não temos para já o Manuel Cardoso. Vamos a Lixinga. Lito Ismael, creio que já começou o jogo, já são 15 e 10 minutos.
8: Exatamente, Belisário e Macamo, já estão decorridos 5 minutos desta etapa inicial. 0 para a equipa do Moxenga Futebol Clube e 0 para a equipa da Universidade Pedagógica. Roberto Preto, 5 minutos desta etapa inicial, o que é que estamos a assistir?
13: Estamos a assistir, portanto, um equilíbrio. Estudo mútuo, porque, como sabe, são duas equipas que perfeitamente desta cidade, que se conhecem muito bem, se encaixam e são treinadas por altos treinadores ao nível da província de Niassa, do futebol. Portanto, neste momento, o equilíbrio é a nota dominante, mas com uma nítida ascendência da UPE, que não está a conseguir, portanto, ter o retoque final com a perfeição, com a qualidade necessária.
8: Portanto, agora com 6 minutos desta etapa inicial, vai saindo a equipa da Universidade Pedagógica, que vai se beneficiando de um arremesso do lado esquerdo, onde ataca esta equipa da Universidade Pedagógica. Estamos a ver um jogador desta equipa ali está telado, creio que já está recomposto. Ele vai ser o encarregado para executar aquele lançamento ali do lado esquerdo. Na circunstância, o jogador mandava, vai olhando para os seus companheiros, vai esperando ali a pitadela. Aliás, o árbitro desta partida, a Mamo Fortunato, a considerar que é falta e não o arremesso, a falta vai ser executada, tomou balanço, atirou lá para a dianteira, está lá o guarda-redes do Moxenga Futebol Clube, muito calmamente o guarda-redes agir, que está totalmente trajado de vermelho. Este rapidamente atirou o esférico lá para as alturas, a solicitar seus companheiros, cortou de bicicleta, o defesa da equipa da Universidade Pedagógica, vai saindo a equipa da Universidade Pedagógica, e o árbitro diz que há falta, havia deslocação por orientação do assistente que atua do lado direito, o senhor Sozinho João, portanto a considerar deslocação por parte do avançado da equipa da Universidade Pedagógica. Agora sim vai sair a equipa do Moxenga Futebol Clube, atirou para as alturas, atenção, Moxenga vai fazer a penetração, pode marcar, não marcou, não, permitiu a intervenção da defensiva da Universidade Pedagógica. Vai insistindo esta equipa do Moxenga, insistência muito curta, porque a equipa da Universidade Pedagógica consegue tirar o esférico, vai correndo o jogador com camisola 13, na circunstância é o jogador... mandava, o que é que ele faz? Ele perde o esférico. Agora é a equipa do Moxenga que vai sair por intermédio do camisola 4, e na circunstância o jogador McLane entregou para o 7, é desarmado, vai insistindo esta equipa do Moxenga Futebol Clube. Agora é no seu setor mais recuado, onde está lá o jogador, creio que é o jogador com camisola 3, é o jogador Trindade tentou lançar seus companheiros, a bola leva muita velocidade, a transfer aí a linha do fundo e a ponta para a baliza para a equipa da Universidade Pedagógica. 8 minutos de etapa inicial, 0 para a equipa do Moxenga Futebol Clube, 0 para a equipa da Universidade Pedagógica. Esta é uma transmissão do canal desportivo da Rádio Moçambique, a partir do Municipal 1º de Maio, neste que está sendo a fase final do Provincial da província do Niassa. De recordar aos ouvintes que estão envolvidos nesta fase, 6 equipas, nomeadamente a equipa de Águia Espacial de Marrupa, a equipa de Real de Quamba, a equipa do Moxenga Futebol Clube, a equipa da Universidade Pedagógica, a equipa de Futebol Clube JJR Ara Norte, e também a equipa da Zega Especial de Lixinga. Esta é a fase final, a fase derradeira, onde vão ser apuradas 2 equipas que vão representar a pool de apuramento nesta edição de 2026. Pontapé de baliza agora pertence à equipa da Universidade Pedagógica. Muito calmamente o guarda-redes, na circunstância Nando, ele prefere fazer um toque curto para o seu companheiro que estava ali muito pertinho, na circunstância é o jogador Ronildo entregou para Milange vai tentar fazer um passe lá para frente e não consegue, permite a intervenção da equipa do Moxenga, vai saindo o Moxenga pelo capitão número 8, na circunstância o Bene tenta fazer melhor e lá para as alturas o defensor da equipa da Universidade Pedagógica a tirar o esférico e há um arremesso a pertencer à equipa da Moxenga Futebol Clube, vai saindo esta equipa do Moxenga Futebol Clube no entremédio de camisola 6, é o jogador Murata, o que é que vai fazer? Este vai tentando correr, não correu, não, atirou esférico para a lateral e há um arremesso a pertencer à equipa da Universidade Pedagógica. 10 minutos, etapa inicial, 0 para a equipa da Universidade Pedagógica, 0 para a equipa do Moxenga Futebol Clube, transmissão do canal desportivo da Rádio Moçambique. É o provincial aqui da província do Niassa, vai saindo desta equipa do Moxenga, é mais uma incursão, foi muito curto o lance, permite com muita calma ali a intervenção da defensiva da equipa da Universidade Pedagógica, atirou para as alturas Ronildo, ele tentou solicitar seus companheiros, estava ali o camisola 10, este prefere lateralizar para o guarda-redes Nando. Nando muito calmamente vai tocando o esferco, vai procurando uma linha de passe, encontrou o número 8, é o Carlitos. Carlitos vai tentar lançar os seus companheiros que estão na dianteira, é desarmado o defensor da equipa do Moxenga Futebol Clube e há falta para vencer esta equipa do Moxenga. Estamos a ver o camisola número 37, na circunstância é o Canhama, creio que vai ser o encarregado para executar este lance ali na linha divisória dos dois campos. Ele tomou balanço, atirou para as alturas, pode haver cabeceamento, cabeceou, muito desenquadrado o defensor da equipa da Universidade Pedagógica e vai insistindo esta equipa da Universidade Pedagógica por intermédio do camisola DG, é o Ferreira. Ferreira mudou de flanco, onde está lá o camisola número 3, é o Mandava. Mandava vai tentar lançar o seu companheiro que está na dianteira, atenção, algum perigo, e cortou a defensiva do Moxenga. Cortou o defensor do Moxenga e vai insistindo esta equipa da Universidade Pedagógica em mais uma penetração, vai tentando a todo custo esta equipa da Universidade Pedagógica, mas a defensiva da equipa do Moxenga Futebol Clube está muito compacta e a não permitir que haja brincadeiras ali na zona de rigor. Agora vai se beneficiando de um pontapé de livre esta equipa do Moxenga, ali um empurrão entre dois jogadores e o árbitro Amamo Fortunato a chamar a atenção, a dizer que o futebol não é guerra, mas é preciso a bola rolar. Sai a equipa do Moxenga, vai tentar mais uma incursão, mas permite a intervenção ali da defensiva da equipa da Universidade Pedagógica. Insiste de novo a equipa do Moxenga, vai saindo, mas é momentâneo. Agora a equipa da Universidade Pedagógica é mais um contra-ataque rapidíssimo, mas sai melhor o defensor da equipa do Moxenga Futebol Clube, é o jogador, na circunstância Toxi tentou entregar para o seu companheiro e permite ali a intervenção da equipa da Universidade Pedagógica. Está uma grande partida de futebol, diga-se de passagem. Atenção, a equipa do Futebol Clube pode marcar e não marca não. O árbitro a considerar que a pontapé é ali de livre porque havia posição irregular. 13 minutos, Roberto Preto. Uma partida que começou muito monótona, mas ao andar da carruagem, agora se nota alguma mobilidade por parte das duas formações.
13: Exatamente. As duas começaram com um estudo mútuo de parte a parte, mas à medida que o tempo foi passando, foram acreditando que era possível jogar de igual para igual. Por isso, neste momento, há melhor circulação da bola, mas é preciso fazer com que a bola se jogue rente à relva sintética. Evitar fazer jogadas muito mais verticalizadas, porque em função do ventania também que está a decorrer, que está a aparecer neste momento, já passa a perder a qualidade do jogo em si.
8: Numa altura em que a equipa da Universidade Pedagógica vai se beneficiar de um arremesso ali no seu setor mais recuado. O arremesso já foi executado por intermédio do camisola 10, na circunstância é o Ferreira. Ferreira vai tentar lançar os seus companheiros que estão na dianteira. Vai correndo o camisola 20, a Sane. Tentou fazer o cruzamento, mas tinha ali um adversário em arca. E agora sim vai conseguindo um arremesso. Vai sair o camisola 2. Entregou para o seu companheiro momentâneo. Permite a intervenção da defensiva da equipa do Moxenga Futebol Clube. Vai saindo desta equipa do Moxenga Futebol Clube. Vai tentando organizar o seu fio do jogo, sai o camisola 15, que é o Milange. O que é que vai fazer? Tentou lançar seu companheiro e a bola leva muita velocidade. Agora o arremesso a pertencer à equipa da Universidade Pedagógica. 16 minutos, etapa inicial, 0 para a equipa da Universidade Pedagógica, 0 para a equipa do Moxenga Futebol Clube. Está uma transmissão do canal de esporte da Rádio Moçambique em conexão com a Antena Nacional. Vai saindo a equipa da Universidade Pedagógica. Não está a ter muita arte esta equipa da Universidade Pedagógica. Está a ter algumas dificuldades ali no centro do terreno. É preciso que organize o seu fio do jogo.
3: Lismael, já volto para aí. Lito, peço apenas... Lismael... Já vou para aí apenas para fazermos uma viagem até a Tete para sabermos, Manuel Cardoso, se já se está em tempo de intervalo e uma radiografia à primeira parte desse Desportivo de Tete. Desportivo de Tete que até a última indicação batia o Futebol Clube de Angónia por 1-0.
10: Sim, mantém-se o resultado. Estamos mesmo sobre o 45º minuto. Ainda não vi a placa de compensação. Poderemos ter ali mais de 2 ou 3 minutos, mas vai valendo o golo de Safane, lembro de Brizari, que foi apontado aos 9 da primeira parte. Portanto, 45 minutos, o Desportivo vai derrotando o Futebol Clube de Angola por 1-0, mas pela frente está um grande guarda-rede, este de Angola.
3: Obrigado, Manuel Cardoso. Pergunto também, Frei Macetela, alguma nota, portanto, digna de realce nesse encontro para o torneio recreativo Chapo Chapo, que acontece no Alto Macaça, na cidade turística de Vilanculo. Retornará com certeza. Sim.
12: Pois bem, Belisário, estamos agora com 20 minutos. O resultado mantém-se aqui no campo de Alto Macaça. 1 para a seleção de Vilanculo e 0 para Enhessoro. São as emoções do lançamento do Recreativo de Futebol Chapo Chapo para o norte da província de Inhambane.
3: Obrigado, Frei Macetela. A partir do Alto Macaça, são 15 horas e 21 minutos. Manuel Cardoso, já a placa do tempo adicional ou não?
10: Ainda não, empresário. Mas estou atento também ao quarto árbitro, por várias vezes vai lançando um olhar ao árbitro principal para ver o tempo adicional. Mas ainda não, estão decorrido 47 minutos e mantém-se o resultado 1 para o Desportivo. 0 para o Futebol Clube de Angola. Conclusão da jornada 12. Se preferir, a primeira da segunda volta.
3: Via aberta, Manuel Cardoso, para assinalar o fim da primeira parte. Voltamos ao Estádio Municipal 1º de Maio, na cidade de Lixinga, com o relato e reportagem de Lito Ismael.
10: Agora sim, empresário.
8: Uma altura em que estão decorridos 18 minutos desta etapa inicial.
3: Sim.
10: Eu dizia, termina este Desportivo de Tete.
3: Vamos então fazer uma leitura rápida desta primeira parte.
10: Leitura rápida, o Desportivo entra com tudo, joga em casa, responsabilidades crescidas, com um campo que pouco ajuda para um bom futebol. Temos vindo a reclamar, a questionar, portanto, este campo da cidade de Tete, situação de Tete, quase que nem se rega. Mas enfim, é o campo que temos, mas os artistas não têm culpa nisso, se calhar o gestor desta equipa do Desportivo e também outras pessoas, porque têm que olhar para este campo. Um campo maltratado, um campo poeirante, enfim, a não, enfim, a oferecer um bom futebol. Mas os artes são esses, termina a primeira parte, um resultado que se aceita, aliás, justo, mas se fosse um empate em função daquilo que foi a reação da equipa de Futebol de Angola, logo que sofreu este golo, tudo fez para chegar ao empate, mas também o Desportivo galvanizado com este golo do Safane. Também tudo fez para diretar esse resultado, mas pela frente, Belisário, está um grande guarda-rede. Eu em off estava a conversar com alguém que o Esquinho conta também. Precisa também ver a nossa divisão de honra, os campeões provinciais, porque, atenção, temos talentos que podem justificar para juntar o 11 nacional, neste caso. Vamos ao intervalo e tempo também de bebermos um copo de água e voltaremos para a segunda parte, para este jogo que promete. Vamos lá ver se o Desportivo vai dilatar este resultado. Ou se não, será o Futebol Clube de Angola a chegar ao empate. Intervalo, 1 Desportivo, 0 para o Futebol Clube de Angola.
3: Emoções do Campeonato Provincial de Futebol de Tete com Manuel Cardoso, a partir do campo do Desportivo de Tete. Voltamos às emoções do Provincial do Niassa, a mais extensa província do nosso país. Vamos ao encontro de Lito Ismael a partir do Estádio Municipal 1º de Maio, na cidade de Lixinga.
8: 21 minutos desta etapa iniciar, vai valendo 0-0 no placar, mas deixa-me dizer, Belisário Macamo, que esta equipa do Moxenga Futebol Clube está superior, já teve o primeiro aviso, quase que introduziu o esférico pela primeira vez na baliza, a guarda do jogador Nando, mas não valeu porque o árbitro Amamo Fortunato estava muito perto do lance e a considerar que houve fora de jogo. Roberto Preto, como é que descreve aquele golo anulado? Havia fora de jogo, o árbitro esteve muito atento.
14: Exatamente, tal como está a acontecer neste último lance. Portanto, o golo anulado foi justo, bem ajuizado, porque o atacante da equipa do Moxenga Futebol Clube estava para além da cortina, portanto, defensiva da equipa da UP. Mas este Futebol Clube de Moxenga está a triangular melhor, consegue explorar e com maior regularidade todas as suas alas, portanto ataca melhor, enquanto que a UP já, portanto, centraliza o seu jogo.
8: numa altura em que a equipa da Universidade Pedagógica quase que surpreendia o guarda-redes Agi, mas valeu ali a intervenção do defensor e é um arremesso a pertencer a esta equipa da Universidade Pedagógica. Estamos a ver o jogador 10, que é o Ferreira. Ele fez o lançamento curto, vai tentar fazer o cruzamento, cruzou para as alturas, cortou momentaneamente a defensiva do Moxenga Futebol Clube. Vai saindo o camisola 8 do Moxenga Futebol Clube, que é o capitão. Este faz muito mal o passe e permite a intervenção da equipa da Universidade Pedagógica. É o camisola número 19. Na circunstância, o jogador Ronildo. Ele prefere deixar o esfergo para o seu companheiro, o camisola 8, que é o Carritos. Este vai procurando uma linha de passe, encontrou o capitão, eu mandava. Ele vai fazer o quê? Vai tentar fazer um cruzamento, mas não está lá ninguém. E a equipa do Moxenga vai agradecendo. Vai saindo a equipa do Moxenga, faz um toque curto e não consegue. Permite a intervenção da equipa da Universidade Pedagógica. Vai saindo em contra-ataque rapidíssimo esta equipa da Universidade Pedagógica. Estamos a ver o camisola 10 da circunstância. O camisola 10 é o jogador Ferreira. Ferreira é desarmado, ali está estatelado no relvado. Vai insistindo esta equipa da Universidade Pedagógica quando há um pontapé de canto a pertencer à equipa da Universidade Pedagógica. Agora sim, Roberto Preto, quando estão decorridos 23 minutos desta etapa inicial, a equipa da Universidade Pedagógica começa a trazer uma outra postura a momentos quase que marcava o primeiro.
13: Exatamente, eu acho que já começou a acordar. Preço está-se a ver com alguma melhoria na transição da bola. Portanto, jogadas bem construídas nos três setores, a partir da defensiva intermediária até a linha de ataque. Preço, fruto desta pressão, graças a ter o primeiro canto, portanto, do seu ataque. Mas há um jogador também que está contundido da Universidade Pedagógica, que está a precisar de uma assistência. Está ali o médico, sei lá, o técnico de saúde da equipa da universidade para poder prestar os primeiros socorros.
8: Exatamente, Balizário, creio que poderá chamar o Frame Macetela, porque aqui no Municipal 1º de Maio está momentaneamente interrompida a partida. Estamos a ver o jogador, creio que é o jogador Ferreira, que já está ali a receber cuidados médicos. Agora sim, creio que vai ser retada a partida e é o pontapé de canto a pertencer à equipa da Universidade Pedagógica. Atenção, tomou o balanço, atirou para as alturas, pode haver cabeceamento, um corte ali do guarda-redes. Atenção, esta equipa da Universidade Pedagógica vai tentando mais uma incursão, mas sem melhor esta equipa do Moxenga. Vai insistindo esta equipa do Moxenga por intermédio do camisola 17, na circunstância é o jogador Igualito. O que é que ele vai fazer? Não consegue dominar o esferco, permite ali a intervenção da defensiva. Vai insistindo esta equipa do Moxenga. Pode haver cruzamento, cruzou para as alturas, pode haver cabeceamento, cabeceou, está lá o guarda-redes a fazer uma defesa incompleta. E aponta pé de canto para a equipa do Moxenga Futebol Clube. Do lado esquerdo, onde ataca esta equipa do Moxenga Futebol Clube, numa altura em que estão decorridos 24 minutos. Etapa inicial, 0 para a equipa do Moxenga Futebol Clube e 0 para a equipa da Universidade Pedagógica. Vai-se preparando o jogador na circunstância, creio que é o jogador, não conseguimos ali descortinar o seu número, creio que é o jogador com o número 4, é o jogador Macalane, atirou para as alturas, atenção, pode marcar, está lá a figura do guarda-redes. Muito bem colocado o esférico ali por parte do guarda-redes da equipa da Universidade Pedagógica. Ele vai dando o primeiro batimento, o segundo, atirou para as alturas, a tentar solicitar seus companheiros que estão na dianteira. É o camisola número 13, na circunstância é o jogador Chico. Chico vai tentar fazer bonito, vai procurando uma linha de passe onde encontrou o camisola 8. Este faz muito mal o lance e agradece o número 7 da equipa do Moxenga, o Alito. O Alito lançou para seu companheiro, atenção, Moxenga pode marcar, atirou ao lado, tinha tudo, jogador Geo, camisola 9, para introduzir o esférico pela primeira vez, faltou aquela calma necessária, Roberto Preto.
13: Exatamente, a eficácia para a equipa de futebol Clube de Moxenga é que está a faltar, tem criado situações de calafrio para a defensiva da Universidade Pedagógica. Tanto como vimos neste último lance, o atacante do Mexenga Futebol Clube já tinha tudo para fazer, marcar o primeiro gol.
8: Numa altura em que estão decorridos neste momento 26 minutos. Etapa inicial, 0 para a equipa do Mexenga Futebol Clube e 0 para a equipa da Universidade Pedagógica. Atenção, equipa do Mexenga, mais uma incursão, cruzamento, atenção, pode marcar, está lá o guarda-redes. Guarda-redes Nando a dizer que esta bola é minha e ninguém manda nela, senão eu nesta minha zona de jurisdição. Vai crescendo esta equipa do Mexenga Futebol Clube. Agora é o guarda-redes Egi, que está totalmente trajado de vermelho. Ele prefere fazer um toque curto para o seu companheiro que está ali muito pertinho. E este vai fazer o lançamento do esfergo para a dianteira. E a bola leva muita velocidade. Permite a intervenção momentânea do guarda-redes da equipa da Universidade Pedagógica. Vai saindo a equipa da Universidade Pedagógica. Mais uma incursão, mas está muito melhor a defensiva da equipa do Mexenga Futebol Clube. Está ali o guarda-redes, creio que é o jogador Agi, da equipa do Mexenga. Ele prefere fazer um toque curto para os seus defensores, que estão ali, nomeadamente o Camisola 3, que é o jogador Trindade. Trindade vai tentando mudar de flanco, a solicitar o Camisola 7, que é o jogador Gualito. Gualito entregou para o Camisola 9, que é o Geu. O Geu vai fazer ali o lançamento. Atenção, Mexenga pode marcar. Cortou em última instância. O defensor Milange. Está muito pressionante esta equipa do Mexenga Futebol Clube. Vai se beneficiando agora de um pontapé de canto do lado direito, onde ataca esta equipa do Mexenga. Estamos a ver muitos jogadores na pequena grande área da baliza guarda de Nando, da equipa da Universidade Pedagógica. Atenção, o pontapé de canto já foi marcado, pode haver cabeceamento, vai insistindo esta equipa do Mexenga. O que é que pode fazer? O Camisola 3 já tirou para as alturas. Está muito animado esta partida, Roberto Preto. Quando, o que é que estamos a ver? Parece que a equipa da Universidade Pedagógica foi forçada a fazer a primeira substituição. Portanto, saiu um jogador que saiu lesionado. Creio que o jogador mandava número 10 e para o seu lugar entrou Camisola número 23, Cudia. Portanto, uma entrada forçada, porque o jogador mandava, lesionou-se naquele último lance que fizemos referência. O que é que isto poderá representar para os hostes do treinador Naquir?
13: Grande contrariedade. Portanto, o Julinho Bartolomeu, ele compreendeu que a equipa é aquela que está a ser sufocada, e depois com essa lesão do seu atacante, do seu jogador, também vai reforçar ainda a tristeza e o susto que o treinador e a equipa técnica toda está a sofrer. Portanto, está melhor a equipa da Mexenga Futebol Clube, faltando apenas a eficácia no último terço do seu ataque. Neste momento está muito melhor a equipa da Mexenga. Eu acho que os atletas da UP estão a precisar de um intervalo para poder refrescar.
8: Numa altura em que estão decorridos 30 minutos, atenção, o pé pode marcar, atirou, está lá a figura do guarda-redes. Quase que surpreendia o guarda-redes da equipa do Mexenga. Um remate potentíssimo que saiu no meio da rua, mas valeu a intervenção do guarda-redes Nando, da equipa da Universidade Pedagógica. Vai insistindo esta equipa do Mexenga Futebol Clube por intermédio do Camisola, seja Murata. Murata vai procurando uma linha de passe. O árbitro diz que há falta a pertencer à equipa do Mexenga Futebol Clube. Estamos a ver ali no grande roda um livre a pertencer à equipa do Mexenga Futebol Clube. O encarregado vai ser o Trindade, com camisola número 3. Ele tem ali um jogador em arca que vai tentar importuná-lo, vai esperando a pitadela. O árbitro apitou, atirou para as alturas, vai tentar mais uma incursão. Atenção, cortou a defensiva da equipa da Universidade Pedagógica. Está muito pressionante esta equipa do Moxenga Futebol Clube. Vai mais uma incursão, mas é momentâneo. Permite a intervenção da equipa da Universidade Pedagógica, quando o defensor da equipa do Moxenga Futebol Clube, na circunstância, é o jogador Canhama. Ele lateralizou para o seu guarda-redes. Este de novo entregou para o Canhama. O Canhama tirou de qualquer maneira para ali a linha da frente, mas o guarda-redes da equipa da Universidade Pedagógica agradece e atirou o esferco de novo para a dianteira. Vai insistindo esta equipa da Universidade Pedagógica por intermédio de Godia. Godia vai procurando por uma linha de passe, onde está lá o seu companheiro na circunstância, é o jogador Ronildo. Ronildo tenta lançar o seu companheiro que está na dianteira, vai penetrando esta na pequena grande área da equipa da Moxenga Futebol Clube. Vai insistindo esta equipa da Universidade Pedagógica, quando o árbitro diz que há falta a pertencer à equipa da Universidade Pedagógica. 31 minutos, Roberto Preto, agora com a nota de equilíbrio, tanto a equipa da Universidade Pedagógica como também a equipa do Moxenga Futebol Clube já mereciam pelo menos um gol.
13: Exatamente, mas com maior ascendência da equipa do Futebol Clube da Moxenga, porque está a circular melhor, explora melhor as alas, portanto estão ligados entre os três setores, comparativamente ao pé. Portanto, a equipa de Moxenga neste momento está melhor, está muito melhor, por isso se estivesse a ganhar neste momento não espantaria a ninguém, porque ela é que está a traduzir melhor, está a construir melhores oportunidades de golo, só falta-lhe a eficácia no último terço do seu ataque.
8: Falta eficácia no último terço do ataque. São palavras do nosso comentarista escalado para esta tarde, Roberto Preto, no turno em que a equipa do Moxenga vai tentar mais uma incursão. Estamos a ver o jogador com camisola 3. É o jogador Mandava. Ele é desarmado e o árbitro a considerar que há um arremesso a pertencer à equipa da Universidade Pedagógica. Estamos a ver o capitão com camisola número 6, que é o jogador
13: Murata.
8: É o jogador Murata. Murata prefere deixar para o seu companheiro. Sim, Belisário?
3: Não chamei não.
8: Portanto, prosseguindo aqui no Municipal 1º de Maio, quando estão decorridos com 33 minutos desta etapa inicial, 0-0, portanto, 0 para a equipa do Moxenga Futebol Clube e 0 para a equipa da Universidade Pedagógica. Transmissão do canal desportivo da Rede Moçambique a partir do Municipal 1º de Maio, esta que está sendo a fase final do Provincial a nível da província do Niassa. Recordar aos ouvintes que ontem, para a mesma jornada, jogou aqui no Municipal 1º de Maio, onde a equipa da Zéguia Especial de Lixinga goleou, diga-se de passagem, a equipa de Real de Quamba por 4-1. Na sua aventura, ou seja, a equipa do Futebol Clube JJR Ara Norte, que se deslocou à Vila Municipal de Marrupa, perdeu por 2-1 diante da equipa da Zéguia Especial de Marrupa. Portanto, está um campeonato ao rubro, um campeonato muito competitivo, diga-se de passagem. Agora vamos às incidências desta partida. Vai saindo a equipa do Moxenga, mas é momentâneo porque o defesa na circunstância Milange está muito atento. Vai saindo a equipa da Universidade Pedagógica, é mais uma incursão, mas é momentâneo, permita a intervenção da defensiva da equipa de Xenga. Vai tentando esta equipa da Universidade Pedagógica, mas é momentâneo e há um arremesso a pertencer à equipa de Moxenga Futebol Clube. Está ali o jogador, na circunstância é o jogador Jordão, com o número 5. Ele prefere fazer um lançamento curto, onde estava lá o seu companheiro, na circunstância é o jogador Canhama. Canhama faz muito mal o lance. Agora ali um choque de dois jogadores, os dois estão estatelados, muito mal aquela entrada do jogador de Moxenga e faz com que a paragem aqui da partida. Portanto, poderás descrever, Roberto Preto, o que é que realmente poderá ter acontecido? Não devia ser a postura do defensor da equipa de Moxenga. Agora estão dois jogadores que precisam de alguma assistência.
13: Exatamente, foi numa jogada frontal que a condução da bola pelos atacantes da equipa da Universidade Pedagógica, peremptoriamente, o seu adversário, na circunstância, o número 13, parece isso. Então, com toda a contundência, entrou à margem daquilo que são as normas desportivas. Por isso, o árbitro estava milimetricamente perto, presenciou melhor e daí apitou para poder o ajuizamento que vai acontecer. Agora, tal como nós já estávamos a descrever o futebol de ontem, em relação àquilo que fará a prática desportiva da equipa de Real de Coamba, também está-se a notar início aqui na equipa da Universidade Pedagógica, em que o desportivismo não está a acontecer, não está-se a verificar corretamente, porque há uma tendência mínima de egoísmo. O futebol moderno não quer isso, não precisa você fintar 3-4 atletas adversários. É preciso conduzir a bola, jogar de pé para pé, jogar a bola rente à relva e fazer os cruzamentos necessários quando for necessário, de facto. Criar condições para poder rematar com maior precisão. O que estamos a ver na equipa da Universidade Pedagógica não é isso. Eu acho que o Julinho Bartolomeu é um atleta, é um treinador muito cotado, muito respeitado, muito conhecido, que conhece as regras de futebol. Então devia incutir essa filosofia nos seus atletas para ter a maior frieza, a maior calma e jogar a bola de pé para pé. Circular melhor a bola do que fazer jogos assim verticais. Porque a equipa do Moxenga tem uma estrutura defensiva com uma postura física muito alta, então qualquer bola, qualquer lance, qualquer cruzamento que se faz, então eles captam imediatamente e a OP com os jogadores de estatura mínima sai sempre em desvantagem.
8: Numa altura em que vai saindo a equipa do Moxenga Futebol Clube por intermédio do guarda-redes Engi. Ele tentou lançar os seus companheiros que estão na dianteira. Vai tentando em mais uma incursão esta equipa do Moxenga Futebol Clube. Vai saindo o camisola 27. Na circunstância, o jogador Isaac. Ele vai penetrando a pequena grande área. Pode haver cruzamento. Não há cruzamento, não. O jogador, creio que é o jogador Geio. Vai tentar fazer a finta. Tentou mudar de flanco, mas é muito tarde e permite ali a intervenção do defensor da equipa da Universidade Pedagógica. Pontapé de baliza para a equipa da Universidade Pedagógica numa altura em que estão decorridos 38 minutos desta etapa inicial. 0 para a equipa do Moxenga Futebol Clube, 0 para a equipa da Universidade Pedagógica. Este é o provincial, a fase final da província do Niassa. Vão sair 2 representantes no finalzinho deste campeonato que vão a pulo de operamento. Portanto, é uma incógnita olhando para aquilo que sendo a qualidade destas 4 equipas, sobretudo aqui a nível da capital provincial do Niassa. Vai saindo a equipa do Moxenga Futebol Clube por intermédio do camisola 4. E o jogador McLean tentou fazer um cruzamento e a bola leva muita velocidade e há um arremesso a pertencer à equipa do Moxenga Futebol Clube. Vai saindo o camisola 30, que é o Toxi. Ele vai fazer um arremesso. O assistente que atua do lado esquerdo a dizer que foi muito mal executado este lance. Agora o esferco vai pertencer à equipa da Universidade Pedagógica. Vai saindo o defensor, que é o jogador Milange. Ele tentou entregar para o camisola 20, que é o jogador Hassan, que é desarmado ali na grande roda. E é falta pertencer à equipa da Universidade Pedagógica. Roberto Preto, olhando para aquilo que está sendo a atuação do Amamo Fortunato, ele vai chamando a atenção. Processos disciplinares. Portanto, creio que a qualquer momento poderá mostrar cartolinas amarelas, porque tem havido ali algum choque.
13: Exatamente, porque um dos princípios da arbitragem é conferir ou garantir a integridade física dos atletas. Por isso, o Amamo tem essa característica de correr milimetricamente a jogar as jogadas. Por isso, qualquer infração que é cometida, ele está sempre pronto e em posição privilegiada para fazer a pitadela para que o seu adversário, os jogadores possam ser tanto demonstrado.
8: Mais uma perdida da equipa do Moxenga Futebol Clube. O capitão da equipa do Moxenga, Bene, tinha tudo para fazer o primeiro. Faltou alguns milímetros ali para violar a baliza guarda de Nando. Vai insistindo esta equipa do Moxenga. Não insiste não o árbitro a considerar que a pontapé de baliza para a equipa da Universidade Pedagógica. O guarda-redes da Universidade Pedagógica prefere fazer um toque curto. Entregou para Godia. Godia vai mudando de flanco. Onde está lá, creio que é o jogador Beto. Este vai correndo. Não tem uma linha de passe. Tem o adversário em arca, vai insistindo esta equipa da Universidade Pedagógica. Agora é o camisola 3, que é o Trindade. Trindade procura uma linha de passe onde está lá o jogador, na circunstância, o jogador Milange. Milange faz a primeira finta, tenta fazer a segunda e é desarmado. O árbitro considera que há falta para a equipa do Moxenga Futebol Clube. Numa altura, ouvintes do canal desportivo, estão decorridos 41 minutos e etapa inicial, 0 para a equipa do Moxenga Futebol Clube e 0 para a equipa da Universidade Pedagógica. A equipa do Moxenga Futebol Clube vai se beneficiar de um livre, vai saindo o jogador com camisola 3, é o jogador Trindade, atirou o esferco para a pequena grande área, o árbitro a considerar que havia deslocação. Mais uma vez o árbitro vai dando atenção ali os jogadores da equipa do Moxenga Futebol Clube.
14: Exatamente, como nós vaticinávamos no pré-match que as duas equipas iriam ser

0: continuar a sonhar em algum lugar para o pulo de apuramento, precisa de organizar o seu fio de jogo e, quiçá, conseguir um resultado satisfatório.
1: Exatamente. A UPA precisa, para além do objetivo final, que é de conseguir 3 pontos aqui, se almeja, de facto, estar na carreira, na boleia da Pula Regional Norte para o Moçambola 2027, precisa de fazer o mudar de postura. Eu acho que o intervalo está a ser necessário nesse momento para o Julinho Bartolomeu ir fazer as correções daquilo que foram as imprecisões dos 45 minutos. Mas também a UPA precisa de fazer 3 pontos aqui para ver se pode construir algum clima de estabilidade e paz para com os seus adversários, com os seus... Os seus associados e a massa associativa em si.
0: Uma atenção! A equipa do Moxanga pode falhar a primeira oportunidade. Faz o primeiro aqui no Municipal Primeiro de Maio.

0: esquerda. E no meio da rua, o jogador Walito, camisola número 7, a fazer jus àquilo que temos estado a transmitir, que esta equipa do Moxenga Futebol Clube está mais pressionante, Roberto Pires.
1: Exatamente. Nós já tínhamos chamado a atenção nas várias intervenções que nós fizemos, de que a equipa do Moxenga estava muito melhor, se distribuía melhor e corria a largura do retângulo de jogo. Por isso, esse golo que surge neste momento justifica perfeitamente por aquilo que são as operações que a equipa do Moxenga está a fazer.
2: Quanto tempo jogado? Quanto tempo jogado?
0: Sim? Em que o quarto árbitro levantou a placa de compensação, Belisário Macamo. Vão ser jogados mais 2 minutos aqui no Municipal 1º de Maio.
2: Vamos então até o fim aí desses 2 minutos para depois seguirmos para outras paragens.
0: Exatamente numa altura em que a equipa da Universidade Pedagógica já está a perder por 1-0, marcou o Alito no minuto 43 desta etapa inicial, vai agora tentando mais uma incursão e vai se beneficiando de um arremesso. O arremesso já foi executado, agora é o jogador, na circunstância é o jogador Milange, ele tenta uma linha de passe onde está lá o camisola 8, vai insistindo esta equipa da Universidade, atenção, a equipa da Universidade pode marcar e a bola bater
1: seria
0: na barra transversal, quase que seria o autogolo ali da defensiva da equipa de Moxenga Futebol Clube.
1: Exatamente, porque a equipa da UPE, a partir do meio campo contrário, foi jogando de forma bem organizada e por isso encurralou o adversário e poderia acontecer neste momento o golo de igualdade.
0: Numa altura em que estão esgotados os primeiros segundos dos dois que o árbitro principal desta partida deu para esta etapa inicial, e a equipa da Universidade Pedagógica beneficia-se de um arremesso no momento certo. O árbitro Amamo Fortunato Belisário Macamo dá por terminada esta primeira parte com o resultado de 1 para a equipa de Moxenga Futebol Clube de Moxenga e também 0 para a equipa da Universidade Pedagógica.
2: Muito bem, já voltamos para aí para a leitura da primeira parte, mas para já vamos lá. Tenho o som de Efraim Macitela, creio que com motivo de reportagem Efraim. Vamos lá então a partir do Alto Macaça.
3: Ora bem, Belisário Macamo terminou aqui a primeira parte com este resultado, 2 para a seleção de Vilanculo e 0 para a seleção de Inhassor. Já disse, está-se neste momento no período de intervalo, faz-se festa rija aqui no campo municipal.

0: do Alto Macassa em Vilanculo. São emoções do Campeonato de Futebol Recreativo Chapo Chapo. Estou aqui com o coordenador provincial de Inhambane, que chama-se António Fobra. António Fobra, esta enchente, que tipo, anuncia o quê? Que tipo do campeonato, de jogos, vamos ter nos próximos dias em Vilanculo, Inhassoro, Vilanculo e Mabote?
1: Bom, este campeonato está a testemunhar aquilo que é a iniciativa do presidente da República, né, Francisco Chapo, que quer orientar a juventude, bonificar a juventude, de modo que elas saem da mal, do mal de vícios que têm enfrentado, de tal maneira que a juventude está neste momento enchente. Aqui está cheio, está muito cheio de fato, a juventude está a agarrar, está a buscar essa oportunidade, muito que estou à vontade. Neste momento, o campo de Vilanculo, estamos em o campo está eufórico, estamos cheio, estamos a fazer a festa, Chapo é a juventude.
0: Próximos dias, que tipo de jogos vamos ter? O lançamento para a Zona Norte é feito hoje aqui em Vilanculo?
1: Bom, o lançamento para Inhambane, como tal, já foi feito na Machixe, no dia do mercado, tudo bem, mas já foi o lançamento. No entanto, queremos aqui buscar uma edição especial para Vilanculo, como uma cidade turística, um distrito único em Moçambique turístico. Em Moçambique não tem outro único distrito provincial turístico, é Vilanculo, ao nível nacional. No entanto, o criativo do Chapo Chapo hoje está em Vilanculo para fazer a festa com a juventude. Chapo é a juventude.
0: O Chapo Chapo já está a decorrer nas cidades de Inhambane, Machixe, Inharrime, Zavala, muito recentemente também já em Funhalouro. Qual é o balanço que se faz?
1: Bom, o balanço é positivo, os jovens estão a buscar este movimento com muita força, muita energia, dedicação e animação, estão a aderir ao projeto e o Presidente da República está a trazer este projeto para a juventude, de modo que fiquem afastados de muitos vícios, drogas, entre outras coisas. No entanto, já percorremos ao nível de Moçambique, não só, mas em Inhambane já estivemos em muitos distritos e hoje estamos aqui em Vilanculo para poder fazer a festa com a juventude.
0: Organizar Chapo Chapo em Vilanculo, como é que é?
1: Bom, organizar Chapo em Vilanculo não é fácil, mas o projeto é da juventude e a juventude está com o governo local e juntos vamos trabalhar. À frente é o caminho.
0: Muito obrigado, António Fobra, coordenador provincial do projeto Chapo Chapo em Inhambane. Esta partida que observa intervalo aqui no campo municipal de Alto Macassa, já dissemos, seleção de Vilanculo 2, seleção de Inhassoro 0. Daqui a pouco vai iniciar a segunda parte deste recreativo de futebol Chapo Chapo aqui na província de Inhambane, no caso concreto de Vilanculo, no campo de Alto Macassa. Já dissemos, Belisário, o campo de Alto Macassa está um formigueiro, um autêntico formigueiro, muito público. A massa adepta veio aqui, respondeu com um sim enorme a esta mobilização para este jogo. Seleção de Vilanculo 2, seleção de Inhassoro 0. Daqui a pouco começa a segunda parte. Até já!
2: Obrigado, Efraim Macedela, com o retrato a partir do Municipal do Alto Macassa, portanto, na cidade turística de Vilanculo. São 15 horas e 55 minutos. Seguimos para Tete, campo do Desportivo. Manuel Cardoso, já começou a segunda parte desse, é o intervalo desportivo de Tete 1, Futebol Clube de Angónia 0, para a jornada 12 do Campeonato Provincial de Futebol.
3: É, empresário Macedela, deixou-me com água na boca. Vilanculo, que saudades! Lembro que foi em 2022 e 24, futebol africano da praia. É, que saudades. Mas também, Belisário, nós precisamos deste público, segundo Marcela, que enche por completo este recinto desportivo. Se tivéssemos essas pessoas, este público, esta moldura humana no nosso Moçambola, sairíamos todos a ganhar. Mas vamos ao jogo. 16 minutos desta etapa conclusiva. Vai valendo o gol de Safane aos 9 da primeira parte. Mas deixa-me situar os ouvintes

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2: Ouvintes da Rádio Moçambique, muito boa tarde. Cá estamos nós na ponta final desta tarde dominical, a 5 de julho do ano 2026. Hoje é domingo e, por ser domingo, lá para as 20 horas, não se esqueça, teremos aqui o Elder Samo e o seu giradisco para tornar esta noite maravilhosa. Mas antes, às 18 horas, vamos ter o noticiário em cadeia nacional, seguindo-se um espaço de música e publicidade. Às 19 horas teremos o Jornal de Sofala na sua edição da noite. 19:15, mais uma página publicitária. 19:30, em cadeia nacional, o Jornal da Noite. Às 20 horas já foi anunciada a presença aqui de Elder Samo e o seu giradisco. Às 21 horas daremos o ponto final desta emissão à língua oficial portuguesa. Mais uma vez, bem-vindos a esta emissão de domingo, que dentro de instantes deixa de ser de uma emissão da tarde para a emissão da noite, quando for exatamente 18 horas, a altura em que iremos estabelecer o contacto com os nossos colegas da Antena Nacional para a apresentação do serviço noticioso. A verdade é que é domingo, é dia de descanso, também é um dia de recuperar as energias perdidas ao longo deste final de semana, porque segunda-feira espera por nós e nós pontualmente teremos que contribuir com o nosso saber para o desenvolvimento de Moçambique. Desde já, eu chamo a sua especial atenção ao noticiário das 18 horas.

0: A atualização informativa a esta hora por Gerson Gemis. Boa noite.
1: Helena Pitouro e caro ouvinte, muito boa noite. O Presidente da República, Daniel Chapo, procede esta segunda-feira em Maputo à abertura da Conferência Nacional do Ensino Superior. O evento realiza-se sob lema Construindo um Plano Estratégico Inclusivo, Transformador e Relevante para o Desenvolvimento Sustentável de Moçambique. De acordo com o comunicado, a conferência vai reunir decisores políticos, comunidade académica, sociedade civil e parceiros de cooperação, com o objetivo de debater o Plano Estratégico do Ensino Superior, rumo à elevação da qualidade, assim como à expansão do ensino superior e o alinhamento da investigação científica com o desenvolvimento do país. O documento refere ainda que o evento servirá igualmente para aprovar novas qualificações e reformas curriculares que visam garantir maiores oportunidades de empregabilidade aos graduados, assim como enriquecer a investigação científica. O administrador do distrito de Massangena, em Gaza, refuta as alegações segundo as quais está a ocorrer a exploração ilegal de diamantes na região. Sancho Umbana diz tratar-se de especulações que derivam do facto de existirem empresas em prospeção de diamantes e outros minerais desde o ano de 2001.
2: Há este entendimento e a nossa comunidade é a primeira linha de defesa, porque as pessoas estranhas que vêm ao nosso distrito são elas primeiras a denunciar. E estamos satisfeitos com o trabalho recentemente feito pela empresa Torel, que estamos a aguardar pelos relatórios laboratoriais que vão dizer de facto que há condições para se avançar. O que nós queremos é que essas empresas saiam rapidamente daquilo que é o plano de estarem cadastradas, mas que estejam a trazer oportunidades de emprego para nós jovens.
1: Administrador de Massangena, Sancho Umbana. No país, está vedada a utilização de lenha proveniente de árvores de espécies nativas para a cura do tabaco Virgínia, uma das culturas de rendimento de maior valor comercial no mercado internacional. O anúncio foi feito este fim de semana na cidade de Tete pelo ministro da Agricultura, Ambiente e Pescas, Roberto Albino, durante a visita às instalações de uma empresa do fomento da cultura do tabaco.
3: Não vamos autorizar que seja utilizada lenha de árvores nativas para a cura de tabaco. Isso está claro e temos que passar essa mensagem aos produtores. E também há uma falsa impressão de que o tabaco Virgínia dá mais dinheiro que o barley. Mas, na verdade, isso só é possível onde você tem acesso fácil à linha comercial. Porque se for numa região onde a linha comercial tem que viajar muitos quilómetros até ao produtor, aquela vantagem toda desaparece.
1: Ministro da Agricultura, Ambiente e Pescas, Roberto Albino. O governo do distrito de Xirangoma, em Sofala, está a vedar com cerca elétrica as zonas de produção agrícola consideradas propensas ao conflito homem-fauna-bravia. A ação, segundo o diretor do Serviço Distrital de Atividades Económicas de Xirangoma, Ângelo Jone, visa proteger as culturas agrícolas e promover uma convivência segura entre as pessoas e os animais selvagens.
4: Toda a zona de conflito nós já mapeamos. Temos o caso de Mazamba Nhansole, que está mesmo limite com o Parque Nacional. Lá tem havido muito conflito de elefante e búfalo. Temos o caso de Xamba, búfalo e hipopótamo. Xibondo, búfalo, é maior da sua maioria búfalo. Maciambosa, hipopótamo. Zangwa, Pungo e Matondo, é mais crocodilo.
1: Diretor do Serviço Distrital de Atividades Económicas de Xirangoma, Ângelo Jone. A secretária-geral da Organização da Mulher Moçambicana pede maior vigilância por parte desta camada social no combate ao consumo, venda e tráfico de drogas e bebidas alcoólicas envolvendo adolescentes. Falando no final da visita de trabalho de 3 dias à província de Manica, Cidália Chouque disse que o consumo, venda e tráfico de drogas e bebidas alcoólicas é por vezes feita por mulheres, alertando para o combate e reforço do seu papel nas famílias.
5: Esta força que nós temos como mães, devemos usar para nós reduzirmos e estancar a destruição das nossas famílias. É uma situação muito preocupante. Temos que ser nós mães a não permitirmos que os nossos filhos, a não permitirmos que nas escolas entre droga. Porque a partir do momento em que a droga entra nas escolas, nós temos uma geração de juventude destruída.
1: Secretária-Geral da OMM, Cidália Chauque. Na atualidade internacional, o governo da República Democrática do Congo elevou hoje para 492 o número de mortos e para 1.528 os casos confirmados de surto de ébola, declarado no leste do país a 15 de maio. Segundo o mais recente boletim do Ministério Congolês da Comunicação, a taxa de letalidade situa-se atualmente nos 32%. Fechamos com o tempo. As cidades de Tete e Pemba poderão ser esta segunda-feira as mais quentes do país, com 30 graus centígrados de temperatura máxima, seguidas por Beira e Quilimane com 27. Para Inhambane, Maputo, Nampula, Vilanculo e Xai-Xai prevê-se uma máxima de 26 graus. Chimoio, 21 e, finalmente, a cidade de Lixinga poderá ser a mais fresca do país, com 19 graus centígrados de temperatura máxima. Ouvinte, apresentamos as notícias das 18. Acompanhe as próximas às 19h30, inseridas no Jornal da Noite. 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
10: A nossa convidada dá pelo nome de Aster Ares e vai interpretar aqui o tema Coração Quer Encontrar.

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0: Seja bem-vindo à Hora do Algodão e das Oleaginosas, um programa do Instituto do Algodão e Oleaginosas de Moçambique e IAOM, Instituto Público, que tem como objetivo principal informar aos operadores económicos sobre as principais regras para a comercialização, transporte e o uso de mostruários de classificação de qualidade para algodão e as oleaginosas. É isso, amigo produtor e comerciante de algodão e das oleaginosas. Hoje, vamos falar sobre a introdução das guias eletrónicas para o transporte destes produtos, bem como o uso de mostruários de qualidade durante o processo de compra e venda nos mercados locais. Amigo produtor e comerciante de algodão e oleaginosas. Você sabia que o Regulamento para a Cultura do Algodão e o Regulamento para Culturas Oleaginosas estabelecem que a comercialização do algodão e das oleaginosas tem o seu início depois da realização da reunião de negociação dos preços mínimos destas culturas? É isso, amigo. Em Moçambique, a comercialização do algodão, gergelim, soja, girassol e o amendoim só pode iniciar depois do governo definir os preços mínimos a serem praticados na presente campanha 2025-2026. Caro produtor e comerciante de algodão e das oleaginosas, é importante que a comercialização comece só depois da aprovação dos preços mínimos, para permitir que o processo de compra e venda do algodão e das oleaginosas decorra de forma organizada, sem especulação de preços, em prejuízo para o pequeno produtor. É isso mesmo, amigo produtor e comerciante. Para esta campanha 2025-2026, os preços mínimos fixados para a compra e venda do algodão e de oleaginosas foram os seguintes. Algodão da primeira qualidade, 27 meticais por quilograma, e algodão da segunda qualidade, 19 meticais por quilograma. Gergelim da primeira qualidade, 70 meticais por quilograma, e da segunda qualidade, 63 meticais por quilograma. Soja da primeira qualidade, 30 meticais por quilograma, e da segunda qualidade, 25 meticais por quilograma. Girassol da primeira qualidade, 32 meticais por quilograma, e girassol da segunda qualidade, 28 meticais por quilograma. Caro produtor e operador económico, é importante saber que a venda do algodão caroço e de oleaginosas a preços baixos em relação aos preços mínimos de compra já definidos pelo governo é punível perante a lei, podendo sofrer penalizações, incluindo multas. Vamos agora conversar sobre a introdução de guias eletrónicas para permitir o transporte e a circulação do algodão e das oleaginosas em todo o país. Amigo comerciante e operador de fomento, o Instituto do Algodão e Oleaginosas de Moçambique introduziu, a partir desta campanha de comercialização, a guia eletrónica, que é um documento que deve ser solicitado na plataforma digital do Instituto, que vai permitir que o algodão, o gergelim, soja, girassol e o amendoim sejam movimentados ou transportados do campo para os armazéns, para os terminais de carga, portos ou para outros destinos de forma segura. É isso, caro amigo. Para solicitar as guias eletrónicas, o operador de fomento, comerciante local ou exportador deve estar registado na plataforma digital do Instituto do Algodão e Oleaginosas de Moçambique, de acordo com a classe que pretende operar. Caro ouvinte, é importante saber que cada guia eletrónica solicitada tem a validade de 3 dias e a sua solicitação não tem custos adicionais, ou seja, sempre que o operador económico quiser transportar o seu produto de um ponto para o outro, deve solicitar uma guia eletrónica através da plataforma digital. Caro amigo, sabia que o uso ou a apresentação de guias eletrónicas falsas durante o transporte das oleaginosas é punível de acordo com a lei vigente no país? Portanto, meu caro amigo, É importante que faça o uso da guia eletrónica no processo de compra e venda do algodão, gergelim, da soja, do girassol e do amendoim, porque vai permitir identificar a origem do produto, quantificar os volumes produzidos e comercializados, bem como garantir e promover uma comercialização legalizada. Amigo comerciante ou operador de fomento de algodão e das oleaginosas, para terminar a nossa conversa, vamos falar sobre a importância do uso de padrões e mostruários de classificação nos mercados de compra e venda destes produtos. De acordo com o Decreto 37/2015, de 31 de dezembro, e 75/2022, de 30 de dezembro, que aprovam um regulamento para a cultura do algodão e o regulamento para culturas oleaginosas, respectivamente, todo operador económico deve adquirir os padrões e mostruários de classificação nas delegações do Instituto do Algodão e Oleaginosas antes do início da comercialização. Pois é, caro amigo, o uso de padrões e mostruários de classificação nos mercados ajudam a comparar e classificar o produto no mercado da compra, garantindo que o algodão e as oleaginosas de melhor qualidade recebam o melhor preço mínimo definido pelo governo. Ou seja, é importante sempre assegurar boa qualidade do produto durante a pós-colheita, através da limpeza do produto, eliminando as impurezas como areia, palha ou resto de folhas secas, de modo a garantir que o produto seja classificado como de primeira qualidade. Chegamos ao fim de mais um programa Hora do Algodão e das Oleaginosas, onde falamos sobre a comercialização, as guias eletrónicas para o transporte e a importância do uso de padrões e mostruários de classificação de qualidade do algodão e das oleaginosas nos mercados de compra e venda destes produtos. Estiveram na companhia dos amigos Olga da Glória, que apresentou o programa. A produção esteve a cargo do Instituto do Algodão e Oleaginosas de Moçambique e a OEM, Instituto Público, e a sonorização Estevão Mucavel Júnior. Até ao próximo programa.
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e fizemos assim o nosso primeiro espaço publicitário. Este Entre Linhas tinha músicas e canções. 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Recordar que às 19 horas, dentro de instantes, teremos o Jornal de Sofala, na sua edição da noite, com a assinatura de Benícia Fiani e Luís Marijane, às 19 horas e 15 minutos, mais um espaço publicitário, 19:30 em cadeia nacional, o Jornal da Noite, 20 horas, Hélder Samu e o seu Giradisco cá estarão presentes até às 21 horas, altura em que estabeleceremos mais um contacto com os nossos colegas da Antena Nacional para a apresentação do noticiário. E desde já chamo a sua especial atenção à escuta do Jornal de Sofala.

0: Estimado ouvinte, boa noite. Está a começar o Jornal de Sofala, do emissor provincial da Rádio Moçambique, referente a este domingo, 5 de julho de 2026. São destaques: reduzir os poderes do Presidente da República e o número de ministros, é o posicionamento da população do posto administrativo de Chupanga, no distrito de Marromeu, em Sofala. Em Sofala, mais de 5 mil adolescentes e jovens estão envolvidos no consumo e tráfico ilícito de drogas. Seguimos com o desenvolvimento destas e demais notícias que marcam a atualidade provincial, numa edição e apresentação de Benícia Faiani e Luiz Marijani na sonorização. Fique conosco e tenha ótima escuta. Seguimos para Machanga, o encontro do nosso colaborador Manuel Simão, que reporta a tendência crescente de novas infecções pelo HIV-Sida naquele distrito.
1: Subiu o número de pessoas que testaram positivo para o HIV no distrito de Machanga. Dados do setor da saúde indicam que durante o primeiro trimestre deste ano foram testadas 3.385 pessoas, das quais 120 tiveram resultados positivos. No mesmo período do ano passado, foram testadas 3.627 pessoas, tendo sido registrados 110 casos positivos. O diretor do Serviço Distrital de Saúde, Mulher e Ação Social de Machanga, Cássio Miquitaio, afirma que apesar do aumento do número de casos positivos, o setor continua a reforçar as ações de sensibilização junto das comunidades, incentivando a prevenção, a testagem voluntária e a adesão ao tratamento.
2: Sim, salientar que ainda continuamos a desenvolver as atividades de prevenção para todas as áreas de saúde, em unidades sanitárias, em comunidades e também para infecções das novas, ou seja, para a prevenção das novas infecções por HIV. Também foram realizadas várias atividades, como palestras educativas nas escolas de comunidade, profilaxia, pré-exposição nas escolas, tanto quanto nas UIS e tanto também nas comunidades, mobilização comunitária com apoio aos parceiros de saúde. Então, esta atividade também tem-se feito. Para além da sensibilização para testagem ou tratamento, esta atividade também está a decorrer por todas as áreas de saúde, todas as comunidades, mesmo também nas sessões e reuniões do governo, temos também difundido essas mensagens-chave que garantem a boa estabilidade e a vida das nossas comunidades.
1: O diretor distrital de saúde, mulher e ação social de Machanga, Cássio Miquitaio, o aumento do número de casos de infecção por HIV registrado no primeiro trimestre deste ano.
0: A partir de Marromeu, junta-se José Manuel e a notícia segundo a qual a população do posto administrativo de Chupanga quer a redução dos poderes do presidente da República e o número de ministros.
3: A vontade foi expressa no Centro do Diálogo Nacional, inclusive este sábado, perante a equipa técnica, no encontro que temos vindo a fazer menção. Os cerca de 350 presentes foram unânimes em votar na reforma gradual como o melhor cenário para a futura governação do país.
4: Hilário Rafael, nós podemos avançar para a redução de alguns poderes da República no que diz respeito à nomeação dos magistrados judiciais. Isso eu penso que nós podemos rever, mas podemos manter o poder do Presidente da República no que diz respeito a ser Presidente do Partido e também ser Presidente da República simultaneamente. Isto eu penso que podemos manter, porque o nosso país não está ainda preparado para termos um Presidente da República e outro Presidente do Partido.
5: David Elias Paulino é meu nome, que reconheço o atual modelo de governação. Tem aspectos positivos que devem ser preservados, mas também apresenta desafios que precisam ser corrigidos. Em vez de mudanças bruscas, acredito em reformas progressivas porque permite melhorar a transparência e prestação de serviços públicos.
6: Sebastião Fernando Tinta. Eu prefiro o governo moçambicano continuar com reformas graduais. Peço para rever um pouco a Constituição naquelas partes que reparam os recursos naturais para fazer parte o povo moçambicano explorar para o seu consumo pessoal.
3: Respondendo a uma pergunta sobre a presença da administradora distrital no diálogo nacional inclusivo, o coordenador técnico da Brigada Central para a província de Sofala, Ernesto Coça, referiu que faz parte do processo.
7: A presença do governo distrital aqui é porque faz parte deste diálogo nacional. Por isso, deve acompanhar tudo aquilo que está sendo debatido e por causa disso que está a fazer o registro, para ouvir as preocupações da sua população. Por isso, mamã não está aqui para intimidar ou meter medo ou para amanhã ficar a chamar. Digo, olha, você, aquilo que falou, não falou bem, então vai ser detido. Não é isso. Deve falar aquilo que pensa e ninguém deve ser detido por falar ou pensar diferente.
3: Coordenador da Brigada Central da Equipa Técnica de Diálogo Nacional e Inclusivo, Ernesto Coça, e o esclarecimento aos participantes sobre a presença da figura da administradora distrital. A partir do posto administrativo de Chupanga, no distrito de Marromeu, José Manuel.
0: Em Sofala, mais de 5 mil adolescentes e jovens estão envolvidos com o consumo e tráfico ilícito de drogas. Na maioria dos casos, a venda e o uso de estupefacientes acontecem em ambiente escolar, impondo-se uma nova abordagem na luta contra este tipo de crime. O secretário de Estado em Sofala, Manuel Rodrigues, faz saber que só este ano foram apreendidas na província mais de 8 mil quilogramas de drogas diversas, com destaque para cannabis sativa ou suruma. Manuel Rodrigues falava na Beira por ocasião da celebração esta sexta-feira do Dia Internacional da Luta contra o Tráfico e Consumo Ilícito de Drogas.
8: Os efeitos do consumo de drogas e de outras substâncias psicotrópicas constituem motivo de séria preocupação. Por isso, temos estado a assistir o envolvimento crescente de jovens no consumo de drogas, de todo o tipo. Situação esta que tem estado a provocar o abandono massivo escolar, a desestruturação familiar, o aumento da criminalidade, a violência, acidentes de viação e problemas de saúde mental na nossa província, incluindo a perda de produtividade e a vulnerabilidade à exploração por redes criminosas. Por isso queremos aqui aproveitar esta ocasião para lançar o apelo aos nossos jovens para que abandonem, para que não sejam tentados a provar qualquer tipo de droga, porque esta destrói, esta mata, esta compromete o futuro dos jovens. E o nosso país, e a província de Sofala de forma particular, quer continuar a contar com todos vós jovens para o seu desenvolvimento.
0: Carlos António, nome fetício, ex-usuário de drogas e agora em processo de reabilitação, desencoraja o consumo de substâncias psicotrópicas, defende a adoção urgente de medidas para o resgate dos alunos que se encontram no submundo das drogas.
9: Eu consumi a heroína por muito tempo e isso aqui foi a pior coisa que aconteceu na minha vida, conhecer a droga. Então, por causa da droga, eu acabei por me envolver em más companhias, maus amigos, comecei a roubar, comecei a furtar coisas de casa, ter problemas com a vizinhança, ter problemas na sociedade. Eu passei por pior coisas que um jovem. Eu acredito que no dia de hoje não gostaria de ver um jovem passar o que eu passei por causa da droga, a heroína. Então, eu comecei a fazer coisas erradas, a ter problemas em todo sítio onde eu passava, porque eu tinha que ir roubar para poder consumir a droga, eu não trabalhava, então não tinha condições de como alimentar o meu consumo da droga.
0: Durante a semana, houve em Sofala várias palestras e mesas redondas sobre a venda e o consumo de drogas. Ouvinte está a acompanhar o informativo de Sofala na sua primeira edição, transmitido a partir dos estúdios na cidade da Beira. Seguimos com a página de reportagem. O terminal rodoviário de Muxungwe, no distrito de Xibabava, registra um intenso movimento de moçambicanos que regressam da África do Sul por causa da violência xenófoba. A notícia nos é trazida pelo nosso colaborador, Manuel Simão.
1: Terminal rodoviário internacional do posto administrativo de Muxungwe, distrito de Xibabava, registrou uma chegada de mais de 10 mil cidadãos moçambicanos provenientes da África do Sul na sequência da recente e severa onda de violência xenófoba naquele país. A informação foi avançada pelo secretário da agremiação responsável pela gestão do terminal, que explicou que o fluxo de passageiros tem vindo a aumentar de forma significativa nas últimas semanas. Segundo a fonte, a situação não se limita apenas aos moçambicanos de retorno, mas inclui também cidadãos malawianos que utilizam Moçambique como corredor de passagem para regressar aos seus países de origem.
10: O fluxo está sendo maior, muito mesmo, porque nossos irmãos estão a voltar da África do Sul com esta questão da xenofobia, então estão a querer mesmo voltar, mas estão a voltar muitos. Por dia estão a entrar 20 a 25 autocarros. Estamos a falar de minibases, quantam. Nesses carros que entram, cada carro pode carregar, até está carregado de 25 a 26 passageiros, porque lá mesmo onde estão a sair, estão com escassez de carros para Moçambique. A segurança está regularizada. Contamos também com a presença das autoridades locais, que sempre estamos a trabalhar em conjunto para a questão da segurança. Dizer que sempre há espaço para todos aqui em Moçambique, provavelmente para o distrito de Xibabava. Para aqueles que estão a voltar, recomece a vida não termina só para que voltaram da África do Sul. Podem recomeçar mesmo a vida aqui.
1: Falava o secretário do Terminal Rodoviário Internacional do Posto Administrativo de Muxungwe, distrito de Xibabava, David Ipaia, sobre o fluxo de imigrantes devido aos ataques xenófobos na vizinha África do Sul. De Xibabava, Manuel Simão.
0: Caminhamos para o fim deste espaço informativo aqui no emissor provincial da Rádio Moçambique em Sofala, mas antes lembremos os destaques. Dissemos que reduzir os poderes do Presidente da República e o número de ministros é o posicionamento da população do posto administrativo de Chupanga, no distrito de Baromeu, em Sofala. Dissemos também que em Sofala mais de 5 mil adolescentes e jovens estão envolvidos no consumo e tráfico ilícito de drogas. Despedem-se Benícia Faiane, que esteve na edição e apresentação, e Luiz Marijani na sonorização. Não deixe de acompanhar a restante programação da Rádio Moçambique.
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12: São 19 horas e 13 minutos. Continuem a escutar o emissor provincial de Sofala, que transmite dos seus estúdios na cidade da Beira. Vamos abrir página publicitária. Convidamos a si, amigo empresário, agente económico, para vender os seus serviços e produtos aqui nesse espaço de rádio.
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0: Boa noite. Moçambique vai adotar os sistemas agroflorestais como estratégia nacional para conciliar a produção agrícola com o reflorestamento de áreas degradadas. O presidente norte-americano exalta a grandeza dos Estados Unidos no discurso das comemorações dos 250 anos da independência. Começa agora o Jornal da Noite. Nelson Moano está na apresentação e Francisco Diatte na sonorização. Fique conosco. É bem-vindo. O presidente da República, Daniel Chapo, procede esta segunda-feira em Maputo à abertura da Conferência Nacional do Ensino Superior. O evento realiza-se sob o lema Construindo um Plano Estratégico Inclusivo, Transformador e Relevante para o Desenvolvimento Sustentável de Moçambique. De acordo com um comunicado, a conferência vai reunir decisores políticos, comunidade académica, sociedade civil e parceiros de cooperação, com o objetivo de debater o plano estratégico do ensino superior rumo à elevação da qualidade, assim como a expansão do ensino superior e o alinhamento da investigação científica com o desenvolvimento do país. O documento refere ainda que o evento servirá igualmente para aprovar novas qualificações e reformas curriculares que visam garantir maiores oportunidades de empregabilidade aos graduados, assim como enriquecer a investigação científica. Jornal da Noite. Moçambique vai adotar os sistemas agroflorestais como estratégia nacional para conciliar a produção agrícola com o reflorestamento de áreas degradadas. Pretende-se com a ação fazer face aos efeitos das mudanças climáticas. Jornalista Ignacio Gamay.
1: Os sistemas agroflorestais consistem na integração de árvores com culturas agrícolas na mesma área de produção, permitindo conservar a fertilidade dos solos, reter a umidade, reduzir a erosão e minimizar o desmatamento. A informação foi avançada este fim de semana na cidade de Tete pelo ministro da Agricultura, Ambiente e Pescas durante uma visita de trabalho à província. Roberto Albino disse que esta abordagem representa uma solução sustentável para aumentar a produtividade agrícola sem comprometer o património florestal do país. Segundo Albino, a aposta na agrofloresta permitirá ainda restaurar áreas anteriormente degradadas pelas atividades humanas, fortalecer a biodiversidade e criar condições para uma agricultura mais resiliente às variações climáticas.
2: Nós queremos passar essa tecnologia para os produtores, de maneira que eles saibam que não tem que todos os anos abrir nova floresta para poder expandir áreas. Aquelas onde elas já passaram podem ser reutilizadas, fazendo sistemas agroflorestais e assim evitarmos a contínua degradação da nossa floresta, ao mesmo tempo que estamos a reflorestar o país.
1: Roberto Albino, ministro da Agricultura, Ambiente e Pescas, e o modelo de produção capaz de conciliar o crescimento econômico, a conservação ambiental e o combate aos impactos das mudanças climáticas no país. Ignacio Gamay, cidade de Tete.
0: Moçambique vai adotar os sistemas agroflorestais como estratégia nacional para conciliar a produção agrícola com o reflorestamento de áreas degradadas. E a província de Cabo Delgado terá um centro de treinamento de segurança marítima para a indústria de hidrocarbonetos. A infraestrutura será implantada na cidade de Pemba e perspectiva-se a formação de 1.300 jovens por mês. Jornalista Somali Gilberto.
3: Em Cabo Delgado, cidadãos de diferentes segmentos da sociedade afirmam que a implantação nesta província do primeiro centro de treinamento de segurança marítima para a indústria de hidrocarbonetos reflete a determinação do governo em gerar oportunidades reais para as populações locais. Para as autoridades locais e líderes de movimentos associativos, a construção deste empreendimento simboliza a integração prática de conteúdo local na cadeia de valor do petróleo e gás. Os mesmos falavam à Rádio Moçambique, a propósito da assinatura do acordo de parceria e do lançamento da primeira pedra para a edificação do centro, numa cerimônia realizada na última sexta-feira na cidade de Pemba. O projeto, orçado em mais de 115 milhões de meticais, resulta de uma parceria estratégica entre a Empresa Nacional de Hidrocarbonetos e a Concorde Safety e terá uma capacidade instalada para formar 15.600 técnicos por ano.
4: Salmane Moliela, chefe de posto administrativo municipal número 4. Para nós significa um marco muito importante, porque este empreendimento vai impulsionar o desenvolvimento social da nossa juventude. A nossa juventude precisa se formar para ir à busca de soluções para o desenvolvimento do nosso país.
5: Ednito Tiago Simba, presidente do Conselho Provincial da Juventude. Este é um marco importante, não só para a juventude de Cabo Delgado, mas também para a juventude a nível nacional. Este acto constitui uma afirmação clara do Estado, em que busca parcerias que vão tornar relevantes aquilo que são os anseios da juventude.
3: Além do curso de Opito Biciat, o primeiro centro de treinamento de segurança marítima no país, cuja entrada em funcionamento está prevista para 2028, vai administrar diferentes especialidades com certificação internacional, como combate a incêndios em alto mar, gestão de processos de segurança, primeiros socorros e resposta a emergências, com a duração de até 4 meses. Somali Gilberto, em Pemba.
0: Um jovem de 25 anos de idade, dado como desaparecido após mergulhar nas águas da Praia da Macaneta, distrito de Marraquém, província de Maputo. A reportagem é de Verónica Sedumo.
6: O caso deu-se na tarde deste sábado, depois de equipas de nadadores salvadores terem deixado o local, no fim de mais uma ação de sensibilização aos banhistas. Posteriormente, 5 jovens voltaram ao mar, sendo um deles sido arrastado pela fúria das águas, onde foi imediatamente solicitado o grupo de salvamento para as buscas. O chefe do posto administrativo municipal da Macaneta, distrito de Marraquém, Rafael Matuve, disse que o processo de buscas continua esta segunda-feira e apela aos banhistas a cumprirem com as orientações quando se fizerem ao mar, com vista a se evitar acidentes.
7: A nossa equipe se fez ao mar para fazer o trabalho de busca. Tivemos que suspender o trabalho porque já não conseguíamos ter a visibilidade do mar. E com a esperança de continuarmos as buscas hoje, continuamos, mas ainda não conseguimos localizar o corpo. E amanhã continuamos com essa atividade.
6: Chefe do posto administrativo municipal da Macaneta, distrito de Marraquém, Rafael Matuve, e o caso de afogamento de um jovem na praia de Macaneta, em Marraquém, ocorrido este sábado. Da Matola, Verónica Sidumo.
0: 19 horas 38 minutos neste jornal. Pode acompanhar daqui a pouco os comentários às notícias que marcam a atualidade nacional. Para já, a organização não-governamental Visão Mundial Moçambique financia as obras de construção de sala de aulas na localidade de Cazuzo, distrito de Morropolo, em Nampula. As obras de construção de 5 salas de aula equipadas com mobiliário estarão prontas em agosto próximo e beneficiarão mais de 1.500 alunos da escola primária de Napuco, Albano Xavier.
8: O gestor de programas na Visão Mundial para os distritos de Rapale e Morropolo, João Bobotella, disse que a obra contempla também a construção de sanitários públicos para melhorar o saneamento do meio nas escolas da região. João Bobotella explicou que o objetivo da Visão Mundial tem em vista a criação de condições essenciais para que os alunos se sintam moralizados ao processo de ensino e aprendizagem.
9: Se nós queremos que a criança atinja o pleno potencial, uma das premissas básicas é que a criança atenda a escola. Não apenas até o nível, digamos, sexta classe onde termina, mas tem que ir até além. Portanto, nós estamos a criar condições para que a criança tenha espaço na escola até completar todos os níveis de ensino que são providenciados naquela comunidade. E também tirar essas crianças que, querendo continuar, não têm possibilidade, porque na comunidade onde está inserida não existe aquele nível. Então nós queremos permitir.
8: Gestor de programa mas na Visão Mundial para os distritos de Rapale e Morropolo, João Bobotella, e a construção de salas melhoradas e equipadas com carteiras no distrito de Morropolo para melhorar o ensino e aprendizagem das crianças naquela região. Albano Xavier, em Nampula.
0: Jornal da Noite. Prossegue a audição das comunidades na esteira do Diálogo Nacional Inclusivo. A equipa técnica escalada para a província de Sofala ouviu este fim de semana as opiniões nas comunidades do distrito de Marromeu. José Manuel.
10: Segundo as pessoas com deficiência, uma das formas de proteger e eliminar a mendicidade nesta camada social passa pela elaboração de leis que assegurem a provisão de condições para a autossuficiência da classe. Segundo os participantes do Diálogo Nacional Inclusivo, o país precisa garantir a existência de uma Constituição que, sem medir pela capacidade física dos cidadãos, olha para o desenvolvimento sustentável como a chave da resolução de desafios. Unidos. Fora das pessoas com deficiência, os funcionários públicos que estiveram na audição do Diálogo Nacional Inclusivo em Mekula recomendaram que deve existir um instrumento que regula o cumprimento anual de promoções, progressões e garanta uma taxa fixa do aumento salarial.
11: Eu sou deficiente. Nesta comissão, inclusive, nós não estávamos, mas escrevemos FAMOD. Porque os políticos tragam discursos, isso é mau. Porque o desenvolvimento não é político. O desenvolvimento é o prazer da pessoa.
12: Mantau Isidro Tambui, essa alternativa de mudança paulatina, que ela seja cumprida, vai ajudar muito no desenvolvimento de todo moçambicano. Ajudar nas mulheres para poderem também evoluírem mais.
13: Bem, Madame Caíssa, eu entendo que quando falamos daquilo que são as ações que são realizadas ao nível do país, essas ações não são totalmente ausentes. Nós conseguimos ver algumas realidades vividas através do esforço empreendido pelo nosso governo, mas sim, realmente há necessidade de haver algumas reformas para poder garantir ainda o desenvolvimento desse nosso país.
10: A audição pública no âmbito do Diálogo Nacional Inclusivo no distrito de Mekula, no Niassa, de onde vos falou Márcio João.
0: Pessoas com deficiência pedem o fortalecimento de instrumentos legais de modo a assegurar a sua proteção, isto no distrito de Mekula, no Niassa. Foi o apontamento da reportagem que a acompanhou. Agora sim, vamos à província de Sofala, onde a equipa técnica escalada para a província ouviu este fim de semana as opiniões na comunidade do distrito de Marromeu. José Manuel.
14: Reduzir os poderes do Presidente da República e do número de ministros é o posicionamento da população do posto administrativo de Chupanga, no distrito de Marromeu, em Sofala. A vontade foi expressa no Centro do Diálogo Nacional Inclusivo este sábado perante a equipa técnica. No encontro, os cerca de 350 presentes foram unânimes em votar na reforma gradual como o melhor cenário para a futura governação do país.
15: Hilário Rafael, nós podemos avançar para a redução de alguns poderes da República no que diz respeito à nomeação dos magistrados judiciais. Isso eu penso que nós podemos rever, mas podemos manter o poder do Presidente da República no que diz respeito a ser Presidente do Partido e também ser Presidente da República simultaneamente. Isto eu penso que podemos manter.
16: David Elias Paulino é meu nome, que reconheço o atual modelo de governação. Tem aspectos positivos que devem ser preservados, mas também apresenta desafios que precisam ser corrigidos. Em vez de mudanças bruscas, acredito em reforma progressiva porque permite melhorar a transparência e prestação de serviços públicos.
17: Sebastião Fernando Tinta. Eu prefiro o governo moçambicano continuar com reformas graduais. Peço para rever um pouco a Constituição naquelas partes que reparam os recursos naturais para o povo moçambicano explorar para o seu consumo pessoal.
14: Respondendo a uma pergunta sobre a presença da administradora distrital no Diálogo Nacional Inclusivo, o coordenador técnico da Brigada Central para a província de Sofala, Ernesto Coça, referiu que faz parte do processo. A partir do distrito de Marromeu, José Manuel.
0: Audições no âmbito do Diálogo Nacional Inclusivo também estão a ter lugar na província de Manica.
18: A Comissão Técnica do Diálogo Nacional Inclusivo, que trabalha na província de Manica, registrou este sábado as contribuições da população do povoado de Chiquequete, posto administrativo de Xiroaire, no distrito de Mussurize, que na sua maioria defende a continuidade e reformas ligeiras. A redução do custo dos tribunais é uma das propostas apresentadas pela população.
19: Nokushajwa mare panyaya dzema bailout ipapo ndapazwisisa.
18: Eu proponho a redução dos custos judiciais para permitir que a população possa resolver os seus problemas nos tribunais. O chefe da Comissão Técnica do Diálogo Nacional Inclusivo, que trabalha na província de Manica, Simon Makuyana, teve momentos de interação com a população para esclarecer o método de apresentação dos pontos nesta segunda fase do diálogo.
20: Já Saka pakuona kwenyu imi musevagari vemunhu munoda kuti zvichinje padoko ozvinje maningi.
21: Pretensa continuidade dos poderes do presidente da república ou a continuidade com ajustes? Esta é uma das propostas que podem ser apresentadas aqui pela população. A continuidade deve ser feita com ajustes ou mudanças profundas. Este também deve ser o método de apresentação das questões aqui na comunidade. Podemos também propor mudanças nos órgãos da justiça. O valor da caução também podem propor ajustes. A manutenção da unidade nacional é um dos propósitos do Diálogo Nacional Inclusivo, tal como explicou Simon Makuyana. As audições públicas do Diálogo Nacional Inclusivo na província de Manica prosseguem esta segunda-feira no distrito de Sussundenga, depois da comissão ter trabalhado em Machás e Mussurize na semana finda. A partir da cidade de Chimoio, Moisés Saela.
0: Está a acompanhar o Jornal da Noite. Entramos para a segunda parte. Vamos olhar para os assuntos que marcam a atualidade. São dois temas selecionados pela Direção de Informação da Rádio Moçambique. Vamos olhar para a cooperação Moçambique-Tanzânia no quadro da visita do Presidente da República ao país. Vamos também dar uma olhada à assistência de Moçambique às vítimas de xenofobia na África do Sul. Para os comentários, conosco está no estúdio Dércio Alfazema. Dércio, muito boa noite. A cooperação Moçambique-Tanzânia esteve durante a semana que findou no topo da atualidade com a visita do Presidente da República àquele país. O chefe do Estado moçambicano reforçou durante encontros que manteve com a Presidente da Tanzânia, reforçou a necessidade de melhorar a cooperação económica entre os dois países e também defendeu uma nova etapa das relações bilaterais assente no comércio, investimento, industrialização e integração regional. São apenas algumas áreas que o chefe de Estado fez menção. No geral, a sua leitura a esta visita de três dias do chefe de Estado à Tanzânia.
22: Boa noite, Moano. Boa noite a todos os ouvintes da Rádio Moçambique. Bom, Moçambique e Tanzânia têm relações históricas. A nossa gênese como nação, a história da nossa independência começou a ser talhada a partir de Tanzânia. Portanto, vem de Tanzânia para Moçambique. Tanto é que algumas das nossas referências históricas estão lá baseadas e o chefe de Estado aproveitou esta visita para poder também escalar algum desses locais. Então, é uma relação forte, bem estabelecida, mas que precisa de ser

0: necessidade de se reforçar as relações comerciais entre os países ao nível da região e também expor aquilo que é o potencial para que os empresários possam vir, portanto, desenvolver e fazer investimentos em Moçambique, assim também como na Tanzânia. É preciso também continuar a reforçar essas relações históricas e relações diplomáticas, olhando para a dimensão económica, mas também temos a questão da segurança, que para a estabilidade de Moçambique e a questão, sobretudo, do Cabo Delgado, a Tanzânia é um ator-chave. Isto reforça ainda mais a necessidade de termos estas relações cada vez mais intensas entre os dois países.
1: Olhando particularmente para esta questão da segurança, tendo em conta a prevalência do terrorismo em Cabo Delgado, não foi dito durante a conferência de imprensa, ou a imprensa não trouxe muito esta parte relacionada com a segurança. Acho que houve espaço para os dois chefes de Estado aprimorarem esta questão, tendo em conta a necessidade de se eliminar este mal.
0: Não, a Moçambique e Tanzânia têm uma fronteira, uma extensão de cerca de 750 quilômetros. Então, a necessidade de se trabalharem juntos para olhar a questão de segurança é incontornável. E a questão do terrorismo e os mesmos grupos que atuam em Moçambique, em Cabo Delgado, também atravessam a fronteira e são um fator de ameaça para a Tanzânia. Claramente que este ponto é sempre incontrolável na relação entre dois chefes do Estado. Quer na perspectiva do presidente partilhar qual é o ponto de situação em Moçambique, como também para reforçar a necessidade de continuarem a cooperar, a partilhar informações, a dialogar e buscar aquilo que são os apoios conjuntamente para se resolver o problema.
1: Anderson Fazema, o chefe de Estado, para além das questões que fez questão daqui de mencionar, que é a cooperação na área económica entre os dois países e também essa necessidade de abrir-se uma nova etapa das relações bilaterais na área do comércio e investimentos, industrialização e integração regional, o Presidente da República também reforçou muito o fato da Tanzânia ser um país histórico para Moçambique, tendo em conta as raízes que depois culminaram com a independência em Moçambique. O seu comentário ao fato do Presidente da República ter estado na Tanzânia e ter passado também pelo monumentos históricos onde está implantada parte da história de Moçambique?
0: Olha, a Tanzânia é tão importante para se compreender a história de Moçambique que há de notar que o presidente Daniel Chapo, um dos primeiros países que ele visitou no início de seu mandato foi exatamente Tanzânia. Os nossos povos não só partilham as mesmas fronteiras, como os mesmos territórios. Depois da África do Sul, eu arrisco-me a dizer que os imigrantes, sobretudo da população ao nível da zona norte do país, boa parte dela vai para Tanzânia. E mesmo na Tanzânia tem uma comunidade moçambicana muito extensa, muito grande, que saíram naquele tempo que estava saindo a se estruturar essa questão da luta pela independência nacional. As nossas referências históricas, como eu já havia feito referência, grande parte delas estão lá. O primeiro presidente da Frelimo, portanto, que esteve para o movimento que liderou a luta de libertação nacional, morreu, quase que em combate, na Tanzânia, quando estava exatamente a desenvolver os trabalhos para este processo. O primeiro congresso da Frelimo, que definiu as linhas de orientação sobre como é que iriam fazer a luta para a libertação do país, decorreu na Tanzânia. Então, é um país incontornável sobre o qual nós devemos sempre estreitar as relações. É por isso mesmo que os desafios que muitas das vezes se levantam na população que está na zona transfronteiriça é sobre essa questão da facilitação e a questão da segurança fronteiriça entre os dois países, é a questão do comércio transfronteiriço, é a questão do transporte, é a questão da via de acesso. Estamos a falar daquela população que vive ali à volta, porque é preciso sempre facilitar esta livre circulação das pessoas, os bens e bens, porque são povos que se confundem e que têm mais ou menos a mesma gênese.
1: Deixa eu fazer, vamos olhar para o nosso segundo tema relacionado à assistência do Estado moçambicano às vítimas da xenofobia na África do Sul. o Presidente da República na Tanzânia, na sua conferência de imprensa, no fim da visita de 3 dias.

0: também falou desta questão da xenofobia. Como é que olha para a forma como Moçambique está a encarar esta situação da xenofobia?
1: Eu penso que Moçambique está a fazer o seu papel e dentro daquilo que está a seu alcance. Não é o governo moçambicano que vai resolver os problemas de xenofobia. Nós somos apenas mais uma das vítimas. Como vemos, são malawianos, zimbabueanos, zambianos, nigerianos. Então, são vários povos que estão lá e que estão a ser vítimas da xenofobia. Agora, o que é que cabe a cada um dos países? É a criar meios e condições para garantir segurança da sua população que se encontra na condição de imigrante. E o governo moçambicano, eu penso que está a fazer um esforço tremendo para assegurar que os moçambicanos não estejam totalmente expostos a essa situação. E algumas coisas, como eu disse, não está dentro não está no nosso controle. Mas nós vemos tanto o consulado, a embaixada, a disponibilização de meios e a colocação e a divulgação dos pontos de recolha, pontos de acolhimento, onde a população pode recorrer para estar numa situação de segurança. Esta questão também do baldeamento dos moçambicanos, que estão o governo a criar condições para que as pessoas voltem, e é toda a facilidade que se encontra na fronteira. Tanto é que nós não estamos somente a assistir à população moçambicana. Nós vimos que naquele posto que foi criado na junta estavam lá malawianos, estavam lá zimbabueanos, ou seja, estamos a ser um entreposto de referência para apoiar toda a população que está a ser vítima de xenofobia na África do Sul. Agora, este é um ato voluntário. Volta aquele que quer, as pessoas que se sentem seguras. Não é um retorno compulsivo.
0: E como é que avalia a assistência a essas pessoas? Aqui, a um nível interno, esta semana vimos o gabinete da Primeira-Dama prestar alguma assistência. Acha que também, do lado de outros moçambicanos, podia haver um gesto para poder apoiar essas pessoas que regressam para cá sem nada?
1: Eu penso que essa questão da assistência, e a Primeira-Dama, ela é especialista, é a mãe de todos os moçambicanos, está sempre em cima e à frente dos acontecimentos. Mas nós ainda não estamos numa situação, talvez, dramática e que seja muito apelativa. Porque aquelas pessoas vão para aqueles centros, sobretudo na junta, e ficam por pouco tempo e vão retornando para as suas zonas de origem. É preciso que esses mecanismos de assistência funcionem de forma eficiente e com a rapidez necessária, para que as pessoas não fiquem lá por muito tempo, porque isso depois pode demandar outro tipo de logística. Mas, logicamente, enquanto estão lá, é preciso que tenham acesso ao básico, né? Uma água, uma alimentação, se vão pernoitar, ter os meios necessários para poderem, sobretudo agora que estamos no inverno, poderem se acomodar devidamente. Então, a Primeira-Dama fez um trabalho e tem feito, ela tem demonstrado esse sentido humano muito profundo, mas me parece que ainda não estamos numa situação em que precisa-se ativar todos os holofotes para entrarmos numa situação de crise que requer uma assistência um pouco mais mobilizadora e mais profunda.
0: Foram os comentários no Jornal da Noite hoje com Dércio Alfazema. Dércio, agradeço a sua presença e contamos consigo no próximo domingo.
1: Boa noite, obrigado, é sempre um prazer aqui estar.
0: O presidente norte-americano exaltou a grandeza dos Estados Unidos no discurso das comemorações dos 250 anos de independência. Na sua intervenção, Donald Trump afirmou que ninguém poderá igualar o poderio do país. O republicano agradeceu à multidão composta, na grande maioria, por apoiantes que tiveram de esperar várias horas no meio de uma onda de calor. Ao estilo de um comício político, Trump reiterou advertências sobre a ameaça do comunismo. Não queremos comunistas no nosso país, nunca funcionou, afirmou, referindo-se às recentes vitórias de candidatos democratas socialistas nas primárias para as eleições intercalares de novembro próximo. A Organização das Nações Unidas alertou que Cabul enfrenta uma grave escassez de água que afeta milhões de pessoas. A situação ameaça o futuro da capital afegã, em consequência do rápido crescimento populacional, sobre a exploração dos seus aquíferos e das alterações climáticas. A declaração transmitida hoje pelo canal de notícias afegão, Tolo News, renova o alarme sobre uma crise que se agrava há anos numa cidade que depende em grande parte de poços e reservas subterrâneas cada vez mais esgotadas. Nos finais do jornal, temperaturas máximas previstas para amanhã. As cidades de Itate e Pemba poderão registrar 30 graus centígrados de máxima, seguidas por Beira e Quelimane com 27. Para Inhambane, Maputo, Nampula, Vilanculo e Xai-Xai prevê-se a máxima de 26 graus, Chimoio 21, Lixinga 19 graus centígrados de temperatura máxima. Fica por aqui esta edição do Jornal da Noite, a noite de domingo. Recebo os cumprimentos de Nelson Moando na apresentação e Francisco Diatta na sonorização. Boa noite.

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1: Boa noite, Sufala.

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0: As notícias apresentadas por Gerson Jamis. Boa noite.
1: Helena Pitour e caro ouvinte, muito boa noite. O presidente da República, Daniel Chap, procede esta segunda-feira em Maputo à abertura da Conferência Nacional do Ensino Superior. O evento realiza-se sob o lema Construindo um Plano Estratégico Inclusivo, Transformador e Relevante para o Desenvolvimento Sustentável de Moçambique. De acordo com o comunicado, a conferência vai reunir decisores políticos, comunidade académica, sociedade civil e parceiros de cooperação, com o objetivo de debater o Plano Estratégico do Ensino Superior rumo à elevação da qualidade, assim como a expansão do ensino superior e o alinhamento da investigação científica com o desenvolvimento do país. O documento refere ainda que o evento servirá igualmente para aprovar as novas qualificações e reformas curriculares que visam garantir maiores oportunidades de empregabilidade aos graduados, assim como enriquecer a investigação científica. Moçambique vai adotar os sistemas agroflorestais como estratégia nacional para conciliar a produção agrícola com o reflorestamento das áreas degradadas para fazer face aos efeitos das mudanças climáticas. A iniciativa surge numa altura em que o país enfrenta o risco de ser afetado pelo fenómeno El Niño, associado à redução da precipitação, secas prolongadas e perdas de produção agrícola em vários distritos. O ministro da Agricultura, Ambiente e Pescas, Roberto Albino, indica que a aposta na agrofloresta vai permitir restaurar áreas degradadas, fortalecer a biodiversidade e criar condições para uma agricultura mais resiliente às variações climáticas.
2: Nós queremos passar essa tecnologia para os produtores, de maneira que eles saibam que não tem que todos os anos abrir nova floresta para poder expandir áreas. Aquelas onde elas já passaram podem ser reutilizadas, fazendo sistemas agroflorestais e assim evitarmos a contínua degradação da nossa floresta, ao mesmo tempo que estamos a reflorestar o país.
1: Ministro da Agricultura, Ambiente e Pescas e um modelo de produção capaz de conciliar o crescimento económico, a conservação ambiental e o combate aos impactos das mudanças climáticas no país. Uma pessoa é dada como desaparecida depois de se ter feito às águas da praia de Macaneta, no distrito de Marraquém, província de Maputo. O caso deu-se na tarde de sábado, depois das autoridades terem deixado o local no final de uma ação de sensibilização aos banhistas para abandonarem a praia devido à subida da maré. O chefe do posto administrativo municipal da Macaneta, Rafael Matsuvi, disse que o processo de buscas continua esta segunda-feira.
3: A nossa equipe se fez ao mar para fazer trabalho de busca. Tivemos que suspender o trabalho porque já não conseguíamos ter a visibilidade do mar. E com a esperança de continuarmos as buscas, continuamos, mas ainda não conseguimos localizar o corpo e continuamos com essa atividade.
1: Chefe do posto administrativo municipal da Macaneta, no distrito de Marraquém, Rafael Matsuvi. População do distrito de Mussurize, em Manica, pede a redução das custas judiciais naquele ponto do país. O pedido foi apresentado à Comissão Técnica do Diálogo Nacional Inclusivo, que trabalhou na província de Manica, no posto administrativo de Xiurauruê.
4: Eu proponho a redução dos custos judiciais para permitir que a população possa resolver os seus problemas nos tribunais.
1: O chefe da Comissão Técnica do Diálogo Nacional Inclusivo, que trabalha em Manica, Simon Makuyana, explicou que a manutenção da unidade nacional é um dos propósitos do Diálogo Nacional Inclusivo. Na atualidade internacional, o presidente norte-americano exaltou a grandeza dos Estados Unidos no discurso das comemorações dos 250 anos da independência. Na sua intervenção, Donald Trump afirmou que ninguém poderá igualar o poder do país. O republicano agradeceu a multidão, composta na sua grande maioria por apoiantes, que tiveram de esperar várias horas no meio de uma onda de calor. E fechamos com o tempo. As cidades de Tete e Pemba poderão ser esta segunda-feira as mais quentes do país, com 30 graus centígrados de temperatura máxima, seguidas por Beira e Quelimane com 27 graus. Para Inhambane, Maputo, Nampula, Vilanculo e Xai-Xai, prevê-se uma máxima de 26 graus centígrados. Chimoio, 21, e finalmente Lixinga poderá ser a cidade mais fresca do país, com 19 graus centígrados de temperatura máxima. Apresentamos as notícias das 21. Acompanhe as próximas à 1 hora.

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1: 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Você tem arte. Artista. 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E o dia que chegar na média. Ya, mas ele mete, mas não colhe. Primeiro ele mete aí, wewe. Vai jogar com o jogador, não colhe ele mete já. Agora se o jogador mete, vai jogar com ele mete. Não é isso. Ah, então, cartas valorizar, cartas curtas, tudo isso com o chão do mundo, cartas valorizar. Vai com o comissário, ali por exemplo, Josinho Jocunja. Tudo que puder, mas rádio, mas televisão. Agora não existe. 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

0: Não Sou Nada Sem Ti, de Humberto Luiz, canção mais votada do ano 2023. E sabes, Olga, eu acho que não sou nada sem ti.
1: Não queres mentir-me, não me mintas. Vamos seguir com o programa. E neste mesmo ano, no maior concurso de música do país, um Goma cuja finalíssima teve lugar na cidade central da Beira, os Jaca, um grupo musical de grande expressão, oriundo daquela cidade portuária, levou o maior prémio da noite.
0: O de melhor canção.
1: O que lhes valeu uma viatura zero quilómetro.
0: Zeirinho.
1: Novinho em folha.
0: Sabes algo? Ouvi dizer que há carro novamente este ano.
1: Sério?
0: É verdade, estou-te a dizer.
1: Mas não me admira. Nesta coisa de premiar artistas, um Goma joga noutra liga.
0: Ainda bem que sabes. Isto é Primeira Liga, querida.
1: Champions League.
0: Liga dos Campeões.
1: Champion League.
0: Liga dos Campeões.
1: Para. Mas vamos aguardar a divulgação dos prémios do Goma 2026.
0: Já não tarda, daqui a mais algum tempo.
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0: concorria o ano 2018, quando Teixito Langa leva um importante prémio num Goma com este sucesso.
1: Chop Funk.
0: Groove com a nossa identidade.
1: Olga, lembras o que fazias quando tinhas apenas 4 anos?
0: Mas Henrique, eu estou aqui a sentir o balanço da música e tu sugeres que eu me regresse aos meus 4 aninhos. É sério isso?
1: Há alguma dificuldade, Olga?
0: Toda! Toda a dificuldade do mundo! Para essa! Eu agora estou aqui a tentar lembrar o que é que estava a fazer no mês passado e sinto que me escapa muita coisa. Imagina aos 4 anos de idade. O que é que eu estava a fazer aos meus 4 anos? Mas que pergunta!
1: Ok, tudo bem. É que enquanto a maioria das crianças com 4 anos está a aprender a amarrar os sapatos, o Teixito já estava a iniciar os seus estudos musicais aqui em Maputo.
0: Com apenas 4 anos, Henriques. É incrível.
1: É verdade. E a produtividade não ficou por aí. Com apenas 9 anos, ele já dava o pontapé de saída na sua trajetória profissional, estreando-se como compositor e artista a solo.
0: Um prodígio autêntico. Palmas para o Teixito. Sim, senhora.
1: Obrece.
0: Mas, Henriques, isto é coisa de família.
1: Ah, sim, é.
0: E a irmã também tem uma enorme intimidade com a música.
1: É verdade, Olga. Tanta intimidade que lhe rendeu premiação no Goma.
0: Mas também, sendo filhos de quem são...
1: É verdade, o resultado não poderia ser outro. E não são apenas a Xixel e o Teixito.
0: É verdade. Imensa saudade do Hortêncio Langa. Um fenómeno da nossa música.
1: Eu não consigo imaginar a emoção do Hortêncio Langa quando viu e sentiu os filhos honrarem a sua arte.
0: Mas é mesmo muita emoção, sabes?
1: Não dá para calcular.
0: E olha, dois filhos subirem ao palco na mesma noite e levarem prémios. Os dois, no maior concurso de música do país.
1: Isso derruba qualquer pai. Mas atenção, derrubar num bom sentido.

0: Ai, tu acha que foi a melhor canção de Moçambique? E este ano, qual será?
1: Qual será? Na próxima semana inicia a formulação da resposta para a tua pergunta, Olga. Calma aí.
0: Será o início da divulgação das 60 canções que vão lutar por este e outros prémios no Numa.
1: A triagem já conhece os momentos finais.
0: Os corações já começam a bater mais forte.
1: Tão forte que dá vontade de começar a divulgar hoje mesmo.
0: Não basta só ter vontade. É preciso ter condições em redes. Precisas ter acesso à lista.
1: Pois, nós, assim como o ouvinte, só teremos acesso à lista no dia da divulgação.
0: Exatamente.
1: Mas tu não tens uma pista assim, Olga?
0: Bem, ter até tenho, mais do que uma até.
1: Conta lá para mim, vamos lá. Os ouvintes não vão acompanhar, somos amigos já há bastante tempo.
0: Um segredo só nosso?
1: Sim, sim,
0: só
1: sim,
0: nosso,
1: sim.
0: Tá bom?
1: Sim, sim, sim, combinado. Conta lá então.
0: Relaxa, é assim. Vamos ter canções que representam a diversidade que somos como país.
1: Isso eu sei. Outra pista, por favor.
0: Calma. Vamos ter canções interpretadas por vozes masculinas e femininas.
1: Este equilíbrio sempre houve. O Ngoma sempre respeitou a diversidade, o género, etc. Isso todos nós sabemos. Eu quero outra pista, por favor.
0: Tu já não queres pista, queres as canções. Nisto eu não te posso ajudar, porque também não sei. Vamos esperar. Domingo, 12 de julho, começamos a divulgar. Não está longe.
1: Tu, Olga.
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0: É fonia.
1: É místico. É profundo. É nosso. É Deltino.
2: Uma voz distinta. Uma voz como poucas.
1: Quem determinou que esta voz é invulgar tem competência e autoridade para o fazer.
2: E é por isso que o fez sem reservas ou hesitações.
1: 3 vezes melhor voz num goma.
2: 2 das quais consecutivas e ainda levou 1/4 prémio.
1: Deltino Guerreiro nasceu em 1990 em Montepoês, província de Cabo Delgado. É músico e economista. Ele é... O que se passa, Henriques? Esse silêncio acompanhado do teu olhar.
2: Mas ele é músico que é economista ou é economista que é músico?
1: Hoje não, Henriques. Hoje não. Semana passada andaste aqui a perguntar se o Walter Mabas, vencedor do prémio Melhor Canção de 2021, é engenheiro que é músico ou músico que é engenheiro. Hoje não.
2: Mas não é legítima a minha perspectiva.
1: Não, hoje não. Legítima ou não, hoje não.
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0: Em 2017, como país, podíamos ter opiniões diferentes sobre vários assuntos, mas concordávamos todos que esta era a música mais popular daquele ano.
1: Foi um autêntico consenso nacional.
0: Não havia festa onde este som não estivesse a bombar.
1: É o poder de uma grande artista.
0: E falar dela é falar de uma voz que orgulha a nossa terra.
1: Lorena Inhata é natural da cidade de Maputo e cresceu com vivacidade e o pulsar do bairro de Rulene B.
0: Rulene B viu-a dar os primeiros passos e a moldar o seu talento. Mas a verdade é que o brilho desta estrela não se cansa de viajar.
1: Hoje, a sua música trafega com um impacto tremendo por quase todo o país, de norte a sul, neste nosso vasto e belo Moçambique.
0: E no ano seguinte, 2018, outra fera da nossa juventude subia ao maior palco da música moçambicana.
1: E não era a sua primeira vez.
0: Foi a canção mais popular de 2018.

0: Soba, um tema que consolidou a carreira de Liloca, que ao lado de Mr. Bau levou em 2015 o prémio da canção mais popular de Moçambique com My Number One.
1: E antes destes, Liloca já tinha levado na sua estreia no Ngoma um outro prémio.
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0: Para erguer um grande espetáculo como Ngoma, com esta dimensão, prestígio e qualidade, é preciso ter ao nosso lado gigantes que acreditam firmemente na cultura e no talento da nossa terra.
1: Ngoma é a celebração máxima da nossa música, mas esta engrenagem só se move e brilha com tamanha intensidade graças ao apoio e à confiança de parceiros de peso.
0: Empresas e instituições que dão o suporte necessário para que esta festa aconteça ano após ano.
1: Por isso, com muito orgulho, queremos deixar o nosso profundo agradecimento e aplaudir a HCB, a EDM e o CFM.
0: O nosso muito obrigado também à Petromoca, à CMH e à UEM, caminhando lado a lado conosco nesta grande jornada. Agradecemos igualmente à Emodraga, à LIM e aos aeroportos de Moçambique.
1: E a este prestigiado cartaz de apoiantes, junta-se a nossa imensa gratidão ao Montebello Girassol Maputo Hotel, à Greenrod e à Fundac.
0: A todas estas grandes marcas e instituições que investem na valorização dos nossos artistas e da nossa identidade, o nosso muito obrigado.
1: É com o vosso valioso impulso que continuamos a fazer história, porque juntos provamos que...
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0: anos que ficam profundamente marcados na nossa memória coletiva.
1: Não apenas pelas notas musicais que dominavam o público, mas pela capacidade de reação e superação do nosso povo.
0: E o ano de 2019 foi, sem dúvida, um desses momentos de enorme provação.
1: É verdade, Olga. Impossível esquecer.
0: Foi o ano em que a zona centro do nosso país, e muito particularmente a nossa querida cidade da Beira, se tornou o epicentro do devastador ciclone Idai.
1: Foi um momento de profunda dor, mas que também despertou uma onda de solidariedade sem precedentes.
0: E a música, como tantas vezes acontece, soube ser o abraço e o bálsamo de que a nação precisava. Naquele cenário tão difícil, uma composição ecoou com uma força extraordinária, transformando-se num autêntico apelo à reconstrução e à esperança. A canção Juntos Somos Mais Fortes, do talentoso Twenty Fingers.
1: Uma obra comovente cuja mensagem tocou o coração de cada moçambicano. E foi precisamente esse hino de resiliência que acabou por conquistar o prestigiado prémio de melhor canção no Ngoma 2019.
0: Ao premiar esta música num momento tão sensível, a Rádio Moçambique revelou mais uma vez o seu profundo respeito, humanismo e interesse pelas causas sociais.
1: O Ngoma provou que não é apenas um concurso ou um espetáculo de entretenimento.
0: Exatamente. É um espelho da nossa própria história e um compromisso com o bem-estar do nosso povo.
1: Ao abraçar esta música e dar-lhe a devida distinção, a rádio usou a força da nossa cultura para confortar e unir o país inteiro na dor e na esperança.
0: Um momento marcante que dignifica a nossa história na radiodifusão da música moçambicana. Yeah.

0: é definitivamente uma autoridade da nossa música.
1: O seu percurso confunde-se com parte significativa da história da música do nosso país.
0: Sem margem para dúvidas, o Azimbo é um dos nomes maiores do nosso panorama artístico.
1: E é por isso que já venceu o prémio Carreira Nungoma.
0: Nada mais merecido, uma lenda viva, que além de nos ter brindado com músicas eternas, tem uma ligação umbilical à identidade sonora deste programa.
1: Ele preparou uma mensagem especial onde nos recorda a justa homenagem que recebeu através do Prémio Carreira.
0: Mas também revela a origem de algo que todos nós ouvimos aqui, religiosamente, todos os domingos.
1: O Azimbo, conte-nos essas histórias.
2: Há 2 anos atrás, eu recebi um prémio como Carreira. Foi um prémio inesperadamente. Foi-me anunciado. É verdade que eu fiquei bastante feliz com isso, porque foi um ato que eu não esperava. Também não tinha participado num Goma, mas pela carreira e pela experiência que eu mantenho, a produção do Goma achou por bem escolher-me a mim como tal para, em jeito de homenagem, me ofereceria o prémio. Foi bastante importante para mim receber um prémio desse nível. É bastante gratificante. A emoção que existe nisso, só quem recebe é que pode sentir e poder descrever. Então, é tudo isso. E quanto ao jingle do próprio programa, importa referir que a primeira ideia surgiu de mim, na criação, portanto, do jingle, e transportei, como vocês sabem, o grupo RM, trabalhamos em grupo, apresentei a ideia à rapaziada e cada qual, dentro daquele espírito de camaradagem, cada qual empregou a fundo os seus conhecimentos e saiu aquele jingle que todo mundo ouve todos os domingos.
0: Muito obrigada, Azimbo. Certamente que o país lhe é grato por tudo o que fez e continua a fazer pela nossa cultura.

0: Sabes, Henriques, se há algo que verdadeiramente define o prestígio de um goma, é a sua capacidade única de agregar.
1: Definitivamente, este não é apenas um concurso. É um ponto de encontro que junta várias correntes.
0: Junta diferentes escolas de música e, acima de tudo, várias gerações de artistas.
1: Exatamente. No palco de um goma há espaço para todos, sem qualquer exceção.
0: É a magia de ver no mesmo espaço e com o mesmo respeito a sabedoria e o peso de lendas da geração do mestre Azimbo, em perfeita sintonia com a frescura e a energia de uma vaga muito mais nova.
1: Uma nova vaga onde brilha intensamente a nossa talentosa Tamires Moiane.
0: Uma jovem artista extraordinária que, como todos nos lembramos, também já conquistou o seu merecido prémio aqui no nosso programa, provando que o talento não escolhe idades.
1: É verdade. E olhar para a trajetória dela é algo verdadeiramente inspirador.
0: Com uma determinação invejável e uma entrega total à música, esta menina vai seguindo os seus passos com muita firmeza e encontrando dia após dia o seu merecido lugar ao sol.
1: Uma força da natureza que orgulha a nossa cultura.
0: Vamos por isso ouvir com muita atenção o depoimento e as palavras desta grande promessa da nossa música. Com vocês, Tamires Moiane.
2: Olá família, olá Rádio Moçambique, eu sou a Tamires Moiane e estou para falar de uma das maiores conquistas da minha carreira. Falar do prémio Ngoma, eu acho que é uma das coisas mais delicadas, né? Porque é falar de algo que significa muito para mim e por vezes nem com palavras eu consigo expressar o quão feliz e grata eu estou pelo apoio de todo mundo. Vou começar por dizer que eu não esperava, foi uma surpresa para mim. Bom, quando eu estava ainda na fase das votações e essas coisas todas, eu não estava à espera, não passou pela minha cabeça que eu pudesse ganhar o prêmio, mas graças a Deus eu tenho os meus anjos da guarda, que são os meus fãs, eu tenho a minha família, eu tenho meus amigos que estavam lá e não me deixaram na mão, eles votaram muito. E pronto, só com o apoio de toda a gente é que foi possível ganhar este prémio. Tanto é que no momento em que chamaram o meu nome no palco, eu levei muito tempo para subir ao palco. Primeiro porque eu ainda estava sem acreditar, eu estava sem reação. Eu simplesmente gelei, travei, porque eu não sabia como me comportar, eu não estava à espera, eu não ensaiei. Eu fiquei muito feliz. Resumidamente, eu fiquei super feliz. E pronto, eu acho que eu nunca tive... Nunca falei disso em nenhum momento. Nunca tive espaço nem oportunidade para agradecer a todo o povo moçambicano, a Rádio Moçambique, parabenizar pela iniciativa, porque é maravilhoso para nós artistas saber que o nosso trabalho faz com que as pessoas fiquem felizes, inspirem-se em nós. E pronto, o prémio também vem para dar aquele reconhecimento que todo artista sonha receber. Então, eu fiquei muito feliz, eu amei, foi uma surpresa muito boa, um momento inesquecível. É uma coisa que vai ficar marcada em mim para sempre, foi uma das maiores conquistas da minha carreira, porque pronto, eu acho que isso representa muito. Então, é isso. Muito obrigada a todos. Um beijo grande. Tchau, tchau.
1: Muito obrigado, linda Tamires.
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0: Lena Baul, uma certeza da nossa música, vencedora de um prémio no Goma.
1: E levar o prémio no Goma é uma espécie de carimbo no passaporte para brilhar em Moçambique e em outras geografias.
0: Vamos a seguir explicar de forma muito clara como funciona o nosso processo de votação.
1: Ele está estruturado em duas fases distintas, garantindo sempre a participação ativa de quem nos acompanha na escolha da canção vencedora.
0: Na primeira fase, o grande objetivo é a eleição dos 12 finalistas. Nesta etapa, entra em jogo 60 canções previamente selecionadas pelo nosso corpo de jurados, sempre de acordo com os critérios rigorosos do regulamento de concurso.
1: Esta primeira etapa decorre ao longo de 12 semanas. Em cada uma dessas semanas, o público escolhe através do voto popular uma canção finalista.
0: Mas atenção à regra de ouro. Nesta fase, a votação não é cumulativa.
1: Exatamente, Olga. Isto significa que os votos registados numa semana não transitam para a semana seguinte.
0: Cada semana representa uma disputa totalmente nova e uma nova oportunidade para as canções em concurso.
1: Ao final das 12 semanas, fechamos a lista e temos os nossos 12 finalistas apurados.
0: Com os 12 finalistas definidos, entramos na reta final, a segunda fase. E aqui as regras mudam, porque a votação passa a ser cumulativa.
1: É a corrida final. Durante 4 semanas consecutivas, todos os votos recebidos por cada canção são somados e acumulados.
0: No final da 4ª semana, procede-se à contagem geral dos votos acumulados ao longo de todo o segundo período de votação.
1: O circuito está desenhado

0: Corria o ano de 2007.
1: Consagrava-se como a canção mais popular do país.
0: Mbuyayanga de Edu.
1: São os momentos finais do nosso programa.
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1: Para erguer um grande espetáculo com Ngoma, com esta dimensão, prestígio e qualidade, é preciso ter ao nosso lado gigantes que acreditam firmemente na cultura e no talento da nossa terra.
0: O Ngoma é a celebração máxima da nossa música, mas esta engrenagem só se move e brilha com tamanha intensidade graças ao apoio e à confiança de parceiros de peso.
1: Empresas e instituições que dão o suporte necessário para que a festa aconteça ano após ano.
0: Por isso mesmo, com muito orgulho, queremos deixar o nosso profundo agradecimento e aplaudir a HCB, a EDM e o CFM.
1: O nosso muito obrigado também à Petromoc, à CMH e à UEM. Caminhando lado a lado conosco nesta grande jornada, agradecemos igualmente a Emodraga, a LIM e aos aeroportos de Moçambique.
0: E a este prestigiado cartaz de apoiantes, junta-se a nossa imensa gratidão ao Montebello Girassol Maputo Hotel, a Grindrod e a Fundac.
1: A todas estas grandes marcas e instituições que vestem na valorização dos nossos artistas e da nossa identidade. Nosso muito obrigada.
0: É com o vosso valioso impulso que continuamos a fazer história.
1: E é o fim do programa de hoje.
0: Já?
1: Já.
0: Na próxima semana inicia a divulgação das 60 canções selecionadas para Ngoma 2026.
1: Será um programa com muitas emoções.
0: Despedem-se Iva Nobe Dias na produção,
1: Henriques Dias e Olga da Glória na apresentação
0: e Musa Gigalibo na sonorização.
1: Até para a semana, Moçambique. Tchau. Obrigada pela audiência.
0: Beijinhos e abraços. Até já. Como

0: 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A seguir temos o noticiário. Acompanha.
1: Boa noite. As notícias apresentadas por Gerson Jamisse. Implantação do primeiro centro de treinamento de segurança marítima para a indústria de hidrocarbonetos reflete a determinação do governo em gerar oportunidades reais para as populações locais. A constatação é das autoridades locais e líderes de movimentos associativos, para quem a construção deste empreendimento simboliza a integração prática do conteúdo local na cadeia do valor do petróleo e gás. Os nossos interlocutores falavam a propósito da assinatura do acordo de parceria e do lançamento da primeira pedra para a edificação do referido centro na cidade de Pemba.
2: Salmane Molela, chefe do posto administrativo municipal número 4. Este empreendimento vai impulsionar o desenvolvimento social da nossa juventude. A nossa juventude precisa se formar para ir à busca de soluções para o desenvolvimento do nosso país.
3: Ednit Tiago Simba, presidente do Conselho Provincial da Juventude. Este acto constitui uma afirmação clara do Estado em que busca parcerias que vão tornar relevantes aquilo que são os anseios da juventude.
1: O projeto, orçado em mais de 115 milhões de meticais, resulta de uma parceria estratégica entre a Empresa Nacional de Hidrocarbonetos e a Concord Safety e terá a capacidade instalada para formar 15.600 técnicos por ano. Pessoas com deficiência em Mekula, no Niassa, apelam para a criação de uma lei que proteja os seus direitos e promova mais oportunidades. A vontade foi manifestada em sede de sessão de audição pública, inserida no Diálogo Nacional Inclusivo que escalou o distrito de Mekula. Para além das pessoas com deficiência, os funcionários públicos em Mekula apelaram para a criação de um instrumento que regula o cumprimento anual de promoções, progressões e garante uma taxa fixa dos aumentos salariais.
4: Bem, Madame Caíssa, eu entendo que quando falamos daquilo que são as ações que são realizadas ao nível do país, essas ações não são totalmente ausentes. Nós conseguimos ver algumas realidades vividas através do esforço empreendido pelo nosso governo, mas sim, realmente há necessidade de haver algumas reformas para poder garantir ainda o desenvolvimento desse nosso país.
1: Audição pública no âmbito do Diálogo Nacional Inclusivo no distrito de Mekula, no Niassa. O Conselho Municipal da cidade de Pemba, em Cabo Delgado, reitera o compromisso de continuar a melhorar a mobilidade urbana através da reabilitação e reconstrução de novas estradas. Cadre Buana.
5: Para o efeito, iniciam na próxima semana as obras de pavimentação de mais de 2 km de estrada no bairro de Natite, com trajetos Emulação Socialista, Mercado de Imbanguia, Avenida do Chai e Avenida Josina Bachel. O anúncio foi feito pelo Edil Satar Abdulgani durante o encontro que manteve com os residentes de Natite, inserido nas atividades de auscultação e solução dos desafios que há pouco então os munícipes Cadrebana em Pemba.
1: As autoridades de saúde na província de Inhambane estão preocupadas com o aumento de casos de hipertensão e doenças cardiovasculares. O cenário clínico agrava-se com o registro de mortes súbitas entre os pacientes de todas as idades, com particular incidência nos jovens. A responsável pelo setor de doenças não transmissíveis no Serviço Provincial de Saúde em Inhambane, Regina Cuxavene, aponta os maus hábitos alimentares como fatores principais para a subida destes casos.
6: Em casa, os papais, as mamães, é momento de começarmos a regular o sal na comida. O sal é importante para o nosso organismo, sim. Existem alimentos muito importantes, mas que devem ser consumidos com muita moderação. Fatores de risco, a idade é um dos fatores de risco, não é? Então, se começarmos agora a nos alimentarmos mal, não praticamos atividade física, então, quando a idade vai avançando, começam aí os sinais para desenvolver uma hipertensão.
1: Dados apontam que, diariamente, pelo menos 8 doentes dão entrada nas principais unidades sanitárias de Inhambane devido a complicações ligadas à hipertensão e doenças cardiovasculares. Na atualidade internacional, a Organização das Nações Unidas alertou que Cabul enfrenta uma grave escassez de água que afeta milhões de pessoas. A situação ameaça o futuro da capital afegã em consequência do rápido crescimento populacional, da sobreexploração dos seus aquíferos e das alterações climáticas. A declaração renova o alarme sobre uma crise que se agrava há anos numa cidade que depende em grande parte de poços e reservas subterrâneas cada vez mais esgotadas. A organização humanitária Mercy Corps advertiu que, sem a adoção de medidas urgentes, as águas subterrâneas em Cabul podem esgotar-se até 2030. Fechamos com o tempo. As cidades de Tete e Pemba poderão ser esta segunda-feira as mais quentes do país, com 30 graus centígrados de temperatura máxima, seguida por Beira e Quilimane com 27 graus. Para Inhambane, Maputo, Nampula, Vilanculo e Xai-Xai prevê-se uma máxima de 26 graus. Chimoio, 21, e finalmente a cidade de Lixinga poderá ser a mais fresca do país, com 19 graus centígrados de temperatura máxima. Apresentamos as notícias a esta hora. Acompanhe as próximas às 2 horas.

0: 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Por isso, queremos incentivar para que as mulheres possam se organizar em associações, cooperativas, grupos produtivos, para aceder a estes financiamentos, de forma individual ou coletiva. 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
1: Presidente da República, Daniel Chapo.

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0: Olá África, olá mundo, está no ar o Sons e Ritmos de Moçambique, a nossa mantra obrigatória da música moçambicana numa parceria que une a RTP África e a Rádio Moçambique para levar o melhor da nossa identidade aos quatro cantos do mundo com a condução de Carlos Mponda. E começamos em grande, acabamos de ouvir as sonoridades contagiantes de Assa Matusse com os temas Dry My Tears e Amriza. Duas autênticas pérolas que fazem parte do mais recente EP da artista, que continua a encantar-nos com a sua sensibilidade e voz inconfundível.
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1: Nos matam por quê?

0: Uma mensagem forte, necessária e carregada de sentimento. Nos Matam Porquê é o grito artístico de Yada Angel, uma das vozes mais promissoras da nossa praça, que usa sua arte para trazer reflexão e dar voz a causas profundas da nossa sociedade. Quem chega agora ao nosso palco é Prince Solomon, trazendo a envolvência do tema Sou Tua Menina, Deixe-te Levar.
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Que sequência fantástica aqui no Sons e Ritmos de Moçambique. Viajamos pela sensibilidade de Prince Solomon em Sou Tua Menina e fomos ao ritmo contagiante e inteligente de Hernani, um dos maiores pilares do nosso hip-hop. E por falar em rimas com alma, também tivemos o talento de Freakson. Para quem acompanha a sua linha, sabe bem. Freakson é aquele artista moçambicano que tem o dom raro de transformar vivências reais em música honesta, profunda e puramente visual. Com seu estilo muito próprio, ele mistura o rap, a poesia e o storytelling para criar obras conceptuais que unem a nossa identidade, a família e a reflexão social. Uma salva de palmas para a nossa juventude criativa.

duas propostas, duas abordagens modernas ao Afropop e a Kizomba que estão a dominar as pistas e as rádios. Ouvimos Slowly com Mais Um Pouco e Twin Fingers com o sucesso Amor Não É Para Doer. E aqui vai um detalhe, o talento corre mesmo nas veias desta dupla de irmãos. A família dinâmica da nossa música em grande plano aqui nos Sons e Ritmos de Moçambique.

falar de o caule simani é falar da gênese, da espinha dorsal da nossa música popular. O azimbo é, sem sombra de dúvidas, um dos maiores monumentos vivos da cultura moçambicana. A sua voz atravessou gerações, internacionalizou a nossa marrabenta e continua a ser uma escola para todos os que decidem cantar Moçambique. Que privilégio podemos celebrar o seu legado. E fechamos a nossa viagem de hoje com as atenções viradas para outro mestre das cordas e do afrojazz. Vem aí o mestre Jimmy Glulho. E atenção às novidades. O virtuoso guitarrista já está a aquecer os motores e a preparar os dedos para um grande concerto de comemoração dos seus 40 anos de carreira, diga-se brilhante e galardoada. Podem esperar um espetáculo memorável com convidados especiais e aquela fusão perfeita de ritmos a que já nos habituou.

O Sons e Ritmos de Moçambique de hoje fica por aqui, mas a música, essa nunca para. Fiquem na companhia do mestre Jimmy Lúdio até para a semana, aqui na RTP África e na Antena Nacional da Rádio Moçambique. O abraço forte é de Carlos Mponda. Arago de Mozara, Arago de Zaradi.

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0: 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Escute.
1: Boa noite. As notícias apresentadas por Gerson Jamisse. Implantação do primeiro centro de treinamento de segurança marítima para a indústria de hidrocarbonetos reflete a determinação do governo em gerar oportunidades reais para as populações locais. A constatação é das autoridades locais e líderes de movimentos associativos, para quem a construção deste empreendimento simboliza a integração prática do conteúdo local na cadeia do valor do petróleo e gás. Os nossos interlocutores falavam a propósito da assinatura do acordo de parceria e do lançamento da primeira pedra para a edificação do referido centro na cidade de Pemba.
2: Salmani Molela, chefe de posto administrativo municipal número 4. Este empreendimento vai impulsionar o desenvolvimento social da nossa juventude. A nossa juventude precisa se formar para ir à busca de soluções para o desenvolvimento do nosso país.
3: Ednit Tiago Simba, presidente do Conselho Provincial da Juventude. Este acto constitui uma afirmação clara do Estado em que busca parcerias que vão tornar relevantes aquilo que são os anseios da juventude.
1: O projeto, orçado em mais de 115 milhões de meticais, resulta de uma parceria estratégica entre a Empresa Nacional de Hidrocarbonetos e a Concord Safety e terá a capacidade instalada para formar 15.600 técnicos por ano. Pessoas com deficiência em Mekula, no Niassa, apelam para a criação de uma lei que proteja os seus direitos e promova mais oportunidades. A vontade foi manifestada em sede de sessão de audição pública, inserida no Diálogo Nacional Inclusivo que escalou o distrito de Mekula. Para além das pessoas com deficiência, os funcionários públicos em Mekula apelaram para a criação de um instrumento que regula o cumprimento anual de promoções, progressões e garante uma taxa fixa dos aumentos salariais.
4: Bem, Madame Caís, eu entendo que quando falamos daquilo que são as ações que são realizadas ao nível do país, essas ações não são totalmente ausentes. Nós conseguimos ver algumas realidades vividas através do esforço empreendido pelo nosso governo, mas sim, realmente há necessidade de haver algumas reformas para poder garantir ainda o desenvolvimento desse nosso país.
1: Audição pública no âmbito do Diálogo Nacional Inclusivo no distrito de Mekula, no Niassa. O Conselho Municipal da cidade de Pemba, em Cabo Delgado, reitera o compromisso de continuar a melhorar a mobilidade urbana através da reabilitação e reconstrução de novas estradas. Cadre Bona.
5: Para o efeito, iniciam na próxima semana as obras de pavimentação de mais de 2 km de estrada no bairro de Natite, com trajetos Emulação Socialista, Mercado de Imbanguia, Avenida do Chai e Avenida Josina Bachel. O anúncio foi feito pelo Edil Satar Abdulgani durante o encontro que manteve com os residentes de Natite, inserido nas atividades de auscultação e solução dos desafios que há pouco então os munícipes Cadrobana em Pemba.
1: As autoridades de saúde na província de Inhambane estão preocupadas com o aumento de casos de hipertensão e doenças cardiovasculares. O cenário clínico agrava-se com o registro de mortes súbitas entre os pacientes de todas as idades, com particular incidência nos jovens. A responsável pelo setor de doenças não transmissíveis no Serviço Provincial de Saúde em Inhambane, Regina Cuxavene, aponta os maus hábitos alimentares